0: registro de estudantes moçambicanos entre as vítimas. O porta-voz desta sessão do Conselho de Ministros, o CNIS, disse que o governo está preocupado com o recrudescimento dos discursos anti-imigrantes na África do Sul, uma situação que pode aumentar a onda de violência naquele país.
1: Por isso, o nosso governo continuará atento para proteger, assistir, integrar as pessoas que sofrerão desta situação, como eu disse, porque é nossa missão proteger as nossas populações. O governo apela a todos os moçambicanos que se sintam em situação de perigo para contactar a missão diplomática e os consulados de Moçambique na África do Sul e mobiliza a todos os cidadãos a fazer uma imigração legal aos países vizinhos para reduzir a situação de vulnerabilidade neste tipo de situações.
0: Nesta conferência de imprensa, o governo anunciou que decorre neste momento o processo de transladação dos corpos dos moçambicanos que perderam a vida em ataques xenófobos. A Conferência Episcopal de Moçambique condena o assassinato do Dom Osório Sitora Afonso e exige às autoridades o esclarecimento célere do crime e a responsabilização dos autores materiais e morais. A posição consta de uma nota pastoral enviada esta terça-feira à nossa redação pelos bispos católicos que classificam o homicídio do bispo da diocese de Quelimane como um ato hediondo. Os bispos afirmam que a violência sobre o prelado representa uma agressão não apenas à Igreja Católica, mas a toda a sociedade moçambicana. No mesmo documento, os bispos convidam os fiéis e toda a sociedade à oração, à comunhão e à construção de um país assente na justiça, na paz e no respeito pela vida. O Banco Mundial vai desembolsar US$450 milhões para dar resposta aos desafios que o país tem decorrentes das mudanças climáticas e do conflito no Médio Oriente. Para o efeito, o governo e o Banco Mundial assinaram esta terça-feira em Maputo 5 memorandos de entendimento em setores estratégicos. Falando à imprensa, a ministra das Finanças, Carla Louveira, disse que a assinatura dos acordos resulta de um interesse demonstrado por Moçambique com vista à estabilidade macroeconómica.
2: O primeiro memorando para a área da proteção social, que teve a celebração de um memorando orçado em US$155 milhões, em adição ao programa de parceria já existente no nosso país. Tivemos um segundo memorando aliado à área de resposta à produção, com face à crise ou impacto do conflito no Médio Oriente. Uma das respostas que o governo deve dar é como melhorar a produção, a produtividade. E este parceiro respondeu de conformidade, dando um reforço para a área da agricultura e agronegócio na ordem dos US$150 milhões. E depois mais uma subvenção de US$300 milhões, US$150 milhões para a área da educação e mais US$150 milhões para a área da proteção social. US$100 milhões para a área dos recursos minerais, dos recursos hídricos e saneamento e US$50 milhões para a área da agricultura.
0: O diretor-geral do Banco Mundial, Pascal Donoi, garantiu que vai continuar a apoiar Moçambique com base nos recursos já existentes para responder aos desafios que o país enfrenta. Na atualidade internacional, o Reino Unido, França, Austrália, Canadá e Noruega anunciaram esta terça-feira a adoção de sanções contra colonos israelitas envolvidos em atos de violência na Cisjordânia. Num comunicado conjunto, os ministros de negócios estrangeiros dos 5 países já afirmaram que as sanções visam responsabilizar os colonos extremistas pelo elevado nível de violência perpetrada contra civis palestinianos. Os governos signatários acusam os colonos de utilizarem a violência como instrumento para deslocar comunidades palestinianas, destruir propriedades e facilitar a expansão dos colonos israelitas. A Seleção Nacional de Futebol perdeu ontem frente à congênere da Indonésia por 1-0 em jogo amigável no âmbito da data FIFA. O desafio teve lugar em Jakarta, a capital da Indonésia, onde no último domingo os mambas saíram derrotados diante de Oman. Os dois encontros inserem-se nos preparativos da Seleção Nacional, tendo em vista a campanha de acesso ao CAN do próximo ano. O tempo. a cidade de Tete poderá registrar hoje 31 graus centígrados de temperatura máxima, seguida de Pemba com 29, Beira e Nampula 28, Maputo e Quelimane 27, Inhambane e Vilanculo 26, Xaxai 25, Chimoio e Lixinga 23 graus centígrados de temperatura máxima. Apresentamos as notícias das duas, escute as próximas quando for 3 horas.

0: Vamos nos concentrar na saúde do povo. Esta que é a nossa ideia. A nossa Assembleia da República aprovou uma nova lei de saúde que permite-nos cuidar do povo lá na base. Construirmos muitos postos de saúde comunitários lá na base, para termos menos enchentes nos centros de saúde e termos menos enchentes nos hospitais. E é isto que nós vamos apostar. E vamos continuar a trabalhar dia e noite para cuidar do nosso povo. Esteja onde estiver, mesmo que esteja a 52 quilômetros, se não conseguirmos fazer chegar o hospital lá, se não conseguirmos fazer chegar um centro de saúde, no âmbito dos cuidados de saúde primário, que é cuidar o povo lá na base, nós vamos construir postos de saúde comunitário para podermos cuidar do nosso povo.
1: Presidente da República, Daniel Chapo.

0: Caro ouvinte, sejam muito bem-vindos a mais uma edição. A descoberta de uma gravidez é para muitos casais um dos momentos mais marcantes da vida. Junto com a alegria surgem também dúvidas, receios e muitas mudanças. A primeira gravidez representa o início de uma nova etapa e não apenas para a mulher, mas para o casal e para toda a família. É um período de preparação física, emocional e até financeira que exige informação, diálogo e apoio mútuo. E para nos ajudar a compreender melhor como ver esta fase de forma saudável e tranquila, recebemos hoje a doutora Maela, que é nossa amiga, nos explica com muito cuidado o programa. Doutora, bem-vinda.
1: Muito obrigada pela oportunidade e pelo carinho, e é um prazer estar aqui mais uma vez.
0: Nós é que agradecemos. Doutora, quando um casal descobre que está à espera do primeiro filho, quais devem ser os primeiros cuidados a ter?
1: Pois então, geralmente esta descoberta vem após um teste de gravidez.
0: Primeiro.
1: Que na maioria das vezes é feito depois da mulher ter um atraso da menstruação. Então, é um momento cheio de emoções, com muita alegria, e depois vem a ansiedade e a dúvida e a insegurança. Então, é importante nesta fase que o casal busque ajuda médica, primeiro para diagnosticar a localização da gravidez. É importante que seja feita uma avaliação para confirmar que esta gravidez encontra-se dentro do útero, porque existem situações em que a gravidez é alojada fora do útero, que é a chamada gravidez ectópica, e que é uma condição muito urgente que pode levar até algumas complicações para a vida da mulher. Então, após identificar que a gravidez está dentro do útero, esta fase é muito importante também para se fazer o rastreio de algumas infecções que a mulher possa ter e que necessitam de tratamento logo no início da gravidez.
0: Doutora, e que mudanças físicas são mais comuns durante a gravidez e como a mulher pode lidar melhor com elas?
1: Durante a gravidez existem várias alterações que vão ocorrendo ao longo da mulher, e nós podemos agrupar a gravidez em três trimestres. O primeiro trimestre, que são as primeiras 13 semanas de gravidez, o segundo trimestre e o terceiro trimestre de gravidez. No primeiro trimestre, as alterações mais comuns são relacionadas à produção das novas hormonas da gravidez. Então, muitas mulheres podem apresentar uma alteração do apetite, mudança dos gostos da mulher, comidas que ela antes não tolerava e agora adora, enjoos, vômitos, aversão a alguns cheiros. Existem mulheres nesta fase que têm algum problema com perfumes, cheiro de produtos de limpeza. Então, é uma fase nova para a mulher e isso pode também gerar alguma ansiedade. Então, é importante a mulher estar informada de que é normal e faz parte das alterações fisiológicas da gravidez no início da gravidez. A partir do segundo trimestre, esses sintomas tendem a diminuir e a mulher já tem uma melhor qualidade de vida. As alterações que começam a surgir agora no segundo e no terceiro trimestre são relacionadas com o desenvolvimento do bebê e o aumento do peso do bebê. Então, é comum nesta fase a mulher ter alguma azia, que é uma sensação de queimação a nível da boca do estômago, uma sensação de peso na barriga, começa a ter alguma dificuldade em caminhar, pode ter alguma dor na região da coluna e, às vezes, existem mulheres que relatam alguma sensação de prisão das pernas, dos membros inferiores. Então, isso tudo é decorrente do crescimento progressivo do bebê que vai levar essas alterações na mulher.
0: Muitas grávidas sentem medo e ansiedade, sobretudo na primeira gestação. Até que ponto isso é normal?
1: Não é normal, mas é muito comum. Uhum. Então, é uma situação nova em que a mulher não sabe o que vai acontecer, como vai evoluir. E é normal que a mulher se sinta muito insegura e ansiosa com as mudanças que vão advir desta nova fase. No entanto, com um devido acompanhamento pré-natal, a mulher sente-se mais segura porque ela tem a oportunidade de esclarecer todas as suas dúvidas, tirar todos os seus medos. Então, ela sente-se mais amparada e consegue encarar essas alterações de forma mais saudável.
0: Doutora Maela, e como este casal pode preparar-se emocionalmente? Isto conta?
1: Conta e muito. além da consulta pré-natal, que é o momento em que o casal tem um contato com o médico ou profissional de saúde especializado nesta área, que o casal pode tirar as suas dúvidas, esclarecer as suas razões de insegurança, existe também o chamado pré-natal psicológico, que é um acompanhamento que é feito com um psicólogo que vai ajudar principalmente a mulher a lidar com as emoções e as diferentes mudanças que ocorrem nesta fase da vida da mulher. Então, é muito comum a mulher ter alterações emocionais durante a gravidez e com o apoio do médico na consulta pré-natal e com o psicólogo, ela consegue, de forma muito saudável, ultrapassar essas alterações.
0: E que hábitos esta mulher deve garantir para ter uma gravidez saudável?
1: Então, durante a gravidez, recomenda-se, de uma forma geral, a prática de exercício físico regular, a alimentação equilibrada. Eu aproveito a oportunidade para chamar a atenção de que o exercício físico não é proibido durante a gravidez. Claro, existem exceções em que a mulher tem alguma gravidez de risco, alguma alteração. Aí, por indicação médica, recomenda-se repouso. Mas, de uma forma geral, em gravidez de baixo risco, o exercício físico é recomendado. A alimentação de forma equilibrada, a suplementação, existem vitaminas que são recomendadas nas consultas pré-natais, que é importante que a mulher vá tomando ao longo da gravidez para um bom crescimento do bebê e também para evitar complicações.
0: Doutora, muitas vezes fala-se aqui da grávida, e qual é o papel do parceiro?
1: O parceiro tem um papel imprescindível durante a gravidez. Porque, por causa das alterações hormonais durante a gravidez, a mulher pode ter alguma sensação de insegurança, de baixo autoestima, por causa das alterações da pele, do corpo que ela vai sentindo. Pode ter também algumas alterações na vida sexual. Então, é importante o parceiro estar presente, transmitir uma sensação de parceria, estar ali presente, preocupado e, acima de tudo, paciência. Porque a mulher vai passar por várias alterações durante a gravidez e é importante que o parceiro esteja ali presente e possa ampará-la em todos os momentos.
0: A doutora Maela é tida como aquela ginecologista que é muito amiga do paciente, até acaba sendo família. Como que a atenção pode dar a esta mulher durante a gravidez?
1: A mulher na gravidez está numa fase mais delicada, que ela precisa de mais atenção, porque ela tem muitos medos e é normal ela sentir-se assim por causa da insegurança relacionada ao bebê. Então, é importante que ela tenha oportunidade de tirar todas as suas dúvidas e o exato momento para se fazer isso é mesmo na consulta pré-natal. Então, é função do pessoal de saúde que esteja a fazer as consultas pré-natais estar ali presente para esclarecer todas as dúvidas que a mulher apresente. Só assim ela vai se sentir melhor, primeiro consigo mesma, e vai se sentir melhor para levar essa gravidez avante.
0: Doutora Maela, deixa uma mensagem de carinho neste programa que é efetivamente para a família moçambicana.
1: Pronto, primeiro parabenizar a todas as mulheres que descobriram a sua gravidez recentemente, estimular as mulheres que estão a tentar engravidar e que não conseguem, que não desistam, que busquem ajuda médica porque tem solução, e apelar a toda mulher que faça a sua consulta pré-natal o mais rápido possível para uma gravidez mais saudável, e as mulheres que não estão grávidas que façam as suas consultas de ginecologia de forma regular.
0: Doutora Maela, muito obrigada pela amizade, pelo carinho que tem por todos nós, pela sua presença e pelos importantes esclarecimentos. Hoje aprendemos que a gravidez é uma caminhada que deve ser vivida a dois, mais do que preparar a chegada de um bebê, também é um momento para fortalecer a relação, cultivar o diálogo, construir bases sólidas para a nova família que está a nascer. Porque uma família forte começa muito antes do nascimento de um filho. Ouvindo, fique muito bem. Obrigada, doutora Maela. Não deixa de nos visitar sempre.
1: Obrigada.

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3: Beatriz André Nhari, ativista da Associação Cross Moçambique. Mensalmente, as crianças recebem a cesta básica, uniforme, material escolar, assim como cesta básica mensalmente. Nós trabalhamos com 5 bairros, que é Rulene, Machaquene, Laulane, Ferroviário e 3 de Fevereiro. Também trabalhamos com pessoas que vivem com HIV nas suas casas. Às vezes nós encontramos pessoas doentes que não tem ninguém para cuidar. Temos que chegar ali. Se calhar a pessoa não tem nada para comer, mas ela tem que tomar medicamento. Acendemos lume, mesmo que não tenha lenha, não tenha carvão. Nós temos que arranjar alguma coisa. Fazer papinha, dar banho àquela pessoa, arrumar o lugar onde a pessoa dorme, tirar aqueles lençóis e lavarmos. Eu deixo essa mensagem para as outras mulheres, aqueles que acordam, ficar em casa, dizer que eu não sei o que fazer, sofrendo em casa, enquanto Deus lhe deu a sabedoria. Levanta, mulher moçambicana, faça alguma coisa, venda alguma coisa, tenha banca. Não acorda ficar em casa. Deus proverá, seja uma banca que você vende doce. Deus vai abençoar aquela banca, seja uma banca que vai sustentar a sua família. Não deixa que a sua família sofre.
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2: Boa noite. Bem-vindo às notícias apresentadas por Vítor Rufino. O Presidente da República defende que as relações entre Moçambique e a União Europeia devem atingir novos domínios. Para Daniel Chapo, a parceria com o Bloco deve transformar o potencial económico em oportunidades concretas para os povos moçambicano e europeu.
3: Hoje queremos elevar esta relação para um novo patamar, através de uma parceria que vá além da extração de recursos e que avance para a criação conjunta de valor. Queremos uma parceria que transforme o potencial económico em prosperidade concreta para os nossos povos. Moçambique, o povo moçambicano, e a Europa, o povo europeu. E é precisamente neste contexto que a iniciativa Global Gateway assume particular relevância.
2: O chefe do Estado falava esta terça-feira em Maputo, na abertura do Fórum de Negócios Moçambique-União Europeia 2026, focado na transição energética, agronegócios, conectividade, infraestruturas digitais e turismo. Hoje, o Presidente da República reúne o Conselho de Estado, um órgão político de consulta presidido pelo chefe do Estado com vista a aconselhar o alto magistrado da nação no exercício das suas funções políticas e em matérias de interesse nacional. O órgão integra todos os presidentes dos partidos políticos com assento na Assembleia da República, antigos chefes de Estado, o provedor de justiça, antigos presidentes do Parlamento e ainda o segundo candidato mais votado nas últimas eleições presidenciais e por figuras de reconhecida experiência nacional e internacional. O governo reitera que já iniciou com o processo de transladação dos corpos dos moçambicanos que perderam a vida na sequência da violência xenófoba na vizinha África do Sul. O porta-voz da sessão desta semana do Conselho de Ministros, o CNIS, afirmou que o governo está a apoiar ainda as respectivas famílias para a realização dos eventos fúnebres.
4: Recordam-se que, na semana passada, informámos sobre alguns moçambicanos que perderam a vida. Era importante realçar aqui que já iniciámos também com o processo de transladação dos corpos dos moçambicanos falecidos para o nosso país, e entregar as famílias para poderem fazer as cerimônias fúnebres. O governo está atento e a apoiar toda esta jornada.
2: O CNI se falava à imprensa esta terça-feira no término da reunião semanal do Conselho de Ministros. A Conferência Episcopal de Moçambique condena

0: assassinato de Dom Osório Citor Afonso e exige às autoridades o esclarecimento célere do crime e a responsabilização dos autores materiais e morais. A posição consta de uma nota pastoral enviada esta terça-feira à nossa redação pelos bispos católicos, que classificam o homicídio do bispo da diocese de Quelimane como um ato hediondo. Os bispos afirmam que a violência sobre o prelado representa uma agressão não apenas à Igreja Católica, mas a toda a sociedade moçambicana. No mesmo documento, os bispos convidam os fiéis e toda a sociedade à oração, à comunhão e à construção de um país assente na justiça, na paz e no respeito pela vida. O Banco Mundial vai desembolsar 450 milhões de dólares para dar resposta aos desafios que o país tem decorrentes das mudanças climáticas e do conflito no Médio Oriente. Para o efeito, o governo e o Banco Mundial assinaram esta terça-feira em Maputo 5 memorandos em setores estratégicos. Falando à imprensa, a ministra das Finanças, Carla Louveira, disse que a assinatura dos acordos resulta de um interesse demonstrado por Moçambique com vista à estabilidade macroeconómica.
1: O primeiro memorando para a área da proteção social, que teve a celebração de um memorando orçado em 155 milhões de dólares, em adição ao programa de parceria já existente no nosso país. Tivemos um segundo memorando aliado à área de resposta à produção, com face à crise, ao impacto do conflito no Médio Oriente. Uma das respostas que o governo deve dar é como melhorar a produção, a produtividade. E este parceiro respondeu de conformidade, dando um reforço para a área da agricultura e agronegócio na ordem dos 50 milhões de dólares. E depois mais uma subvenção de 300 milhões de dólares, 150 milhões de dólares para a área da educação e mais 150 milhões de dólares para a área da proteção social. 100 milhões de dólares para a área dos recursos minerais, dos recursos hídricos e saneamento e 50 milhões de dólares para a área da agricultura.
0: O diretor-geral do Banco Mundial, Pascal Danhoy, garantiu que vai continuar a apoiar Moçambique com base nos recursos já existentes para responder aos desafios que o país enfrenta. O Conselho Municipal de Xeixai, em Gaza, está a desassorear os canais e valas de drenagem das águas do Mercado Limpopo, o principal local de venda retalhista da urbe. A ação procura renovar a imagem do mercado e criar condições condignas para saneamento e desenvolvimento da atividade comercial neste local. O vereador de Salubridade no Conselho Municipal de Xeixai informou que a meta é desentupir mais de 4 mil metros da rede de esgotos que funcionam na captação e encaminhamento de águas negras deste mercado que foram afetados pelas enxurradas deste ano. Anuário Kassamo indicou que até aqui a edilidade já interveio em mais de 400 metros do sistema de drenagem do mercado e colocou igualmente 400 tampas de sarjetas das águas da chuva. Na atualidade internacional, um surto de cólera que se alastra rapidamente no nordeste da Nigéria matou pelo menos 74 pessoas e afetou mais de 7.800. Segundo a Organização Médicos Sem Fronteiras, o surto que começou no início de maio no estado de Borno está a sobrecarregar as instalações de saúde com um aumento diário de novos casos. As autoridades de saúde registraram quase 8 mil casos suspeitos da infecção em 14 áreas do governo local. Fechamos com o tempo. A cidade de Tete poderá registrar hoje 31 graus Celsius de temperatura máxima, seguida de Pemba com 29 graus. Beira e Nampula 28, Maputo e Quelimane 27, Inhambane e Vilanculo 26, Xeixai 25, Chimoio e Lixinga 23 graus centígrados de temperatura máxima. Apresentamos as notícias a esta hora, as próximas às 4 horas. 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
2: Ele disse mais de uma vez em 72, 73, eu sou um intelectual revolucionário. E essa natureza, por ele reclamada, destoa da imagem gráfica que temos difundido e que ele próprio difundiu sobre si, na forma, as fardas, o culto físico, na palavra, a recordação dos feitos, e ele recordava também através da palavra, na forma, as fardas, e na palavra, a recordação dos feitos guerreiros de seus antepassados, e na mão, comandante vitorioso da guerra, um comandante de homens e líder incomparável. Não que essas diversas qualidades sejam compatíveis, mas o espírito comum tende a fixar uma imagem inicial e não sair dela, no que essa de Queiroz designou por caturrice, que é a persistência teimosa de uma primeira impressão. Portanto, o Samora é o comandante militar para a maior parte das pessoas.
3: Professor Oscar Monteiro, no simpósio Samora, o intelectual e revolucionário.

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3: 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Estimado ouvinte, muito bom dia. Entramos desta forma para mais uma hora de atividades nesta emissão por mim conduzida. Mas atenção, não se esqueça que lavar frequentemente as mãos com água e sabão cinza é muito importante. Seguimos com mais música. Tenha uma fantástica manhã.
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para trás mais música na sua antena nacional e tudo, obviamente, para fazê-lo companhia da melhor forma possível. Se é que está a trabalhar, tenha a continuação de um bom trabalho na companhia desta esquina sonora. Assim que está a descansar, tenha a continuação de um bom descanso. Seguimos com

muita música a rolar na sua antena nacional e tudo para fazer com que o seu dia seja bastante positivo. Aproveitamos e endereçar um forte abraço a si que está hoje a completar mais um ano de vida. Vamos continuar assim desta forma com mais música animada, muita música variada nesta fantástica manhã.

Esta é para aqueles homens que vivem espancando as suas mulheres. Meu irmão, mulher não foi feita para levar porada, yeah? 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

que o seu dia seja bastante positivo, amigo ouvinte, e que continue então conosco. 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

0: básica, uniforme, material escolar, assim como cesta básica mensalmente. Nós trabalhamos com 5 bairros, que é Rulene, Machaquene, Laulane, Ferroviário e 3 de Fevereiro. Também trabalhamos com pessoas que vivem com HIV nas suas casas. Às vezes nós encontramos pessoas doentes que não tem ninguém para cuidar. Temos que chegar ali. Se calhar a pessoa não tem nada para comer, mas ela tem que tomar medicamento. Acendemos lume, mesmo que não tenha lenha, não tenha carvão. Nós temos que arranjar alguma coisa. Fazer papinha, dar banho àquela pessoa, arrumar o lugar onde a pessoa dorme, tirar aqueles lençóis e lavarmos. Eu deixo essa mensagem para as outras mulheres, aqueles que acordam, ficar em casa, dizer que eu não sei o que fazer, sofrendo em casa, enquanto Deus lhe deu a sabedoria. Levanta, mulher moçambicana, faça alguma coisa, venda alguma coisa, tenha banca. Não acorda ficar em casa. Deus proverá, seja uma banca que você vende doce. Deus vai abençoar aquela banca, seja uma banca que vai sustentar a sua família. Não deixa com que a sua família sofre.
1: Aguardamos por si nesta sexta-feira às 14h30 e depois do noticiário das 2 horas de madrugada de terça-feira.
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3: Bom dia, bem-vindo às notícias apresentadas por Vítor Rufino. O Presidente da República defende que as relações entre Moçambique e a União Europeia devem atingir novos domínios. Para Daniel Chapo, a parceria com o Bloco deve transformar o potencial económico em oportunidades concretas para os povos moçambicano e europeu.
4: Hoje queremos elevar esta relação para um novo patamar, através de uma parceria que vá além da extração de recursos e que avance para a criação conjunta de valor. Queremos uma parceria que transforma o potencial económico em prosperidade concreta para os nossos povos. Moçambique, o povo moçambicano e a Europa, o povo europeu. E é precisamente neste contexto que a iniciativa Global Gateway assume particular relevância.
3: O chefe do Estado falava esta terça-feira em Maputo na abertura do Fórum de Negócios Moçambique-União Europeia 2026, focado na transição energética, agronegócios, conectividade, infraestruturas digitais e turismo. Hoje, o Presidente da República reúne o Conselho de Estado, um órgão político de consulta presidido pelo chefe do Estado com vista a aconselhar o alto magistrado da nação no exercício das suas funções políticas e em matérias de interesse nacional. O órgão integra todos os presidentes dos partidos políticos com assento na Assembleia da República, antigos chefes de Estado, o provedor de justiça, antigos presidentes do Parlamento e ainda o segundo candidato mais votado nas últimas eleições presidenciais e por figuras de reconhecida experiência nacional e internacional. O governo reitera que já iniciou com o processo de transladação dos corpos dos moçambicanos que perderam a vida na sequência da violência xenófoba na vizinha África do Sul. O porta-voz da sessão desta semana do Conselho de Ministros, o CNIC, afirmou que o governo está a apoiar ainda as respectivas famílias para a realização dos eventos fúnebres.
5: Recordam-se que, na semana passada, informámos sobre alguns moçambicanos que perderam a vida. Era importante realçar aqui que já iniciámos também com o processo de transladação dos corpos dos moçambicanos falecidos para o nosso país, e entregar as famílias para poderem fazer as cerimônias fúnebres. O governo está atento e a apoiar toda esta jornada.
3: O CNI se falava à imprensa esta terça-feira no término da reunião semanal do Conselho de Ministros. A Conferência Episcopal de Moçambique condena o assassinato de Dom Osório Sitor Afonso e exige às autoridades o esclarecimento célere do crime e a responsabilização dos autores materiais e morais. A posição consta de uma nota pastoral enviada esta terça-feira à nossa redação pelos bispos católicos, que classificam o homicídio do bispo da diocese de Quelimane como um ato hediondo. Os bispos afirmam que a violência sobre o prelado representa uma agressão não apenas à Igreja Católica, mas a toda a sociedade.

cidade moçambicana. No mesmo documento, os bispos convidam os fiéis e toda a sociedade à oração, à comunhão e à construção de um país assente na justiça, na paz e no respeito.

Estimado ouvinte, muito bom dia. Muita música a rolar para si nesta fantástica manhã. Esperamos que tenha apreciado mais música quente para si. E tudo para fazer com que acorde com aquela boa disposição. Já fizemos, assim desta forma, mais uma transição de horários nesta emissão por mim conduzida e que vai até muito perto das 5 horas.

É com música que damos continuidade à nossa atividade. 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E pode também ouvir-nos através do seu telemóvel na aplicação RM Play, baixando o aplicativo na Play Store.

A música Mamá, em remix, que pertence ao cantor Ivo Maiel, com a participação de várias outras estrelas da música moçambicana, também a marcar presença nesta manhã. E passamos também, lá para trás, a canção Unidade Nacional, que pertence ao Mapinga, da província central de Manica. Continuamos com mais música e tudo para que esta manhã seja repleta de fortes emoções.

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1: Relações entre Moçambique e a União Europeia devem atingir novos domínios. Para Daniel Chapo, a parceria com o Bloco deve transformar o potencial económico em oportunidades concretas para os povos moçambicano e europeu.
2: Hoje queremos elevar esta relação para um novo patamar, através de uma parceria que vá além da extração de recursos e que avance para a criação conjunta de valor. Queremos uma parceria que transforma o potencial econômico em prosperidade concreta para os nossos povos. Moçambique, o povo moçambicano, e a Europa, o povo europeu. E é precisamente neste contexto que a iniciativa Global Gateway assume particular relevância.
1: O chefe do Estado falava esta terça-feira em Maputo, na abertura do Fórum de Negócios Moçambique-União Europeia 2026, focado na transição energética, agronegócios, conectividade, infraestruturas digitais e turismo. Esta quarta-feira, o Presidente da República reúne o Conselho de Estado, um órgão político de consulta presidido pelo chefe do Estado, com vista a aconselhar o Alto Magistrado da Nação no exercício das suas funções políticas e em matérias de interesse nacional. O órgão integra todos os presidentes dos partidos políticos com assento na Assembleia da República, antigos chefes de Estado, o provedor de justiça, antigos presidentes do Parlamento e ainda o segundo candidato mais votado nas últimas eleições presidenciais e por figuras de reconhecida experiência nacional e internacional. O governo reitera que já iniciou com o processo de transladação dos corpos dos moçambicanos que perderam a vida na sequência da violência xenófoba na vizinha África do Sul. O porta-voz da sessão desta semana do Conselho de Ministros, OCNICE, afirmou que o governo está a apoiar ainda as respectivas famílias para a realização dos eventos fúnebres.
3: Recordam-se que, na semana passada, informámos sobre alguns moçambicanos que perderam a vida. Era importante realçar aqui que já iniciamos também com o processo de transladação dos corpos dos moçambicanos falecidos para o nosso país e entregar as famílias para poderem fazer as cerimônias fúnebres. O governo está atento e a apoiar toda esta jornada.
1: O CNICE falava à imprensa esta terça-feira no término da reunião semanal do Conselho de Ministros. No distrito de Guijá, em Gaza, já foram reabilitados e desinfetados 10 dos mais de 20 furos de abastecimento de água que ficaram submersos durante as cheias de janeiro e março deste ano. Depois da reabilitação, foram enviadas as amostras aos laboratórios para se apurar o grau de purificação da água para o consumo da população, segundo esclareceu a diretora do Serviço Distrital de Planeamento e Infraestruturas em Guijá. Rosa Wati disse que o governo distrital continua a mobilizar recursos para a reabilitação de todos os furos de água que ainda se encontram inoperacionais.
4: Neste momento estamos a trabalhar com parceiros para a recuperação dessas fontes. Já tivemos alguns parceiros que se apresentaram e teremos esta oportunidade ou tivemos esta sorte de conseguirmos encaixar

0: 100% todos os nossos foros que tiveram problemas no âmbito dos cheios para a sua recuperação. Os parceiros já estão no terreno, alguns até já fizeram a intervenção, alguns estão na fase do levantamento para a recuperação desses foros. Para além da reabilitação, inclui a parte da limpeza, o desenvolvimento e a desinfecção da própria
1: água. A reabilitação dos 10 furos de água foi feita pelo Governo Distrital de Guijá em parceria com a Visão Mundial, Save the Children, ADRA e a CREA. O Ministro da Administração Estatal e Função Pública exorta os gestores públicos a acompanharem o processo de digitalização dos documentos de arquivos para maior preservação da memória institucional do Estado. Inocêncio Impissa fez o repto esta terça-feira em Nampula, na cerimónia central do Dia Internacional do Arquivo. Segundo Impissa, o país está paulatinamente a migrar do arquivo físico para o digital e o processo envolve maior organização de documentos físicos existentes.
2: E aqui queremos convidar aos nossos colegas que estão aqui nesta sala em especial, em representação a todos os outros gestores documentais ao nível do país. Vamos introduzir um processo massivo de formação, de capacitação, para dominar as novas tecnologias e os sistemas que pretendem ser introduzidos. Não tenhamos medo, não tenhamos receio, havemos de cometer muitos erros na fase inicial, mas não se preocupem, apostem, insistam, persistam e hão de perceber que é possível.
1: Ministro da Administração Estatal e Função Pública, Inocêncio Impissa, e as celebrações esta terça-feira em Nampula, do Dia Internacional do Arquivo. No estrangeiro, Irã abate helicóptero americano no Estreito de Hormuz e reacende a tensão com os Estados Unidos da América. Segundo o presidente norte-americano, o helicóptero estava a fazer patrulha durante a noite no Estreito de Hormuz, uma das principais rotas mundiais para o transporte de combustíveis. Donald Trump diz que, apesar de os dois pilotos da aeronave terem saído ilesos, a milícia norte-americana vai retaliar o atentado. Fechamos com o tempo. A cidade de Tete poderá registrar esta terça-feira 31 graus centígrados de temperatura máxima, seguida por Pemba com 29 graus, Beira e Nampula 28, Maputo e Quelimane 27, Inhambane e Vilanculo 26, Xai-Xai 25, Chimoio e Lixinga 23 graus Celsius de temperatura máxima. Apresentamos as notícias a esta hora, as próximas às 6 horas, inseridas no Jornal da Manhã.
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Muito bom dia, Moçambique. Está a começar a sua habitual viagem matinal em informação aqui na Rádio Moçambique, o Jornal da Manhã. Vamos de imediato aos destaques desta edição. Chefe de Estado Daniel Chapo presidiu hoje a sessão do Conselho de Estado, órgão de consulta que aconselha o Presidente da República no exercício das suas funções em matérias de interesse nacional. O Conselho de Ministros diz que o Governo mantém a sua posição de não retaliação aos atos de xenofobia e apela aos moçambicanos a distanciarem-se de qualquer tipo de violência. Enquanto isso, a Polícia Sul-Africana do Cabo Ocidental anuncia a detenção de dois cidadãos acusados de assassinar um moçambicano na recente onda de violência xenófoba em Mossel Bay. São os assuntos hoje em destaque aqui no Jornal da Manhã, numa edição referente à quarta-feira, 10 de junho de 2026. Como é habitual, uma vasta equipa torna possível a transmissão do Jornal da Manhã. Em nome dela, cumprimentam Vitor África nas notícias, Sidónio Pires na sonorização e Simon Cabue na edição e apresentação.

0: Vamos às notícias no primeiro dos três blocos inseridos no Jornal da Manhã. Vitor África, muito bom dia.
1: Bom dia. O chefe de Estado, Daniel Chapo, presidiu hoje a sessão do Conselho de Estado, um órgão político de consulta que aconselha o alto magistrado da nação no exercício das suas funções políticas em matérias de interesse nacional. A informação consta de um comunicado da Presidência da República, recebido na nossa redação. O órgão entre dos partidos políticos da República e Parlamento, o segundo candidato mais votado nas últimas eleições presidenciais e por figuras de reconhecida experiência nacional e internacional. Ontem, o Presidente da República defendeu que as relações entre Moçambique e a União Europeia devem atingir novos domínios. Para o chefe de Estado, a parceria com o Bloco deve transformar o potencial económico em oportunidades concretas para os povos moçambicanos e moçambicano e europeu.
2: Queremos elevar esta relação para um novo patamar, através de uma parceria que vá além da extração de recursos e que avance para a criação conjunta de valor. Queremos uma parceria que transforme o potencial económico em prosperidade concreta para os nossos povos. Moçambique, o povo moçambicano, e a Europa, o povo europeu. E é precisamente neste contexto que a iniciativa Global Gateway assume particular relevância.
1: O chefe de Estado falava na abertura do Fórum de Negócios Moçambique-União Europeia 2026, focado na transição energética, agronegócios, conectividade, infraestruturas digitais e turismo. O Banco Mundial vai desembolsar US$450 milhões a Moçambique para dar resposta aos desafios decorrentes das mudanças climáticas e do conflito no Médio Oriente. Para o efeito, o Governo e o Banco Mundial assinaram esta terça-feira em Maputo 5 memorandos de entendimento em setores estratégicos. Falando à imprensa, a ministra das Finanças, Carla Luveira, disse que a assinatura dos acordos resulta do interesse demonstrado por Moçambique com vista à estabilidade macroeconómica do país.
3: O primeiro memorando para a área da proteção social, que teve a celebração de um memorando orçado em US$155 milhões, em adição ao programa de parceria já existente no nosso país. Tivemos um segundo memorando aliado à área de resposta à produção, com face à crise ou impacto do conflito no Médio Oriente. Uma das respostas que o governo deve dar é como melhorar a produção, a produtividade. E este parceiro respondeu de conformidade, dando um reforço para a área da agricultura e agronegócio na ordem dos US$50 milhões. E depois, US$200 milhões para a área de recursos e alimento e US$50 milhões para a área da agricultura.
1: Pascal de Noi garantiu que vai continuar a apoiar Moçambique para responder aos desafios que o país enfrenta. O governo mantém a sua posição de não retaliação aos atos de xenofobia e apela aos moçambicanos a distanciarem-se de qualquer tipo de violência. O posicionamento foi reiterado ontem pelo porta-voz do Conselho de Ministros, José Nice.
4: Nós não vamos trazer intervenções de retaliação, porque isto não é o nosso espírito como governo de Moçambique. O espírito do governo de Moçambique é um espírito de diálogo, é um espírito de fraternidade, é um espírito de solidariedade entre o nosso governo e as autoridades sul-africanas. E isto nos encoraja, porque o próprio governo está a trabalhar connosco e acredito que a breve trecho teremos essas soluções muito rápidas no nosso país.
1: Na sessão de ontem, o Executivo aprovou a proposta de lei que autoriza o governo a aprovar o regime jurídico do registro aeronáutico, um instrumento a ser submetido à Assembleia da República. O Executivo aprovou ainda a resolução que desativa o alerta vermelho em todo o território nacional, que tinha sido decretado no âmbito da mitigação dos efeitos da época chuvosa e mantém ativo o alerta laranja por 2 meses. O ministro da Administração Estatal e Função Pública exorta os gestores públicos a acompanhar um processo de digitalização dos documentos de arquivos para maior preservação da memória institucional do Estado. Inocêncio Impiça fez o repto esta terça-feira em Nampula, na cerimônia central do Dia Internacional do Arquivo. Segundo Impiça, o país está paulatinamente a migrar do arquivo físico para digital e o processo envolve maior organização dos documentos físicos existentes.
5: E aqui queremos convidar os nossos colegas que estão aqui nesta sala em especial, em representação a todos os outros gestores documentais ao nível do país. Vamos introduzir um processo massivo de formação, de capacitação, para dominar as novas tecnologias e os sistemas que pretendem ser introduzidos. Não tenhamos medo, não tenhamos receio. Havemos de cometer muitos erros na fase inicial, mas não se preocupem, apostem Insistam, persistam e hão de perceber que é possível.
1: Ministro da Administração Estatal e Função Pública, Inocêncio Impissa, e as celebrações esta terça-feira em Nampula do Dia Internacional do Arquivo. E no plano internacional, o Papa Leão 14 chamou ontem a atenção para a realidade dramática da violência contra as mulheres, que com frequência resulta também em feminicídios, e apelou à sociedade para enfrentar este problema. Notícia a desenvolver no bloco das 7. Para já foram as notícias das 6 horas.

0: jurídico do Registro Aeronáutico Nacional para a segurança do comércio jurídico na aviação civil.
1: O Executivo aprovou ainda a resolução que desativa o alerta vermelho em todo o território nacional que tenha sido decretado no âmbito da mitigação dos efeitos da época chuvosa e mantém ativo o alerta laranja por 2 meses.
2: Governo mantém a sua posição de não retaliação aos atos de xenofobia e apela aos moçambicanos a distanciarem-se de qualquer tipo de violência. Enquanto isso, polícia sul-africana anuncia a detenção de 2 cidadãos acusados de assassinar um moçambicano durante a onda de violência xenófoba registrada em Moçambique, no Cabo Ocidental. Uma nota de imprensa explica que os 2 cidadãos foram detidos na madrugada desta terça-feira por pesarem sobre si fortes suspeitas de terem esfaqueado mortalmente o moçambicano Tomás Xunguane, a 29 de maio passado. Correspondente Eduardo Figurão.
3: As identidades dos detidos não foram reveladas, sabendo-se apenas que são indivíduos de 19 e 26 anos e que esta quinta-feira serão presentes ao juiz do Tribunal de Magistrados de Mossel Bay, nos arredores da cidade do Cabo. A polícia do Cabo Ocidental revela ainda que está a seguir várias pistas para esclarecer o assassinato de um outro moçambicano, no caso Danilo Muyanga, ocorrido no dia 30 de maio passado, no contexto da violência xenófoba vivida em Mossel Bay. Igualmente, a polícia sul-africana afirmou que prendeu há dias um suspeito de 30 anos considerado o líder do grupo que provocou os atos de violência em Mossel Bay. O indivíduo detido deve comparecer no tribunal no próximo dia 22 de junho. Nos referidos ataques, várias casas foram incendiadas, bens foram pilhados e ainda há o registro triste de 9 moçambicanos que perderam a vida. Outros, mais de 1000, abandonaram a zona e regressaram ao país. Ao nível da província de Gauteng, a polícia assegura que as forças de segurança estão totalmente preparadas para responder a quaisquer ameaças à segurança pública no quadro das manifestações anti-imigrantes agendadas para 30 de junho corrente. Num relatório apresentado na Assembleia Legislativa de Gauteng esta terça-feira, a polícia revelou que o sentimento anti-estrangeiros representa um risco elevado de desestabilização na província. Assim, a corporação assegurou que está a monitorar as estradas N1, N3, N4 e N12. Igualmente, está a monitorar potenciais ameaças, identificar os instigadores, aumentar a vigilância em pontos críticos e coletar informações úteis para equipas operacionais. Desta forma, apoiando patrulhas, postos de controle de veículos e Eduardo Figurão.
2: E por cá, o Instituto Nacional de Gestão Reduzidos de Sobrevivência à África do Sul, Alexandre Matsimbe.
4: Cidadãos provenientes dos de Masinga, Omuini, Zavala e as cidades de Inhambane e Maxixe. O delegado do INGD em Inhambane indica que, além da assistência sanitária na sua chegada, os repatriados beneficiam-se de uma refeição e de transporte até as suas zonas de origem. Gilberto Miguel aponta igualmente a alocação de kit alimentar para assegurar a sua sobrevivência durante os próximos dias.
5: Temos rastreado os dados que podem nos facilitar a fazer um melhor acompanhamento nas suas comunidades. Organizamos um kit básico para que eles regressem à sua proveniência. Nos referimos de 22,5 quilos de cereais, 5 quilos de feijão, 2 litros de óleo, açúcar, algumas barras de sabão e um kit dentífrico. Todos esses cidadãos, o governo está a garantir toda aquela que é uma logística para a posterior integração junto aos governos locais.
4: Gilberto Miguel, delegado do Instituto Nacional de Gestão de Risco de Desastre e Assistência aos compatriotas repatriados por conta dos ataques xenófobos na África do Sul. Vamakwero, Asimamene, Jala, Akurula, Atikwene. Alexandre Batsimpi, a partir de Yambane. Bom dia.
2: Bom dia. Mais de 23 mil alunos de diferentes escolas do distrito de Chokwe, em Gaza, necessitam de apoio urgente para garantir a retoma segura ao ensino depois das cheias e inundações que assolaram a província no início deste ano. Teodomir Yantumbo.
6: Trata-se de crianças do ensino primário, cujos pais perderam tudo durante as enxurradas, que enfrentam dificuldades para o seu retorno à escola por falta de condições para o efeito, a exemplo de material didático, uniforme e lanche. A informação foi partilhada pelo ponto focal do

0: Instituto Nacional de Gestão e Redução do Risco de Desastres no Governo do Distrito de Soco, Amós Numaio. Amós Numaio explicou que os 23 mil petizes encontram-se numa situação de vulnerabilidade, daí a necessidade deste apoio. Urgentemente, Numaio considera preocupante a situação destas crianças, uma vez que os pais enfrentam dificuldades enormes para garantir a renda familiar, o que pode concorrer para a desistência às aulas por parte destes alunos.
1: Depois de terem sido afetados pelas cheias, logicamente que perderam muitos materiais e as condições financeiras dos pais encarregados de educação não possibilitam com que eles recuperem de forma mais rápida. Daí que eles passam mesmo necessidades em terem uniformes, terem material escolar e outros produtos que podem ajudar no processo de ensino e aprendizagem a nível das escolas. Podemos estimar acima de 23 mil crianças que foram severamente afetadas. Digo essas as comunidades que foram mais afetadas pelas cheias, mas mesmo aquelas outras em que não foram afetadas por outros eventos climáticos que têm ocorrido, essas crianças sim também precisam. Estamos a falar de crianças vulneráveis que até agora conseguimos mapear.
0: Ponto focal do Instituto Nacional de Gestão e Redução do Risco de Desastres no Governo do Distrito de Soco, Amós Numaio, e a necessidade de apoio urgente para mais de 23 mil alunos do ensino primário, vítimas das cheias deste ano. Mwengisete, Wotembeka, Kulau, Yamassuni, Nkulon, Tataubasi, Sikuba, Unapona, Kamaluati, Uhuda. Tivikel, Tidumir, Yentum, Enxaixaia.
2: Instituto Nacional de Gestão e Redução do Risco de Desastres, NUNIASA, presta assistência alimentar a 3.100 pessoas vítimas de mau tempo na localidade de Xianjota, distrito de Moembe. Jornalista Pinto Catawa.
3: A delegada do Instituto Nacional de Gestão e Redução do Risco de Desastres, NUNIASA, Isabel Cav, disse que o plano é de atribuir uma cesta básica para 30 dias a cada família vítima do vendaval. Isabel Cav admite a possibilidade de solicitar reforço de produtos alimentares e kits de abrigo para a reconstrução das habitações ao nível regional norte, a examinar pela realidade no terreno. A fonte explicou que o estoque de bens para assistência de vítimas de calamidades naturais é limitado na província, por estarem ainda ativos centros de acolhimento provisórios na cidade de Coamba e Lixinga, com um número significativo de necessitados desde a última época chuvosa.
4: Nós vamos levar cereais, que é farinha e arroz, óleo, feijão e açúcar. Estes são os produtos essenciais nesta primeira fase que vamos mandar. Vamos dar uma assistência para cada família para 30 dias. Realmente pegou-nos de surpresa esta situação. Felizmente ainda tínhamos um pequeno estoque que vai dar para atender a esta situação, porque nós ainda temos famílias que estão acomodadas em centros de acomodação, que é em Coamba e aqui na pista, na cidade de Lixinga.
3: Chuva acompanhada de ventos fortes e granizo causou a destruição parcial ou total de 870 casas de construção precária ou convencional no dia 6 deste mês e deixou em situação de vulnerabilidade 3.100 pessoas. O fenômeno que arrasou a localidade de Xuanjota, distrito de Mwembe, sobrecarregou a instituição por ter ocorrido fora da época comum. Onvela, Samalani Malanguizo e Azao Moyo, Pajitetezo, Chamatenda, Oceana, Delxinga, Pinto Catawa.

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6:30, vamos aos assuntos hoje em destaque. A chefe de Estado, Daniel Chiapa, preside hoje a sessão do Conselho de Estado, órgão político de consulta que aconselha o Presidente da República em matérias de interesse nacional. Governo mantém a sua posição de não retaliação aos atos de xenofobia e apela aos moçambicanos a distanciarem-se de qualquer tipo de violência. Polícia sul-africana do Cabo Ocidental anuncia a detenção de 2 cidadãos acusados de assassinar um moçambicano na recente onda de violência xenófoba registada em Mossel Bay. São os assuntos em destaque hoje, num dia em que vão enterrar os restos mortais do jornalista e assessor de imprensa do gabinete do primeiro-ministro, José Sixpence, falecido sábado último.

0: A seguir recordamos a previsão do tempo para esta quarta-feira, meteorologista Gonçalves Mabui.
1: Bom dia, estimados ouvintes da Rádio Moçambique. Previsão do estado do tempo para hoje, quarta-feira, dia 10 de junho de 2026. O Instituto Nacional de Meteorologia prevê para as províncias das regiões centro e norte, céu pouco nublado, localmente muito nublado, com possibilidade de chuvas fracas em regimes fraco a moderado, principalmente ao longo da costa. Neblinas ou nevoeiros matinais. Vento de sueste a leste fraco a moderado. E para as províncias da região sul, teremos céu pouco nublado, localmente nublado, com possibilidade de chuvas fracas locais ao longo da costa. Vento de sudoeste a sueste fraco a moderado. Temperaturas máximas previstas em graus Celsius. A cidade de Tete será a cidade que terá a temperatura mais elevada, de 31 graus Celsius, seguido de Pemba com 29, Beira e Nampula 28, Maputo e Quilmano 27, Inhambane e Vilanculos 26, Xai-Xai, 25. E por último, temos as cidades de Chimoio e Lixinga com 23 graus Celsius.

0: café da manhã, vamos falar hoje das estratégias com vista à dinamização da economia azul em Moçambique. Conheça o estágio de operacionalização dos planos de exploração sustentável dos recursos do mar e as perspectivas da terceira edição da Conferência Crescendo Azul, que se inicia amanhã em Maputo. A nossa convidada é a Diretora Nacional dos Assuntos do Mar no Ministério da Agricultura, Ambiente e Pescas, Felizmina Antia. Apresenta as suas questões e contribuições. Vá ao espaço de comentários da publicação relativa a este tema nas páginas do Facebook Jornal da Manhã RM e Rádio Moçambique. 6 horas e 34 minutos. Elefantes estão a criar pânico nas comunidades do distrito de Kisanga, no interior do Parque Nacional das Crimbas, em Cabo Delgado. Jornalista Florencio Mussá, bom dia.
1: Bom dia. Ainda não há registro de vítimas mortais. No entanto, nos últimos dias, os paquidermes circulam frequentemente nas zonas residenciais à luz do dia. A circulação de elefantes aumenta nos últimos tempos à medida em que as famílias vão retornando às aldeias de origem, onde, durante o abandono devido ao terrorismo, transformaram-se em autêntico habitat dos elefantes. Apesar da aparente inofensividade, pelo menos por enquanto, a circulação de elefantes nas aldeias, incluindo nos bairros da Vila Sede, cidade de Kisanga, está a preocupar o governo local, que já está a mobilizar apoios junto de parceiros para aquisição de meios de afugentamento. O diretor das atividades económicas e substituto do administrador de cidade de Kisanga, Milton Cornélio, disse que, em paralelo, decorre a capacitação de caçadores comunitários para reforçar as ações de afugentamento.
2: Como o governo do distrito de Kisanga não tem recursos suficientes, o pouco que tínhamos já foram usados, poucos foguetes, e já não temos nesse preciso momento e não temos recursos financeiros para o efeito, daí que estamos atrás de parceiros para o efeito.
1: A agudização da disputa do espaço entre homem e elefante está a gerar um fenómeno que, apesar de ser um suporte científico, é acreditado pelas comunidades locais. Trata-se de existências de pessoas que supostamente se transformam em elefantes para roubar produtos agrícolas de outros produtores. Aliás, recentemente foi apresentado às autoridades um jovem que, alegadamente, usando a superstição, se transformava em elefante. O jovem confessara perante as autoridades e representantes da Metramo, Associação dos Médicos Tradicionais de Moçambique. Há muitos. Ninhawe Matata, Uira Niki Kichere, Ureta, Tipinto Pinto. A partir de Pemba, Florencio Mussá.
0: Autoridades do Ambiente e Desenvolvimento Territorial na província de Maputo estão a sinalizar os locais de maior circulação de crocodilos nos cursos de água que atravessam este ponto do país. A iniciativa visa a redução dos índices de ataques pelos répteis, principalmente nas proximidades dos rios, lagos e lagoas. Stélio Manhês.
3: Em paralelo, várias comunidades estão sendo capacitadas em matérias de afugentamento de animais bravios que mais circulam em áreas habitacionais e nas zonas de produção, como são os casos dos búfalos, elefantes e hipopótamos. A ideia, no geral, é criar aos poucos comitês distritais de gestão de conflito homem-fauna bravia que deverão dar resposta aos recorrentes problemas decorrentes deste fenómeno. Isso mesmo explicou a diretora provincial do Ambiente e Desenvolvimento Territorial em Maputo, Mariamo José.
4: Neste momento, por exemplo, os comitês tomam melhores decisões no momento de controle de conflito homem e fauna bravia. O animal não pode estar muito próximo do homem, porque a agitação é maior de ambas partes. O homem e o animal todos ficam agitados. Neste momento temos kits de afugentamento. As comunidades têm esses kits. No momento em que aparece um animal, eles fazem situação de afugentar. Temos os que queremos continuar com esses kits. A nossa província é uma das províncias que também está mais com os animais, não é? A aproximar as comunidades. Estamos numa situação mesmo de um desafio muito grande de usar diversas estratégias. Estamos a trabalhar em coordenação com a ANAC para que também tenhamos licenças de abates. A província este ano foi dita aqui, vai ser aumentada a taxa de abate, porque afinal de contas não é só o abater. O abate todo ele é por lei. Então estamos a trabalhar nesse sentido.
3: Na província de Maputo está igualmente em curso o plano de criação de mais fazendas de bravios comunitárias visando rentabilizar as comunidades. Moingsete, um arrevalho que te baciça, como é que tu fica lá camavado de Aquambanambana. Eu sou Stélio Manhissa, da cidade da Matola. Bom dia.
0: Respira-se de alívio no posto administrativo de Molima, distrito de Xemba, em Sofala. Daqui a pouco vou-lhe trazer a razão. Por ora, estão a aumentar os casos de infecções respiratórias em Tete. Em causa estão as baixas temperaturas que se registram nos últimos dias na província. O alerta jornalista de Olinda Matavel é das autoridades de saúde neste ponto do país.
5: Realmente, muito bom dia. Segundo a chefe do Departamento de Saúde Pública, as unidades sanitárias estão a registrar a entrada significativa de utentes com problemas respiratórios. Maria João explicou que neste período de baixas temperaturas devem ser garantidos agasalhos e locais aconchegados, principalmente para crianças e pessoas idosas, por forma a evitar as doenças respiratórias. A fonte fala ainda de outras medidas a serem tomadas em conta neste inverno, que registra descida acentuada de temperatura, principalmente nas noites.
6: É importante que sempre que tivermos sintomas como febre alta, possamos recorrer à unidade sanitária para fazer tratamento dos sintomas. Existem antigripes, xaropes, que são vendidos em farmácias, mas nós, como unidade sanitária, receitamos muito antipiréticos para quem tem febre alta, antialérgicos, para quem tem muitos espirros para controlar, e receitamos também para as mães com crianças pequenas que façam um xarope caseiro de cebola e açúcar, cebola e mel ou cenoura e mel para ajudar no alívio da gripe.
5: Chefe do Departamento de Saúde Pública no Serviço Provincial de Saúde em Tete, Maria João, e algumas medidas a serem tomadas como forma de evitar situações extremas relacionadas com as infecções respiratórias. As autoridades de saúde reportam o registro de 160 mil casos de doenças respiratórias este ano nas unidades sanitárias Abal, Mbatichenga, Matenda, Yantauino e Ampepo, de Tete, de Olinda Matavel.
0: Crise de água no posto administrativo de Molima, no distrito de Xemba, em Sofala, tem dias contados. Serão abertos este ano 4 furos para o abastecimento do recurso. Jornalista Felipe Jorge.
7: Os trabalhos de abertura dos furos devem começar já em julho, segundo apurou a Rádio Moçambique. O projeto resulta de uma parceria público-privada e estará centrado no povoado de Nhamisaza, que tem sérios problemas de água. O administrador distrital de Xemba, Bento Zeca, fez saber que as infraestruturas vão servir mais de 1.200 famílias.
8: A comunidade de Nhamisaza continua a desenvolver, que a nossa população tenha este precioso líquido. E gostaríamos que, no âmbito do investimento, mais outros que viessem a Nhamisaza ou as outras comunidades do nosso distrito encontrem formas no âmbito da responsabilidade social e resolver os problemas que apoquentam a nossa população. E nós, como governo, vamos assinar e outros intervenientes, e também esta política do nosso governo, criar condições adequadas para o crescimento da nossa comunidade.
7: O empresário local David Preces, parceiro do governo nesta iniciativa, mostrou-se disponível a apoiar a construção de mais infraestruturas de abastecimento de água no distrito.
9: Eu trouxe uma máquina de furo, depois Nós vai dar da vez em Amassazi mais um furo, em Canhembe mais um furo, John um furo, em cada um furo. Vai estar com tempo, não? Só para se a população fica paciência. Estando nós tem capacidade, nós vai ajudar.
7: Palavras de um empresário em Xemba que apoia o governo na abertura de furos de água para a população. 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Filipe Jorge, Beira, muito bom dia.
0: Bom dia. Vila Municipal de Gondola e Manica vai ter um novo mercado. As obras de construção estão em fase final. Vitor Ambirai.
10: No município de Gondola e Manica, 120 milhões de meticais estão em aplicação na construção do mercado local a ser inaugurado há 23 de mês em curso. As obras já 99% de execução e que se prevê que sejam concluídas esta semana compreendem 350 bancas, 20 mercearias, posto policial, sistema de frio, caixas automáticas vulgo ATMs e balneários públicos. Trata-se de um montante desembolsado pelo Banco Mundial através da congênere alemã KfW, que visa melhorar as condições dos vendedores que atualmente exercem a atividade nas bermas da Estrada Nacional número 6. O presidente do Conselho Municipal de Gondola, Arlindo Cesário Ngozo, anunciou que dentro de 3 dias as obras serão concluídas e a sua inauguração está prevista para o dia 23 deste mês.
11: apenas falta 1%, dentro de 2 a 3 dias termina efetivamente a construção de mercados. Vamos ter perto de 350 bancas, 20 mercearias, ATMs, sistema de frio, temos um posto policial, temos balneários.
10: Arlindo Cesário Ngozo disse ainda que com a inauguração da infraestrutura, Gondola não será como antes, uma vez que...
11: Hoje a maior parte dos vendedores estão no mercado provisório, estão ao nível das estradas e principalmente a questão de organização e a questão de higienização, bem como a questão da recolha das receitas. Vamos mudar grandemente porque eles vão vender em espaços seguros, em espaços organizados.
10: Presidente do Conselho Municipal de Gondola, e o mercado avaliado em mais de 120 milhões de meticais a ser inaugurado no dia 23 deste mês. 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
0: Em Nampula, há novas tarifas de transporte interdistritais de passageiros. Os números relativos a estas novas tarifas para acompanhar daqui a pouco, para já a indicação de que está lançado o aviso à navegação. Instituto Nacional do Transporte Marítimo na Zambésia promete mão dura aos operadores de transporte fluvio marítimo que violam normas de segurança do mar. A disse mesmo nos dá conta o jornalista Salimo Tepa.
12: A medida visa prevenir a ocorrência de mortes em caso de naufrágio. O delegado provincial do Inatro na Zambésia, Pelágio Duvani, recorda que é obrigatório o uso de coletes e salva-vidas e a observância de lotação das embarcações.
13: Se nós constatamos que tem alguns transportadores que não obedecem aquilo que são as orientações das autoridades, aplicamos as medidas punitivas e em algum momento suspendemos a navegabilidade dessas embarcações e com maior gravidade até aplicamos até multa. Suspendemos umas duas embarcações em que os proprietários não obedeciam o que são as orientações das autoridades. Mandamos uma notificação de suspensão mesmo de navegação até o cumprimento daquilo que são as regras.
12: Para garantir melhor fiscalização nas 59 travessias da província, a fonte diz que a instituição trabalha em coordenação com líderes comunitários locais na sensibilização das comunidades.
13: É um grande desafio para as autoridades garantir a segurança marítima nesses locais. Já estamos a trabalhar em coordenação com a PCLF no sentido de suspender algumas embarcações, porque também... Isso acontece de forma dispersa, mas nós temos vindo a controlar e já temos um programa mesmo muito certo e que vamos dar o seguimento disso. Neste momento queremos apelar a todos esses transportadores que nos ouvem através da Rádio Moçambique que paute pela postura nessa atividade, as atividades no mar. São atividades de risco, então, portanto, há uma necessidade de colaborar com as autoridades no âmbito de segurança marítima.
12: Pelágio Duvani, delegado do Instituto Nacional de Transportes Marítimo na Zambésia. 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Salimu Tepa, Rádio Moçambique, Kilimani.
0: 6:47. A Assembleia Provincial de Nampula aprova novas tarifas de transporte interdistritais de passageiros. O órgão reuniu-se esta terça-feira em sessão extraordinária. Calixto Pedro, bom dia.
14: Bom dia. Para além de criar ganhos para os transportadores, as novas tarifas aprovadas pela Assembleia Provincial pretendem prestar serviço aos utentes dos transportes de forma regular e sustentável, evitando a degradação dos meios e a interrupção de ligação essencial para as populações da província de Nampula. O diretor provincial dos Transportes e Comunicações de Nampula, Joaquim Tomás, indicou que as novas tarifas dos transportes interdistritais de passageiros na província surgem de um processo estruturado de concertação e auscultação com os atores do setor, olhando pelo contexto atual. Joaquim Tomás frisou que, para aferir as novas tarifas de transporte interdistrital, fez-se uma análise técnica do custo real dos transportes na província em cada rota e o impacto da subida dos combustíveis.
15: Nós, como governo, analisamos as duas componentes, a parte económica e a parte social. Então, tivemos que encontrar um equilíbrio onde nós podíamos fazer também a harmonização de percepções institucionais e operacionais, criar apresentar uma proposta tarifária sustentável e diferenciada, tendo em conta a ansiedade dos diversos intervenientes do setor. Então, tivemos que analisar todos esses fatores. O processo decorreu através de duas reuniões técnicas com a participação de entidades públicas, associações e operadores de serviços dos transportes.
14: Para o presidente da Assembleia Provincial de Nampula, Amissi Mahando, o processo de concertação e auscultação das novas tarifas de transporte interdistrital levada a cabo pelo setor dos transportes na província visa reequilibrar a equação econômica e garantir a continuidade dos serviços públicos nesta província.
16: Como Assembleia Provincial, registramos com elevada satisfação a aprovação, por voto da maioria, da proposta de reajuste das tarifas de transporte interdistrital de passageiros. Este posicionamento dos membros da Assembleia Provincial constitui uma demonstração inequívoca de compromisso com o interesse público, privilegiando o diálogo, a concertação e a busca de soluções responsáveis para os desafios que afetam a mobilidade das populações e a sustentabilidade do setor dos transportes na nossa província.
14: Com a aprovação das novas tarifas de transporte interdistrital na província de Nampula, a passagem para diferentes rotas passa a custar 2 meticais e 50 centavos por passageiro quilômetro para estradas asfaltadas e 2 meticais e 90 centavos por passageiro quilômetro para estrada terraplanada. A tarifa mais baixa é da cidade de Nampula ao distrito de Rapal, que passa para 40 meticais, e a mais alta é da cidade capital, a Amemba, que é de 750 meticais. A Sawaka Nroe, Ntshawerejele a Cólera, Nyawaka Mahin Sabão, Walane Tura. Calixto Pedro, Nampula.
0: O jornalista RM Desporto Albino Miam está já pronto para daqui a instantes trazer as notas que marcam hoje a atualidade desportiva. Para já recordamos que no Café da Vista Dinamização da Economia Azul em Moçambique, conheça, caro ouvinte, o estágio da operacionalização dos planos de exploração sustentável dos recursos do mar e as perspectivas da terceira edição da Conferência Crescendo Azul, que inicia amanhã em Maputo. A nossa convidada é a Diretora Nacional dos Assuntos do Mar no Ministério da Agricultura, Ambiente e Pescas, Felizmina Antia. Apresenta as suas questões ou contribuições no Facebook Jornal da Manhã RM e Rádio Moçambique. Pode então comentar na publicação relativa ao Café da Manhã.

0: quarta-feira, Arábia Saudita 0, Senegal 0, Argentina 3, Islândia 0 com um gol de Messi e Iraque 0, Venezuela 2. Hoje jogam Portugal-Nigéria em Leiria, Inglaterra-Costa Rica, Paquistão-Afeganistão, Bolívia-Argélia e Áustria-Guatemala. Vem aí a sexta jornada do Moçambola 2026. No dia 16 do corrente mês, jogam Bahia de Pemba, Associação Desportiva de Vilanculo, Ferroviário de Nampula, Ferroviário de Lixinga, Machaquene, Sem Mauro Jamal, União Desportiva de Songo e Black Bulls, Ferroviário da Beira. Mas antes, no dia 15, teremos um Costa de Sol Xingal de Tete, no Ninho do Canário, onde a equipa de Artur Macassar quer rubricar uma boa exibição e amealhar pontos para não descer de divisão, repórter Manuel Cardoso.
1: O diretor desportivo de Xingal de Tete diz que a sua equipa não irá descer do Moçambola 2026, desvalorizando por completo o estágio atual da coletividade nesta prova máxima de futebol moçambicano. 5 jogos, 4 derrotas, 1 empate, 1 golo marcado, 6 sofridos e 10ª posição. Lúcio Mec diz que são resultados que ainda não abalam a sua equipa, considera como erros de percurso e que os próximos jogos são considerados como determinantes. A regressar a jogar ao sintético 25 de setembro em Moatize, e segundo o diretor desportivo de Xingal de Tete, e com o público a seu favor, Lúcio Mec acredita que a sua equipa poderá recuperar os pontos perdidos.
2: Xingal não vai descer, não. Sabe, proibido descer. Mesmo a nossa deriva sabe dizer que Xingal não pode descer.
3: Não vamos descer?
2: Não vamos descer, não. Não, não, não, não, não. Essa palavra não existe no balneário de Xingal.
3: Então, os até podem ficar descansados?
2: Acredito sim. Eles também sabem que o Xingal vai se receber em casa, vamos ganhar. É? Estamos a ganhar, vamos ganhar, vamos ganhar, vamos ganhar. Essa é a palavra de ordem.
3: Sabe como é difícil subir?
2: E subir é muito difícil, principalmente na zona centro. É muito difícil subir. Vimos isso, temos a experiência toda. Por isso, motivo o qual que nós não podemos descer.
1: O diretor desportivo de Xingal, Tete, Lúcio Mec, a bater com o pé, dizendo que o seu Xingal não pode e nem deve descer da prova máxima do futebol moçambicano. Por enquanto, o Xingal de Tete vai atravessando o deserto por via de resultados menos conseguidos. 5 jogos, 4 derrotas, 1 empate, 1 golo marcado, 6 sofridos, 10ª posição e o estágio atual desta equipa no Moçambola 2026. Arriba Desporto, Cidal de Tete, Manuel Cardoso.
0: Uma breve incursão ao estrangeiro. Em Portugal, o Sport Lisboa e Benfica oficializou a contratação do português Marco Silva para a equipa principal de futebol para as próximas 2 temporadas, com mais uma de opção. Marco Silva substitui José Mourinho, que vai treinar o Real Madrid. O Special One vai ser apresentado na próxima sexta-feira em Madrid. Ainda no futebol lusitano, Portugal, Gianni Catamo tem um novo colega. Chama-se Silas Andersen, médio de 21 anos, que chega de Alvalade, proveniente de Haken, da Suécia. O internacional sub-21 pela Dinamarca assinou um contrato válido com os Leões até junho de 2031 e tem uma cláusula de rescisão de 80 milhões de euros. Agora vamos falar da arbitragem na Zambésia. A província quer ver mais árbitros de futebol, por isso promove uma ação, um curso de formação de árbitros de futebol, promovido pela COMPAF da Zambésia, em parceria com a Federação Moçambicana de Futebol Rosário dos Santos.
4: 30 candidatos participam desde esta segunda-feira numa formação básica de arbitragem de futebol. Deste número, 10 são mulheres. O presidente da Comissão Provincial de Árbitros na Zambésia diz que a formação tem a duração de 15 dias. O presidente da COPAF na Zambésia, Daniel Viegas, acrescenta

0: humana. Papa Leão XIV considerou que existe um clima envenenado nas relações familiares de abusos e opressões, e em particular violência contra as mulheres, que com frequência acaba lamentavelmente também em feminicídios. O Papa Leão XIV falava ontem em Barcelona, na Espanha. Apresentamos as notícias no próximo bloco, às 8 horas.
1: Sete horas e sete minutos. Meteorologista Gonçalves Mabui, quais são as temperaturas máximas previstas para hoje?
2: A cidade de Tete será a cidade que terá a temperatura mais elevada, de 31 graus Celsius, seguido de Pemba com 29, Beira e Nampula 28, Maputo e Quilmano 27, Inhambane e Vilanculos 26, Xaixai 25, e por último temos as cidades de Chimoio e Lixinga com 23 graus Celsius.

0: café da manhã, vamos hoje falar das estratégias com vista à dinamização da economia azul em Moçambique. Conheça o estágio de operacionalização dos planos de exploração sustentável dos recursos do mar e as perspectivas da terceira edição da Conferência Crescendo Azul, que inicia amanhã em Maputo. A nossa convidada é a Diretora Nacional dos Assuntos do Mar no Ministério da Agricultura, Ambiente e Pescas, Felizmina Antia. Apresenta aí suas questões ou contribuições num espaço de comentários de publicação sobre este tema. O tema está depositado nas páginas do Facebook Jornal da Manhã, RM e Rádio Moçambique. Sete horas e oito minutos. Oferta e procura, ou procura e oferta de feijões na cidade de Lixinga, no Niassa. Qual é neste momento a situação, nesta época de plena comercialização agrícola em Moçambique? É disto que vamos falar na janela do repórter volante Pinto Catawa, a partir de Lixinga. Bom dia.
1: Bom dia, Simon e Cabo, e bom dia, ouvinte. A cidade de Lixinga é ponto de partida e de chegada de feijões para os diferentes mercados do país. Nesta época de comercialização agrícola, chegam à cidade de Lixinga feijões dos principais produtores desta cultura na província, como é o caso dos distritos de Sanga, Mwembe, Ximbunila e próprio distrito de Lixinga. Hoje, na janela do repórter volante, achamos pertinente trazer um olhar sobre a procura e oferta de feijões em Lixinga, uma das principais fontes de renda das famílias camponesas na província do Niassa. Assim, estamos no Tavares. Para quem conhece a cidade de Lixinga, apenas uma amostra dos vários centros de compra e venda de feijões nesta urbe. E vamos conversar com um dos intervenientes neste mercado. Bom dia, como está? E diga-nos seu nome primeiro.
2: Bom dia, eu sou Macamito, estou aqui no Tavares, a venda do feijão. Essa entrevista é...

0: da África, posicionando-se estrategicamente como porta de entrada para a África Oriental, Central e Austral. Os indicadores econômicos dão contas que neste mercado, mais de 1 bilhão e 400 milhões de habitantes estão na linha de pobreza. Isso é muito. Por isso, há necessidade de fortalecermos as nossas relações na componente econômica. Presidente da Tanzânia, Samia Suluhu, no final de um encontro tete-a-tete com o seu homólogo da Singapura, que efetua uma visita de 3 dias à Tanzânia. De Dar es Salaam para a Rádio Moçambique, Monteiro Bonifácio.
1: A seguir, o noticiário económico apresentado por Ana Vinila.

Bom dia. Moçambique reafirma sua posição como destino atrativo para investimento internacional em diversas áreas de transformação económica, falando esta terça-feira no Fórum de Negócios Global Gateway Moçambique União Europeia. O presidente da República, Daniel Chapo, disse que o país possui condições únicas e localização geográfica favorável para se tornar numa potência produtiva africana. Para tal, Daniel Chapo demonstrou a abertura do governo para investimentos em projetos concretos nas áreas de energia, agronegócio, infraestruturas, entre outras. O governo vai beneficiar de um financiamento de 450 milhões de dólares norte-americanos do Banco Mundial, destinado a reforçar a resposta aos desafios provocados pelas mudanças climáticas e pelos impactos econômicos decorrentes do conflito no Médio Oriente. Para viabilizar este apoio, o Governo e o Banco Mundial assinaram esta terça-feira, em Maputo, 5 memorandos de entendimento abrangendo setores considerados estratégicos para o desenvolvimento socioeconômico do país. Moçambique pretende estabelecer uma linha de montagem de automóveis. Com efeito, o Conselho de Ministros aprovou esta terça-feira uma resolução que autoriza o ministro que superintende a área dos transportes a lançar um concurso público internacional para a seleção de um parceiro para viabilizar a iniciativa. A unidade de montagem deverá ser instalada em regime de parceria público-privada. Antes do fecho do noticiário econômico, espreitemos as taxas de referência cambial para esta quarta-feira. O rand, a compra custa 3 meticais e 85 centavos e vendido a 3 meticais e 93 centavos. O dólar norte-americano pode ser adquirido a 63 meticais e 27 centavos e vendido a 64 meticais. E 53 centavos. Já o euro custa 72 meticais e 24 centavos à compra e 74 meticais e 70 centavos à venda. Uma vez mais, bom dia.

0: 7 horas e 20 minutos, celebra-se a quinzena de consciencialização sobre a violência contra a pessoa idosa. Para o detalhe em torno do que está agendado para esta semana que vai culminar com o Dia Mundial de Consciencialização da Violência contra a Pessoa Idosa, temos em linha chefe de departamento de assuntos da pessoa idosa no Ministério do Trabalho, Género e Ação Social, Emma Mungane. Muito bom dia, doutora. Em que contexto é que a Moçambique se está a fazer esta celebração da quinzena?
1: Bom dia, obrigada pelo convite e saudar a todos os ouvintes da Rádio Moçambique e dizer que as celebrações de 15 de junho do presente ano tanto serão celebradas sobre o lema Stop Violência contra a Pessoa Idosa, Proteja Hoje, Quem Cuidou de Si Ontem. Portanto, o objetivo do lema é chamar a atenção da sociedade e de todas as gerações sobre a necessidade de proteger a dignidade e integridade das pessoas idosas, reconhecendo-as como detentoras de direitos fundamentais e como cuidadoras que merecem ser respeitadas, protegidas.

0: sofrer a discriminação, abandono e outros tipos de violência.
1: Quais são as principais ações que serão então desencadeadas ao longo desta quinzena que se vai prolongar, como disse, até o dia 15 de junho, o dia, portanto, mundial de consciencialização da violência contra a pessoa idosa?
0: Exato. A semana de consciencialização iniciou, portanto, na segunda-feira, dia 8, com diversas atividades ao nível da nossa sociedade. São os debates televisivos, radiofónicos, palestras nas escolas, na comunidade e que culminarão, de fato, com a celebração da data no dia 15 de junho. As celebrações irão decorrer em cada província, mas a cerimônia central terá lugar na província de Inhambane, distrito da Masinga, como uma das províncias com maior número de casos registrados de violência contra a pessoa idosa.
1: Muito obrigado, doutora Emma Munhane, chefe do Departamento de Assuntos da Pessoa Idosa no Ministério do Trabalho, Gênero e Ação Social, e notas breves relativas à quinzena de celebração do Dia Mundial de Consciencialização da Violência contra a Pessoa Idosa. Músico e compositor Célio Figueiredo, da cidade de Chimoio, é distinguido esta manhã com o título Doutor Honoris Causa. Este é o Destaque de Cultural, hoje com a assinatura de Sérgio Guissamulo. Bom dia.
2: Bom dia, Simon Cabue. A cerimónia de distinção é promovida pela Universidade de Pungwe, que atribui honoris causa em arte e humanidade pela sua trajetória artística, que representa um verdadeiro paradigma da integração dos saberes populares e valores académicos, segundo Hélio Nganhane, diretor científico da instituição académica.
3: Ao longo de mais de 4 décadas, Célio Figueiredo utilizou a música como um instrumento de transformação social, promovendo a paz, a reconciliação e a cidadania. Mais do que um artista, é um educador social e mentor comunitário que inspira jovens, talentos e fortalece a identidade cultural moçambicana.
2: Hélio Nganhane, diretor científico da Universidade de Pungwe, e a distinção esta manhã ao músico e compositor Célio Figueiredo, com o título de Doutor Honoris Causa em Arte e Humanidade. A Avenida Marginal da cidade de Maputo começou a transformar-se numa gigantesca tela viva e vibrante com um concurso de murais que pretende redefinir a paisagem urbana da capital no projeto que une a arte e a preservação ambiental.
4: Tem a ver com o tema do projeto, que é as nossas praias, o nosso mar. Esse é o objetivo de consciencializar, sensibilizar as pessoas. Por outro lado, mostrarmos também aos nossos turistas que nós temos uma quantidade enorme de grande talento em termos de artistas plásticos. E, ao mesmo tempo, ajudar mais uma vez a dar cor à cidade.
2: Rui Silva, arquiteto e coordenador da iniciativa. Cada um dos 44 artistas terá à sua disposição uma tela de betão com cerca de 8 metros de comprimento para plasmar a sua visão sobre as nossas praias, o nosso mar. Termina a viagem cultural na província de Inhambane, onde as autoridades da cultura e turismo mobilizam apoios para o apetrechamento das bibliotecas escolares ao nível dos distritos da província. Armindo Massinga.
5: Com a elevação de algumas escolas primárias para básicas e outras para secundárias, há necessidade de enriquecê-las em material bibliográfico para as consultas científicas.
6: Eles têm um acervo. Em 80% eles conseguem satisfazer aquilo que são as necessidades do público, mas carece de mais atualização do acervo.
5: Ana Célia Chambuquilo, diretora da Biblioteca Pública Provincial de Inhambane, e as capacitações de bibliotecários das escolas básicas e secundárias de Inhambane. Armindo Massingue.
2: Este foi o Cultural. Bom dia.

0: A Crónica hoje tem a assinatura de Ortega Teixeira.
1: Cordiais saudações, amigo ouvinte. O garimpeiro de Mussandi Tewere começou a sentir o cheiro da morte no leito hospitalar por conta da expiração do seu amuleto que lhe garantiria uma riqueza para 5 anos, num continente onde os autóctones, mesmo desprovidos de condições econômicas, conseguem, através da ciência que herdaram, enriquecer a curto prazo seus compatriotas. Os 2 meses que faltavam para o declínio do Império do Gueja, o seu organismo alimentava sintomas como a perda de paladar, queda de cabelo, um anormal batimento cardíaco, sem falar de frequentes soluços, que segundo a filosofia genuína africana, procuravam expulsar a topeira engolida viva para fazer jus à desvalorizada ciência africana. Normalmente, segundo a juramentada dos cientistas africanos, o amuleto da riqueza, quando estiver no fim da ação em certa individualidade, é retirado e reutilizado ao pretendente que se encorajar para a prática. Neste caso, corajosamente, Muzamani, que engolira uma topeira viva por 5 anos prósperos, precisava vomitá-la antes da morte para que a mesma fosse trabalhar ao próximo interessado. Com as regras sob o seu domínio, o Gueja reúne a família para informar sobre as últimas noites que não têm sido bem dormidas por conta de sonhos íngremes conducentes ao precipício. Para isso, confessou a razão que lhe conduziria para a morte certa, sem apontar o nhamussoro de atos irreversíveis que o havia emprestado, corajosamente, o amuleto da riqueza para 5 anos, que culminou com aquelas inúmeras mansões, viaturas de luxo, 10 de mulheres, entre outros bens materiais que o rodeavam, graças à mineração artesanal. Durante a conversa, adiantou a provável data da morte, facto que alimentou um coro de choros em plena cama hospitalar, para onde regularmente se reunia a família e os mais próximos. Um dos objetivos, segundo anúncio antecipado pelo paciente, era sobre a distribuição de bens adquiridos aos familiares e amigos que constavam de uma lista que tardava a ser publicada. Nisto, centenas de visitantes deslocavam-se ao hospital para ouvirem as últimas declarações do paciente, que corajosamente enriqueceu graças ao amuleto africano de 5 anos. Antes do anúncio dos bens a serem distribuídos, Muzamani pede aos demais para não gastarem dinheiro na aquisição de medicamentos, porque, apesar da sua morte ser certa, o único salva-vidas para as últimas conversas eram aquelas botijas de gás hospitalar canalizados diretamente às suas narinas. Porque o tempo já não permite, na próxima quarta-feira, hei de vos contar como que o estômago daquele garimpeiro alojou uma toupeira viva durante 5 anos. Para uma ciência africana, a África deve ser estudada. São coisas da nossa terra. Ortega Teixeira, a partir de Chimoio.
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1: Antes das cidades, antes das fronteiras, havia o oceano. Ele alimenta o planeta, regula o clima, impulsiona a vida. Mas o futuro do oceano pode estar comprometido por causa da ação humana. No coração do Índico, uma nação ergue-se para liderar uma nova visão. Onde o oceano não é apenas recurso, mas o futuro. Nos dias 11 e 12 de junho de 2026, o Salão Multiuso do Centro de Conferências Joaquim Chissano, na cidade de Maputo, recebe a terceira edição da Conferência Crescendo Azul, uma edição que integra a quarta Conferência da Biodiversidade Marinha.

0: Estamos já no espaço reservado ao café da manhã. Ao longo deste jornal, dissemos que hoje queremos falar das estratégias com vista à dinamização da economia azul em Moçambique. Isto no quadro da realização, a partir de amanhã aqui em Maputo, da terceira edição da conferência Crescendo Azul. Temos como convidada hoje ao café a Diretora Nacional dos Assuntos do Mar no Ministério da Agricultura, Ambiente e Pescas, Felizmina Antia. Hoje, excepcionalmente, a participação via remota, por razões alheias à nossa vontade. Vamos, portanto, a esta entrevista, que tem, recorde-se também, a participação, como é habitual, no café da manhã do ouvinte, meio, portanto, da nossa conversa, para colocar também questões e contribuições, que depois serão comentadas, então, pela nossa convidada. Temos-la em linha, como dissemos, para, excepcionalmente, fazermos o café da manhã remotamente. Diretora, bom dia, bem-vinda ao Café da Manhã.
1: Bom dia, muito obrigada, bom dia aos nossos ouvintes.
0: Como dissemos, tem lugar a partir de amanhã esta conferência Crescendo Azul. Quais são, diretora, as perspectivas para esta terceira edição?
1: De facto, Moçambique acolhe a terceira edição da conferência Crescendo Azul e o foco é mesmo a região do Oceano Índico Ocidental, onde vamos, portanto, continuar a dialogar com os países vizinhos para encontrarmos a melhor forma de gerir de forma coordenada este oceano que nos une. Mas eu queria começar por dizer que esta semana é mesmo emblemática para os oceanos. Celebramos, antes de ontem, o Dia Mundial dos Oceanos, em que o lema foi reimaginar, além do que conhecíamos, uma nova relação com o oceano. E é isto, no fundo, que estes diálogos querem fazer, encontrar novas formas e mecanismos para uma melhor gestão e conservação do meio marinho, mas também elevar aqueles que são os benefícios do oceano para a economia, para o ambiente e também socialmente. No caso vertente, vamos ter, portanto, tanto representação a nível da União Africana como da região, e com um foco particular, porque a região vem desde há algum tempo a encontrar mecanismos para melhorar a proteção do meio marinho, com maior foco para a pesca ilegal, e dentro da terceira edição dos eventos, tanto são de relevância, assim, deu, portanto, a inauguração do centro da SADEC para controlo e vigilância da pesca na região, onde Moçambique é o hospedeiro deste centro, e está na CATEM, já está construído na CATEM com apoio do governo de Moçambique e a região que mobilizaram o apoio para o efeito. E depois temos, como referiu, a quarta conferência da biodiversidade, que também é um mecanismo para apoiar o governo nesses esforços de conservação.
0: Diretora, como disse, amanhã, portanto, a conferência inicia-se com a inauguração deste edifício sede do Centro de Coordenação da Monitoria, Controlo e Vigilância das Pescas da SADC. Antes de aflorarmos os temas da conferência propriamente dita, eu gostava que nos desse aqui a indicação de que papel é que terá este centro e qual é a mais-valia da sua instalação em território moçambicano.
1: Bom, primeiro, Moçambique foi selecionado exatamente pelo compromisso que tem demonstrado em relação à proteção deste recurso marinho. Mas também o facto de termos uma longa costa aqui no canal de Moçambique, que está sob a nossa responsabilidade, a região, portanto, sentiu que Moçambique estava posicionado para acolher o centro e liderar algumas matérias. Um dos maiores benefícios é que já temos uma melhoria no nível de troca de informação. Para o combate à pesca ilegal não regulamentada e não declarada, que é um desafio global, a troca de informação é extremamente importante. Sobre quem entra nas nossas águas, o que está a fazer e como é que pode haver uma intervenção rápida em tempo útil para estancar este tipo de ilegalidade. Por outro lado, a pesca ilegal já está vista hoje como a nova pirataria no mar, pelos efeitos que tem sobre os recursos marinhos, mas também sobre as economias dos países. Já se vem dito que perde-se bastante com esta pesca ilegal. Então, a região, este esforço multilateral, tanto com muito sucesso, conseguiu, de forma consistente, manter vivo o sonho de ter um centro onde os países estarão aqui representados, conectados, com informação disponível e uma intervenção também muito mais rápida do que um país sozinho.
0: Esta questão da pesca ilegal que faz a referência aqui tem sido, portanto, alvo de preocupação. Nas edições anteriores da Conferência Crescendo Azul, muito foi debatido em torno disso e houve uma assunção de que a vida marinha em Moçambique e nos outros países, portanto, que também assumem este compromisso de preservar a biodiversidade marinha à luz, portanto, do Crescendo Azul, há uma ameaça muito forte, portanto, que a pesca ilegal e outras ações humanas colocam à vida marinha. Qual é efetivamente a situação em Moçambique, diretora, em termos de perdas que a pesca ilegal tem estado a trazer? Qual é o nível de preocupação que se pode, portanto, neste momento indicar em resultado da pesca ilegal?
1: Bom, primeiro tem um impacto este económico que é muito mais visível na medida em que os países calculam em dezenas de milhões de dólares que se pede anualmente. Quando digo países, estou neste caso a referir-me aqui à zona do Oceano Índico Ocidental, onde estamos. Portanto, as contas económicas, portanto, mostram estas perdas excessivas. Entretanto, um outro foco que tem implicações para gerações futuras é mesmo a forma como vai dizimando, portanto, todo o ecossistema. Uma pesca ilegal, o que ela faz, não diferencia se está a tirar, portanto, recursos juvenis, se está a retirar, no fundo, os mangais. Portanto, ela acontece conforme o infrator. E esta é que é a questão. E no caso vertente, o que se está a fazer com esforços conjuntos é ter uma vigilância, do modo em que aqueles que vão entrar nas águas do país o façam em cada água do território, seja de Moçambique ou da Sul ou de um outro país. Na verdade, também é preciso lembrar que este centro cobre também as águas interiores continentais. Estamos a falar dos grandes rios que temos no interior, Zambeze, Ungue, todos esses que contribuem para o oceano, que têm a conexão com o sistema. Portanto, no final do dia, o centro vem fazer é mesmo promover e tentar assegurar um pouco mais do que se faz a nível nacional, a questão da proteção e a prontidão para intervir em caso de detectarmos uma pesca ilegal.
0: Que lugar é que Moçambique quer ocupar, portanto, no alcance destes objetivos de exploração sustentável dos recursos no mar?
1: Moçambique tem estado a fazer muitas intervenções, não só a nível daquilo que é papel do governo, criar um quadro, não é, político e legal que tenha instrumentos que permitam, seja o setor privado, a academia, toda a sociedade, de poder intervir e contribuir para a conservação. Eu iria destacar três instrumentos neste momento. Eu iria falar do plano de ordenamento do espaço marítimo, que foi a consciência que se teve de que é preciso mapear quem faz o quê e onde se pode melhor fazer o quê e onde há menos impacto. Então, este é um documento que é um desafio, mas já está em implementação. Outros países da região também têm os seus planos de ordenamento. E é por isso que temos que comunicar, porque eles versam sobre o mesmo recurso. Também iria destacar a nossa estratégia de Moçambique de economia azul, que ela se inspira diretamente da estratégia de economia azul africana, que cobre não só o espaço marítimo, mas também as águas interiores, que têm também uma conexão, portanto, com os usos, maior parte das vezes na costa. Então, nesta perspectiva também, o terceiro que iria colocar é, portanto, a criação da conta satélite. Estes três instrumentos, portanto, são ferramentas que pretendem, em primeiro lugar, promover a conservação, para encontrar um equilíbrio entre as utilizações, mas também, portanto, uma ferramenta para o setor privado, para atrair o setor privado, porque é este que tem que, portanto, desbloquear este potencial que o mar tem para que ele possa criar riqueza de facto para a economia e que também nós possamos ter carreiras azuis muito mais sólidas, onde as nossas escolas e as nossas entidades de formação tenham o mar e as oportunidades que têm como opções de formação. Porque o país, um país como o nosso, que tem uma longa costa e este espaço todo marítimo, o seu povo tem que sonhar também com carreiras marítimas. E é isto que é importante continuar-se a divulgar. E, nessa perspectiva, diríamos que o Moçambique destaca-se porque tem estes instrumentos, mas também tem ações concretas, tem iniciativas no terreno, junto das comunidades, que mostram a relevância da criação da resiliência e o envolvimento das comunidades na cogestão, para que sejam os primeiros guardiões, portanto, do ambiente marinho e também dos recursos costeiros.
0: Estes desideratos que aqui menciona para a dinamização da economia azul muitas vezes encontram alguns nós de estrangulamento de natureza financeira. Há também um debate intenso em relação aos mecanismos de financiamento da economia azul no atual contexto, um contexto marcado sobretudo por crises múltiplas. Diretora, como é que o governo moçambicano está a colocar neste contexto a economia azul no lugar de motor de transformação económica?
1: Um dos mecanismos que o governo criou e tem estado a fazer várias intervenções é o Fundo de Desenvolvimento da Economia Azul, que é o PROAZUL. Portanto, este foi criado como um braço para apoiar, portanto, a todos os setores relevantes na economia azul a mobilizar recursos. Portanto, de forma estruturada, o PROAZUL hoje tem mais uma ferramenta, que é o portfólio do Projeto Jesus, que foi aprovado pelo governo em 2024, onde todos estes setores que são relevantes, e são, quando digo relevantes, são pilares da economia azul, o turismo, as pescas, mineração, o mar e transporte marítimo e áreas transversais como mudanças climáticas. O que tem feito o PROAZUL é, portanto, liderar juntamente com os setores esta mobilização de recursos. Na verdade, já é emblemático a vermos a forma como este mecanismo, por via de, por exemplo, do Mais Peixe, da Janela 1 e 2, que já foi e é conhecida junto às comunidades, como aquela que procura encontrar, por exemplo, formas alternativas para as comunidades reduzirem a pressão sobre o mar. Esta é uma opção. A outra é também divulgar essa questão de restaurar, por exemplo, os mangais para produção de carbono azul, que também já tem um valor económico no mercado. Então, tem aqui várias formas em que este braço que o governo criou, para além de outras intervenções, mas vem estruturando a forma como se mobiliza recursos para a economia azul e se divulga a forma como é preciso coordenar para termos sucesso para o futuro azul.
0: Muito bem, diretora. Chamo a sua atenção para o momento de interação com os nossos ouvintes. Pedimos que registre as questões e contribuições. Logo depois fará então os comentários em torno delas, destas, portanto, questões e contribuições, junto Vitor África, o Café da Manhã, para este momento de interação com os nossos ouvintes.
2: As nossas linhas já estão abertas, 21 31 77 77 e também 82 34 77, repito, 21 31 77 77 e 82 34 77. O estimado 20 pode participar também no Café da Manhã através da nossa página do Facebook Jornal da Manhã RM. Temos o nosso primeiro ouvinte que liga-nos a partir de Caia, em Sofala. Ouvinte Domingos Xunga, bom dia.
3: Vitor África e os ouvintes, muito bom dia. O Domingo Xunga de Caia, província de Sofala, no posto administrativo de Murasa. Primeira coisa, quero saber, plano que está realizado para nos próximos anos, por exemplo, nos recursos marinhos. Segunda coisa, para aquelas pessoas que violam direito nas pescas marinhas, será que é punido? Para terminar, quais são desafios que tem para próximos anos? Com poucas palavras, é o Domingo Xunga de Carro, província de Sofala, posto administrativo de Murasa.
2: Bom dia, ouvinte Domingo Xunga, que ligou-nos já a partir de Caia. Vamos espreitar a nossa caixa de mensagens no Facebook. Temos o ouvinte António Mucali, que escreve saudações, café da manhã e a convidada. Como é que a economia azul pode impactar na vida dos pescadores sazonais no país? Esta é a pergunta do ouvinte António Mucali. Temos também a participação do ouvinte Ruben Jaime, a partir da Vila Autárquica da Macinga, que escreve: bom dia, café da manhã. Como é que é feita a fiscalização marítima, sabendo que a nossa costa é muito vasta? 2. Quais são os principais produtos marítimos exportados e quais os países beneficiários? Temos também a mensagem do ouvinte Salomão Nhantumbo, que escreve-nos a partir da Ponta Douros. Ele escreve: bom dia, gostaria de saber, junto da convidada, qual é o trabalho que está sendo feito com vista a garantir que a costa moçambicana não seja invadida pelos pescadores ilegais, sobretudo estrangeiros. O ouvinte Santos Abdala escreve: bom dia, café da manhã, saudações extensivas a todos os ouvintes da RM. Bom dia, convidada. Gostaria de saber, como é que a economia azul pode contribuir para reduzir a pobreza nas províncias costeiras do país? Coloca também uma outra pergunta: qual é o papel das universidades e instituições de investigação na produção de conhecimento e inovação para o desenvolvimento da economia azul? Voltamos à nossa linha. Temos ouvinte Dixon Gulamanda Kubula. Caro ouvinte, bom dia, está a participar.
4: Sim, muito bom dia, nosso jornalista. Bom dia, a nossa convidada. Tenho uma questão. A questão é: quantos tipos de pesca existem? Dixon Gulamanda Kubula, DER, província da Zambésia.
2: Muito obrigado, ouvinte Dixon. Vamos continuar a atender as nossas chamadas. Ouvinte Lázaro Mazuzzi, bom dia, está a participar no Café da Manhã.
5: Bom dia, nossa convidada, bom dia, rádio ouvinte. E a minha preocupação é que o que acontece nas províncias onde temos maior recurso pesqueiro, não temos fábricas de processamento. Então, queria perceber até quando é que teremos essas fábricas para evitar com que, no momento de veda, tenhamos escassez do mesmo produto por conta de não termos sítio para a gente poder comprar, porque não há fábricas para processamento e para poder se fornecer localmente. Ainda que tenha, talvez, para fornecer a nível internacional. Nós queríamos saber quando é que o moçambicano poderá usufruir desse mesmo o recurso, que também é muito abundante e que também faria parte daquilo que é a nossa sobrevivência. Muito obrigado.
2: Muito obrigado. Vamos agora atender o ouvinte Matheus Langa, a partir de Xai-Xai. Bom dia, caro ouvinte.
6: Matheus Langa, a partir de Xai-Xai. Sim, senhor. Bom dia, café da manhã. A pergunta que eu coloco é para a nossa convidada: quais são os principais desafios que Moçambique enfrenta na fiscalização face às ameaças ilegais, neste caso dos pescadores ilegais? Bom dia, Matheus Langa, cidade de Xai-Xai.
2: Muito obrigado, caro ouvinte. Vamos ler mais algumas mensagens da nossa página do Facebook. Temos a do ouvinte Lencastre Tripacua, que escreve: cordiais saudações aos profissionais da Rádio Moçambique e aos estimados ouvintes. Gostaria de saber, junto da convidada, qual o nível de mapeamento e conhecimento do potencial da economia azul em Moçambique, pois um dos temas que tem estado em destaque nos últimos tempos é a segurança da orla marítima, particularmente no combate à pirataria, segundo a qual o nível de envolvimento e prontidão das forças de defesa e segurança na proteção dos recursos marinhos e garantia de um ambiente seguro para o desenvolvimento da economia azul do país. O ouvinte está a perguntar qual é o nível de envolvimento da FDS na garantia de um ambiente seguro para o desenvolvimento da economia azul. Vamos fechar as nossas mensagens com a do ouvinte Rodrigues Munguambi, que escreve: bom dia, café da manhã. Saudações extensivas a todos os ouvintes. Poluição, plástico, lixo, petróleo, ameaça ao mangue e berçário de peixe. O que o governo e parceiros estão a fazer para a proteção de espécies marítimas? Mensagem do ouvinte Rodrigues Munguambi. Vamos fechar este espaço de interação. Sem acabo.
0: Muito obrigado, Vitor África. Diretora, queremos que, portanto, restou aqui as questões. Pedimos nos próximos minutos os seus comentários, de forma sintética, em relação a estas questões dos nossos ouvintes.
1: Muito obrigada. Obrigada a todos os ouvintes pela atenção que pensaram essa matéria. Bom, aqui, de todas as perguntas que foram feitas, essencialmente, falou-se da pesca ilegal, do lixo marinho, da questão da segurança marítima e como é que a economia azul pode contribuir para a redução da pobreza, o papel também das instituições de pesquisa. Não respondendo a cada uma, porque não teremos tempo para aprofundar, mas o que é importante dizer é que os desafios para enfrentar o lixo marinho, a pesca ilegal e também a preservação dos peixes marinhos, ele é global. E dessa forma, tanto o país que, no território nacional, criou o CEFMAR. Nós chamamos, portanto, o CEFMAR, que é o Centro de Coordenação Intersectorial para liderar as questões de fiscalização. Portanto, do mesmo modo que reconhece que a nível da região nenhum país pode enfrentar esta matéria sozinho, também a nível nacional há este reconhecimento, a nível da lei do mar, que é preciso haver um centro que coordene as intervenções. E, de facto, este centro está operacional desde o presente ano e envolve vários setores, Ministério da Defesa, Interior, o Ministério de Transportes, o Ministério que é responsável para a do mar e outros flutuantes na área que têm um papel de fiscalização. E no caso de Berdente, já portanto, há três polos para fazer a coordenação desta visualização e intervenção marítima na vertente de segurança. Estamos a falar agora do Centro de Coordenação de Maputo, que foi já inaugurado. O de Pemba, que já está construído e será inaugurado nas próximas semanas, e também teremos na zona centro de dia um centro similar. Portanto, a ideia, o governo portanto, está a materializar esta orientação da lei do mar, que é preciso maximizar os poucos recursos que existem, portanto, a nível de uma coordenação. Isso está a acontecer. E depois, a outra vertente é esta que falamos, que é esta regional, porque, de facto, este é um mal que assola o globo e com as consequências que todos sabemos. Agora, em relação ao lixo marinho, nós sabemos que o lixo marinho não nasce no mar, ele não é anfíbio, ele é levado lá por várias formas, seja pelos próprios recursos hídricos, que são condutores de lixo a partir da terra, os outros usos, etc. Para além de que, no que tange à poluição, temos estas novas grandes utilizações que têm um potencial alto de causar, portanto, danos no meio marinho. E aí estamos a falar destas emergentes que o cuidado é sempre maior, falo da exploração do petróleo e gás e também daquilo que temos visto como a mineração na zona costeira para areias pesadas e outros minérios similares. Então, para fazer face a estas questões todas, também a nível do desenvolvimento da economia azul, fiz referência da existência desta estratégia de economia azul. O que ela faz, tem prometido que todos os setores que são pilares da economia azul tenham momentos de concertação e momentos de planificação. E esta planificação é para intervenção mesmo económica. Por outro lado, falando das zonas, tanto mais, iria destacar os municípios costeiros, existe, portanto, uma delegação do poder, portanto, por via responsável do mar, para que estes municípios possam fazer também planos de gestão da zona costeira e das praias. Portanto, isto para poder aproximar esta gestão aos locais onde precisam de maior atenção. De um modo geral, nós

0: A transformação de Moçambique.
1: Em Moçambique são 8 horas. As notícias a seguir apresentadas por Vítor África.
2: O chefe de Estado, Daniel Chapo, preside hoje a sessão do Conselho de Estado, um órgão político de consulta que aconselha o alto magistrado da nação no exercício das suas funções políticas e as matérias de interesse nacional. A informação consta de um comunicado da presidência recebido na nossa redação. O órgão integra todos os presidentes dos partidos políticos com assento na Assembleia da República, antigos chefes de Estado, o provedor de Justiça, antigos presidentes do Parlamento, o segundo candidato mais votado nas últimas eleições presidenciais e por figuras de reconhecida experiência nacional e internacional. O governo mantém a sua posição de não retaliação aos atos de xenofobia e apela aos moçambicanos a distanciarem-se de qualquer tipo de violência. O posicionamento foi reiterado ontem pelo porta-voz do Conselho de Ministros, José Nisse, em conferência de imprensa.
3: Nós não vamos trazer intervenções de retaliação, porque isto não é o nosso espírito como governo de Moçambique. O espírito do governo de Moçambique é um espírito de diálogo, é um espírito de fraternidade, é um espírito de solidariedade. Há um trabalho coordenado entre o nosso governo e as autoridades sul-africanas. E isto nos encoraja, porque o próprio governo está a trabalhar connosco e acredito que a breve teremos essas soluções muito rápidas no nosso país.
2: Na sessão de ontem, o Executivo autorizou o lançamento de um concurso público internacional para a instalação de uma fábrica de montagem de veículos automóveis, uma iniciativa que visa reduzir os custos das importações e melhorar o transporte rodoviário no país. O Executivo aprovou ainda a resolução que desativa o alerta vermelho em todo o território nacional que tinha sido decretado no âmbito da mitigação dos efeitos da época chuvosa e mantém ativo o alerta laranja por 2 meses. Mais de 23 mil alunos de diferentes escolas do distrito de Xokwe, em Gaza, necessitam de ensino depois das cheias de inundações.
4: Crianças do ensino primário, cujos pais perderam tudo durante as enxurradas, que enfrentam dificuldades para o seu retorno à escola por falta de condições para o efeito, a exemplo de material didático, uniforme e lanche. A informação foi partilhada pelo ponto focal do Instituto Nacional de Gestão e Redução do Risco de Desastres no governo do distrito de Xokwe, Amos Numaio. Amos Numaio explicou que os 23 mil petizes encontram-se numa situação de vulnerabilidade, daí a necessidade deste apoio. Urgentemente, Numaio considera preocupante a situação destas crianças, uma vez que os pais enfrentam dificuldades enormes para garantir a renda familiar, o que pode concorrer para a desistência às aulas por parte destes alunos. Tchadumir Rientum, em Xai-Xai.
2: As autoridades do Ambiente e Desenvolvimento Territorial na província de Maputo estão a sinalizar os locais de maior circulação de crocodilos nos cursos de água que atravessam este ponto do país. A iniciativa visa reduzir os índices de ataques pelos répteis, principalmente nas proximidades dos rios, lagos e lagoas, segundo a diretora provincial do Ambiente e Desenvolvimento Territorial em Maputo, Mariamo José.
5: O animal não pode estar muito próximo do homem, porque a agitação é maior de ambas partes. O homem, o animal, todos ficam agitados. Neste momento temos kits, hoje em também. As comunidades têm esses kits. No momento em que aparece um animal, eles fazem situação de afugentar.
2: Na província de Maputo, trabalhos de sinalização dos locais de maior circulação de crocodilos nos cursos de água que atravessam este ponto do país. Vão enterrar hoje, por volta das 11 horas, no cemitério de Texelon, na Matola, província de Maputo, os restos mortais do jornalista José Sixpence, que perdeu a vida no sábado. O velório tem lugar no Centro Cultural da Universidade Eduardo Mangani, na cidade de Maputo, às 8 horas e 30 minutos, entretanto, dentro de instantes. José Sixpence foi membro fundador e primeiro coordenador da Rede dos Jornalistas Parlamentares de Moçambique, cujo objetivo é melhorar a cobertura de assuntos relacionados à Assembleia da República. Até a data da sua morte, Sixpence exercia, desde 2015, as funções de assessor de imprensa do gabinete do primeiro-ministro. E no plano internacional, o Papa Leão XIV chamou a atenção esta terça-feira sobre a realidade dramática da violência contra as mulheres, que com frequência resulta também em feminicídios. O Papa apela à sociedade para enfrentar este problema e afirma que não se pode atribuir a Deus o que foi confiado aos homens. Leão XIV, que falava numa vigília de oração em Barcelona, na Espanha, diz haver um clima envenenado nas relações familiares de abusos e opressões. Apresentamos as notícias no próximo bloco às 9 horas.

está contada a história do país e do mundo em informação aqui no Jornal da Manhã. Recordamos antes da nossa retirada os destaques de hoje. Chefe de Estado Daniel Chapo preside hoje a sessão do Conselho de Estado, órgão político de consulta que aconselha o Presidente da República em matérias de interesse nacional. O governo mantém a sua posição de não retaliação aos atos de xenofobia e apela aos moçambicanos a distanciarem-se de qualquer tipo de violência. Polícia Sul-Africana do Cabo Ocidental anuncia a detenção de 2 cidadãos acusados de assassinar um moçambicano na recente onda de violência xenófoba registada em Mossel Bay. No Café da Manhã, hoje falamos das estratégias com vista à dinamização da economia azul no quadro da realização a partir de amanhã em Maputo da terceira edição da Conferência Crescendo Azul. A nossa convidada foi a Diretora Nacional dos Assuntos do Mar no Ministério da Agricultura, Ambiente e Pescas, Felizmina Antia.

0: figuras de reconhecida experiência nacional e internacional. A polícia do Cabo Ocidental, na África do Sul, deteve ontem dois cidadãos indiciados de assassinar um moçambicano na recente onda de violência xenófoba registrada em Mossel Bay. Uma nota de imprensa refere que os dois indivíduos são suspeitos de terem esfaqueado mortalmente o moçambicano Tomás Xunguani, a 29 de maio. Correspondente Eduardo Figurão.
1: As identidades dos detidos não foram reveladas, sabendo-se apenas que são indivíduos de 19 a 26 anos e que esta quinta-feira serão presentes ao juiz do Tribunal de Magistrados de Mossel Bay, nos arredores da cidade do Cabo. A polícia do Cabo Ocidental revela ainda que está a seguir várias pistas para esclarecer o assassinato de um outro moçambicano, no caso Danilo Muyanga, ocorrido no dia 30 de maio passado, no contexto da violência xenófoba vivida em Mossel Bay. Rádio Moçambique, Eduardo Figurão, Joanesburgo.
0: Elefantes à solta estão a criar pânico nas comunidades do distrito de Kisanga, dentro do Parque Nacional das Quirimbas, na província de Cabo Delgado. Florêncio Moussa.
2: Não há registro de vítimas mortais. No entanto, nos últimos dias, os paquidermes circulam frequentemente nas zonas residenciais à luz do dia. O diretor das atividades económicas e substituto do administrador distrital de Kisanga, Milton Cornélio, disse que decorre a capacitação de caçadores comunitários para reforçar as ações de afugentamento. A partir de Pemba, Florencio Moussa.
0: Vão hoje a enterrar, por volta das 11 horas, no cemitério de Texelon, na Matola, província de Maputo, os restos mortais do jornalista e assessor do gabinete do primeiro-ministro, José Sixpence, que perdeu a vida no sábado. O velório tem lugar esta manhã no Centro Cultural da Universidade Eduardo Mangani, na cidade de Maputo. José Sixpence foi membro fundador e primeiro coordenador da Rede dos Jornalistas Parlamentares de Moçambique, cujo objetivo é melhorar a cobertura de assuntos relacionados à Assembleia da República. Até a data da sua morte, Sixpence exercia desde 2015 as funções de assessor de imprensa do gabinete do primeiro-ministro. E na atualidade internacional, 12 pessoas morreram e 9 ficaram feridas num tiroteio registado ontem num assentamento informal em Joanesburgo, na África do Sul. A polícia afirma que foi chamada para intervir após uma troca de tiros e, ao chegar ao local, encontrou várias vítimas com múltiplos ferimentos de bala. Informações preliminares indicam que cerca de 10 homens fortemente armados entraram num assentamento e dispararam de forma indiscriminada contra os moradores antes de fugirem. Nenhuma detenção foi efetuada até ao momento. 74 pessoas morreram desde maio último devido à cólera no nordeste da Nigéria. As autoridades de saúde registaram ainda perto de 8 mil casos suspeitos de doença em 14 regiões, fato que aumenta a pressão sobre o sistema de saúde. São dados divulgados ontem pela Organização Médicos Sem Fronteiras, afirmando que centenas de pacientes chegam aos centros de tratamento todos os dias, muitos sofrendo de desidratação grave após percorrerem longas distâncias em busca de atendimento. O surto de cólera na Nigéria foi declarado em maio último no estado de Borno. O tempo, a cidade de Tete poderá registrar hoje 31 graus centígrados de temperatura máxima. Para Pemba prevê-se 29 graus, Beira e Nampula 28, Maputo e Quelimane 27, Inhambane e Vilanculo 26, Xeixé 25, por último Chimoio e Lixinga com 23 graus centígrados de temperatura máxima. Foram as notícias das 9, as próximas às 10 horas. 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
3: Nacional. Eu imagino que eu não vou dizer para Angola, Pemba, mas dizer para Angola, que não vou dizer 9 horas, que eu não vou dizer para 9 nem 5 minutos, Pemba, mas eu lembro a Xano, Mônica, Moçambique.
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2: muito importante também de ter una perspectiva integrada de género dentro do sistema de justiça ao final mais ou menos a metade de Moçambique são mulheres, não? Como assegurar que as mulheres plenamente estão involucradas e os direitos de mulheres são respeitados em todas as suas formas? Ademais, o que é muito interessante aqui em Moçambique, também por a diversidade cultural e a diversidade do país, Moçambique tem mecanismos alternativos para a resolução de conflitos de justiça dentro das comunidades. Então, isso ajuda também de respeitar a cultura, não? De celebrar a cultura, mas ao mesmo tempo também de encontrar uma forma, um balanço de que casos que podem ir ao sistema de justiça e que coisas podem ser resoltas a nível comunitário. E para não esquecer, eu estava com o ministro da Justiça há umas semanas, celebramos uma modernização dentro do Ministério da Justiça com um novo sistema informático para o tema de

já não decorre apenas da autoridade formal conferida pela Constituição. Depende cada vez mais da confiança efetiva que conseguem inspirar em quem deles beneficia. É essa confiança, e essa confiança não se decreta nem se impõe, conquista-se através da competência, da integridade, da imparcialidade, da transparência, do exemplo e da capacidade de responder às legítimas expectativas da sociedade, cada vez maiores e mais exigentes. É precisamente neste contexto que a reforma da justiça deve afirmar-se como uma prioridade nacional, mas uma prioridade de Estado estrutural e virada. Não haverá crescimento económico e segurança jurídica. Não haverá investimento robusto, sempre eficaz à corrupção. E não haverá Estado de Direito pleno sem acesso e efetivação dos seus direitos. Mas a reforma da justiça deve ser conduzida com responsabilidade institucional. Isso não podem ser permanentes ou de circunstâncias conjunturais. Da reflexão séria, da evidência do compacto de uma visão estratégica orientada para as eleições. Neste exercício de reflexão coletiva, atualmente olhar para a produção do professor Rui Baltazar alertou com o intelectual que todos reconhecem para este sistema nacional relativamente a modelo regularmente portugueses, a herança jurídica recebida da SICA. Trata-se de reconhecer que a independência política deve ser ativa da independência do pensamento jurídico nacional, eixo social indeclinável e multicultural. Como recorda o professor Severino Nguenha, não devemos ignorar nem desprezar as soluções jurídicas produzidas noutras geografias, mas devemos compreender que essas soluções constituíram respostas a contextos históricos, sociais, económicos e culturais específicos. A construção do direito moçambicano exige criatividade, autonomia intelectual e capacidade de produzir respostas próprias para os desafios concretos da nossa complexa e única realidade, com diversas nações dentro do mesmo Estado. A independência jurídica de uma nação mede-se também pela sua capacidade de pensar e construir o seu próprio caminho. É tempo de assumirmos, sem hesitações, a responsabilidade de pensar o país a partir das nossas próprias circunstâncias e necessidades, sem a tentação de replicar soluções concebidas para realidades distintas. Por isso, este Congresso deve igualmente ser entendido como um espaço de afirmação da maturidade institucional do Estado moçambicano e da capacidade das suas lideranças para consensos duradouros em torno da justiça. Raramente a história surge, não pode ser subalternizada ou minimizada. Chegou o momento de pensarmos numa verdadeira agenda nacional para a justiça para os próximos 10, 20 anos, alinhada com a Constituição da República, com os Objetivos Nacionais de Desenvolvimento e com a Agenda 2063.

0: A independência pode ser garantida pela Constituição, mas a integridade tem de ser conquistada dia após dia, decisão após decisão, comportamento após comportamento. A integridade não se decreta, constrói-se e destrói-se com uma única decisão comprometida. A percepção de integridade do sistema de justiça é um ativo público de enorme valor. Quando os cidadãos acreditam que os tribunais e o Ministério Público decidem com base na lei e na prova, e não com base em relações de favorecimento ou em incentivos espúrios, a confiança nas instituições reforça-se e a legitimidade democrática consolida-se. A legitimidade e a autoridade das decisões jurisdicionais não derivam apenas da sua conformidade formal com a lei, mas igualmente da conduta ética irrepreensível dos titulares dos órgãos judiciários. Quando esta percepção se deteriora, o Estado de Direito enfraquece e a coesão social ressente-se. Minhas senhoras, meus senhores, esperamos que os debates decorram num ambiente de abertura, pluralismo e respeito pelas diferentes sensibilidades jurídicas e institucionais e que este fórum produza uma visão estratégica partilhada e fundamentada sobre o futuro do sistema de administração de justiça moçambicana, assente nos princípios do Estado de Direito e orientada para reformas estruturais que respondam eficazmente às necessidades dos cidadãos e às exigências de um sistema jurisdicional moderno, independente, íntegro e eficaz. De igual modo, que o Congresso formule recomendações técnicas concretas e juridicamente sustentadas para o reforço da independência orgânica e funcional das instituições de justiça, para a melhoria dos índices de eficiência processual, para a consolidação dos mecanismos de integridade, prestação de contas e para o aprofundamento do acesso universal à tutela jurisdicional efetiva. O Congresso representa uma oportunidade única para definir prioridades de reforma e compromissos institucionais que permitam acelerar a modernização do setor, elevar o padrão qualitativo da prestação jurisdicional e reforçar a capacidade das instituições para responder com eficiência, coerência e legitimidade aos desafios do presente e do futuro. Muito obrigado pela atenção dispensada.
1: Intervenção do Procurador-Geral da República, destacando que a questão da integridade é fundamental para garantir uma justiça célere, fez menção que no judiciário é uma realidade a questão da corrupção, para antes da qual é preciso combater. Sei que, portanto, outras intervenções, vamos... Uma altura em que segue uma outra intervenção, a Adelino Muxanga vai intervir, é o presidente do Tribunal Supremo, Adelino Muxanga, está no pódio, já intervir, vamos ouvir.
2: Excelência Joaquim Alberto Chissano, antigo presidente da República, distintos convidados, minhas senhoras e meus senhores, antes de mais, por ter sido o último a entrar aqui no presídio, constitui uma grave falha protocolar, devido inteiramente à falha de comunicação, imputável a mim. Queria pedir desculpas, Vossa Excelência, Sr. Presidente da República, e a todos os presentes. É com singular honra institucional que tomo a palavra neste ato solene da abertura do Congresso da Justiça. Uma iniciativa que os próximos dias hão de revelar como um marco incontornável na história do sistema judicial moçambicano. A Constituição da República de Moçambique atribui ao Tribunal Supremo a função de Tribunal de Cúpula da Jurisdição Comum. É nessa qualidade, enquanto voz do Poder Judicial, que tanto deve respeitar

proteger. Saúdo calorosamente todos os participantes e testemunho com satisfação genuína que o setor da justiça se reúne com uma seriedade e uma determinação que honram Moçambique. Em especial, saúdo Vossa Excelência, Sr. Presidente da República. A vossa presença neste importante evento constitui para nós uma inequívoca demonstração do compromisso do Estado com o fortalecimento das instituições judiciárias democráticas para a consolidação do Estado de Direito e promoção de uma justiça cada vez mais acessível, eficiente e próxima dos cidadãos. Excelências, vivemos um momento único na vida da nação. O diálogo nacional inclusivo, desencadeado pelo compromisso político de março de 2025 e ratificado pela Lei nº 1/2025, de 11 de abril, chamou Moçambique a olhar para si próprio com honestidade e construir de forma participada as reformas que a consolidação do Estado democrático exige. Neste contexto de renovação nacional, o setor da justiça não podia ficar em silêncio. As instituições judiciais têm a obrigação ética e constitucional de se pronunciar, de se examinar e de contribuir de forma séria e honesta para soluções que o país precisa. E este Congresso é a concretização viva desse imperativo. Saudamos, por isso, Vossa Excelência, Sr. Presidente da República, e todos os intervenientes no compromisso político. Saudamos igualmente o empenho do Ministério da Justiça, Assuntos Constitucionais e Religiosos, a dedicação da Comissão Técnica do Diálogo Nacional Inclusivo e o contributo inestimável de todos os parceiros nacionais e internacionais que tornaram este evento possível. Distintos convidados, a verdade deve começar pelo reconhecimento daquilo que foi construído. Desde a transição da paz para a democracia pluralista, Moçambique erigiu um sistema judicial que cobre o território nacional, se especializou com tribunais a todos os níveis que funcionam ininterruptamente em circunstâncias de grande adversidade. Houve reformas legislativas, institucionais, formação de quadros, iniciativas diversas, como o recente programa Um Distrito, um Edifício Condigno para Tribunal, que materializou em pedra e tijolo o compromisso do Estado com a aproximação da justiça física ao cidadão. Decorrem ações de modernização de sistemas que nós não devemos desvalorizar. Estes avanços representam o esforço coletivo de gerações de magistrados, funcionários e operadores de direito que muitas vezes, em condições precárias, mantiveram acesa a chama da justiça em Moçambique. Mas a honestidade intelectual, que é a condição de credibilidade de qualquer sistema, impõe-nos igualmente o reconhecimento dos nossos pontos fracos, dos nossos déficits. E aqui, como Presidente do Tribunal Supremo, falo com a autoridade de quem conhece o sistema por dentro, com os seus méritos e suas fragilidades. Com efeito, apesar da evolução positiva verificada, as reformas já implementadas, ainda se mantém o traçado arquétipo estrutural de um sistema que não responde às reais necessidades de Moçambique e do seu povo. Vários quadrantes da sociedade continuam a levantar vozes de protesto contra a ineficácia da máquina da administração da justiça, reclama-se a falta de independência do poder judicial, a morosidade processual, o custo da justiça. Aponta-se a ineficácia das decisões dos órgãos da justiça. A justiça continua distante do cidadão do ponto de vista cultural e linguístico. Denuncia-se a persistência da corrupção, incluindo nos próprios órgãos de administração da justiça. Deplora-se a atuação e o abuso da autoridade. Prevalece a superlotação das penitenciárias, com detenções ilegais, manutenção de prisão preventiva com prazos já expirados e decisões tardias de liberdade condicional. Verifica-se assim que o sistema vigente continua inquinado de ausência de identificação com as realidades.
reais aspirações dos seus beneficiários e transferem para os órgãos da administração da justiça a expectativa da solução dos seus problemas. Estes são os desafios que este Congresso deve ajudar a superar. Peguemos apenas como exemplo a independência judicial, que é garantida constitucionalmente, mas ela não pode ser apenas uma proclamação constitucional. Exige condições materiais concretas, autonomia financeira e orçamental, capazes de gerir os próprios recursos, a liberdade de planear o futuro sem depender de benevolência dos outros poderes do Estado. Quando se diz que os tribunais não podem mendigar o orçamento, não se está a formular uma reivindicação corporativa, está-se a anunciar uma exigência que é mínima de um Estado de Direito Democrático. E um Estado de Direito Democrático consolida-se com instituições de justiça fortes. E esse Estado de Direito Democrático é condição para o desenvolvimento. E não há desenvolvimento sem investimento. Não há investimento sem paz social e sem confiança nos órgãos da administração da justiça. Não há paz social duradoura sem uma justiça que os cidadãos reconheçam como legítima. Distintos convidados, Sr. Presidente da República, minhas senhoras e meus senhores, este Congresso que não seja um espaço para lamentações.

na redefinição do sistema que servimos. Não devemos desperdiçar. A divisa deste Congresso, não há paz sem justiça, encerra uma verdade que a história de Moçambique confirma a cada passo. Que esses três dias

Senhor Presidente da Comissão Técnica para a Materialização do Compromisso Político, COTS, Senhor Representante do PNUD, nosso parceiro, Senhoras Ilustres Bastonários, estou em especial Ilustre Bastonário da Ordem dos Advogados de Moçambique e outros bastonários aqui presentes, Senhores Secretários de Estado de nível central, Senhor Diretor-Geral, ou melhor, Senhores Diretores-Gerais das Instituições de Ensino Superior, Venerados Juízes, Desembargadores e Subprocuradores da República aqui presentes, Senhor Secretário de Estado na cidade de Maputo, Senhor Presidente do Conselho Gerais, Serviço Nacional de Investigação Criminal, Serviço Nacional de Imigração e Serviço Nacional Penitenciário, Senhor Presidente da Comissão Nacional dos Direitos Humanos, senhores membros do Corpo Diplomático acreditados em Moçambique, nossos parceiros de cooperação, caros representantes das organizações internacionais e parceiros de cooperação, magníficos reitores das universidades públicas e privadas aqui presentes, senhores magistrados, membros do Conselho Superior das Magistraturas, membros dos órgãos diretivos da Ordem dos Advogados de Moçambique, agentes da Polícia da República de Moçambique, antigos bastonários da Ordem dos Advogados de Moçambique, membro do Serviço Nacional de Investigação Criminal e Serviço Nacional Penitenciário, técnicos, assistentes jurídicos e defensores públicos do Instituto de Patrocínio e Assistência Judiciária, oficiais de Justiça e funcionários das instituições da Administração da Justiça, a todos os níveis, Senhora Diretora do Centro de Formação Jurídica e Judiciária, Chamatola, senhores membros da Comissão Técnica para a Materialização do Compromisso Político para o Diálogo Nacional Inclusivo, aqui presentes, senhores representantes das confissões religiosas, ilustres representantes da sociedade civil, distintos painelistas, caros docentes e estudantes, caros amigos da comunicação social, distintos convidados, minhas senhoras e meus senhores. Iniciamos a nossa

Congresso é de grande relevância para Moçambique, pois constitui um momento de avaliação do caminho percorrido, de identificação dos desafios que persistem e, sobretudo, de definição de transformações que se impõem para que o sistema de justiça corresponda plenamente às legítimas expectativas do povo moçambicano. Temos a consciência de que, mais do que os seus recursos naturais, crescimento ou desenvolvimento, uma nação mede, sobretudo, pela qualidade da sua justiça, pela confiança que os seus cidadãos depositam nas suas instituições, pela capacidade do seu Estado de garantir a cada pessoa que a lei é igual e seja igual para todos e que ninguém esteja acima da lei. E não há Estado de Direito democrático sem um sistema de justiça que seja simultaneamente independente na sua atuação, eficiente na sua resposta, acessível na sua proximidade, íntegro na sua conduta e digno da confiança dos seus cidadãos. Estes, caros congressistas, não são ideais abstratas, são exigências constitucionais, são compromissos do Estado de Direito Democrático, são direitos do povo moçambicano. Por isso, caros compatriotas, o Congresso que hoje inicia não nasce no vazio, mas sim num momento singular da história do nosso país, no qual o diálogo nacional inclusivo, consagrado na lei, como instrumento de pacificação e reconciliação, representa a escolha soberana pelo nosso povo da palavra em detrimento da violência, a opção pelo entendimento ao invés da divisão, da construção coletiva ao invés da fragmentação. O povo moçambicano diz não à violência, não a discursos de ódio, mas sim à paz, à harmonia e à reconciliação nacional. Este diálogo não é apenas um compromisso entre partidos políticos, é um compromisso do Estado com os seus cidadãos, no país e na diáspora, com a paz duradoura, com a reconciliação nacional e com justiça em todas as suas dimensões. E aqui reside uma verdade que não podemos ignorar. Não há paz inclusiva e sustentável sem justiça. Não há reconciliação genuína sem confiança nas instituições. A justiça não é, portanto, um tema setorial, entre outros, no âmbito do diálogo nacional inclusivo. É a sua condição de possibilidade. É o solo em que a paz lança as suas raízes. Por esta razão, a reforma do sistema de justiça que este Congresso pretende impulsionar não é apenas uma agenda técnica do Ministério da Justiça, Assuntos Constitucionais e Religiosos e das instituições do Judiciário. É uma agenda nacional que é de todos nós, como moçambicanos. Por isso, minhas senhoras e meus senhores, caros convidados, os diagnósticos sobre o nosso sistema de administração da justiça são conhecidos e não os podemos minimizar, dos quais destacamos alguns. As dificuldades no acesso à justiça, que fazem da justiça formal um bem distante para a maioria do povo moçambicano. As desigualdades territoriais e sociais, que criam um sistema de duas velocidades, uma justiça para quem tem recursos, sobretudo financeiros, outra lenta, distante, inacessível para quem não tem recursos financeiros. A morosidade processual, que transforma a espera por justiça numa segunda injustiça. A insuficiência, ou melhor, a insuficiente articulação entre os setores do sistema. Falo dos tribunais, Ministério Público, tribunais comunitários e outros mecanismos extrajudiciais de resolução de litígios, Instituto de Patrocínio e Assistência Judiciária, a polícia, penitenciárias, CERNIC, que fragmenta respostas que deveriam ser coerentes e integradas para o cidadão. As fragilidades na gestão institucional, que comprometem a eficiência, a eficácia,

eficácia e a credibilidade das nossas instituições judiciárias e os riscos de corrupção e captura institucional que, quando se concretizam, destroem a fé do cidadão no Estado de Direito democrático e põem em causa a paz social. Por isso, é nossa convicção que este Congresso deve marcar a viragem que pretendemos como nação para os próximos 50 anos depois de 50 anos de independência. Minhas senhoras e meus senhores, ao longo das últimas 3 décadas, Moçambique empreendeu diversas reformas significativas no setor da justiça, alcançando ganhos importantes desde a transição para a democracia multipartidária nos anos 90, em que foram estabelecidas instituições judiciárias fundamentais e desenvolveu um quadro legal moderno alinhado com os princípios do Estado de Direito Democrático. E temos a honra de ter aqui Sua Excelência Presidente Joaquim Chissano, que liderou este processo. Adicionalmente, iniciativas governamentais, em coordenação com o Judiciário, permitiram a expansão e a melhoria das infraestruturas judiciais, o que possibilitou a edificação de tribunais distritais em quase todo o país, bem como novas conservatórias, serviços notariais e instalações para procuradorias provinciais. Esforços de modernização estão em curso, incluindo a digitalização de processos judiciais, formação e capacitação de quadros, bem como o fortalecimento de órgãos de supervisão, visando uma justiça mais célere, transparente e próxima do cidadão. Estas reformas, caros convidados, trouxeram avanços reais, mas ainda aquém do que o país hoje precisa e do que os cidadãos merecem. Neste sentido, é tempo de reconhecer que reformas incrementais já não são suficientes e que ajustes pontuais já não são e não respondem à escala do desafio. O que se impõe hoje é o que este Congresso deve propor. É uma transformação estrutural do sistema de justiça moçambicano, pois temos o diagnóstico da doença e devemos rapidamente avançar para o tratamento. Não fiquemos aqui durante 3 dias a lamentar e ainda a falar da doença. Todos nós conhecemos. Vamos tratar de medicação para curar a doença. Por isso, caros compatriotas, a justiça é um fator de desenvolvimento económico e social, de coesão social e de segurança nacional. Há estudos que demonstram que países com sistemas judiciais mais eficientes e independentes crescem mais, atraem mais que o que nós pretendemos e têm índice de desenvolvimento humano mais elevado. Isto é, a justiça não é um custo para o Estado, mas um investimento do futuro da nação.

acesso. A justiça não pode ser um privilégio de quem vive nas cidades ou de quem pode pagar um advogado, nem para quem tem relações ou influência. A justiça deve ser um direito universal, efetivo e garantido a cada cidadão moçambicano, em toda a nossa extensão territorial. Isto exige decisões concretas. Primeiro, a justiça dos cidadãos, através da descentralização efetiva dos serviços judiciais e da criação de mais pontos de acesso à justiça nas zonas periféricas e rurais deste nosso vasto Moçambique. Segundo, reforçar o IPAJ, o nosso Instituto de Patrocínio e Assistência Judiciária, dotando-o de mais meios humanos, financeiros e tecnológicos que lhe permitam cumprir efetivamente a sua missão de garantir assistência jurídica gratuita a quem dela necessita. Terceiro, valorizar e fortalecer a justiça comunitária, reconhecendo os tribunais comunitários e outros mecanismos extrajudiciais de resolução de conflitos como a componente essencial de um sistema de acesso à justiça, especialmente nas zonas onde a presença do Estado formal é limitada e garantindo que atuem em conformidade com os princípios constitucionais e os direitos humanos. Quarto, investir na educação jurídica da nossa população. Porque um cidadão que não conhece os seus direitos é um cidadão mais vulnerável à injustiça. E quinto, aproveitar as oportunidades da tecnologia, incluindo, entre outros, o e-justiça e os seus serviços digitais de acesso à informação jurídica para reduzir barreiras e repetindo em voz alta, minhas senhoras, meus senhores, a Constituição da República de Moçambique consagra a igualdade entre homens e mulheres como um princípio fundamental do Estado de Direito Democrático moçambicano. A experiência, porém, obriga-nos a reconhecer que a lei escrita e a realidade vivida ainda não coincidem na medida exigida pela nossa Constituição da República, a nossa lei-mãe. As mulheres continuam a enfrentar obstáculos específicos e desproporcionais no acesso à justiça, desde barreiras económicas, culturais, geográficas e, não raramente, barreiras dentro do próprio sistema de administração da justiça. As vítimas da violência doméstica e da violência baseada no género continuam, em muitos casos, a ver minimizados ou arquivados sem resposta adequada. As mulheres em zonas rurais continuam a enfrentar sistemas de resolução de conflitos que, por vezes, reproduzem as desigualdades que a lei pretende combater. Uma forma de justiça que não coloca a igualdade do género, as pessoas com deficiência, a proteção dos alimentos devidos a menores, as crianças em conflito com a lei, os idosos e as comunidades mais vulneráveis no seu centro, não é uma reforma completa. É uma reforma que perpetua as desigualdades que pretende corrigir. Por isso, moçambicanas e moçambicanos, nenhum sistema de justiça pode funcionar, nenhum Estado de Direito pode existir sem dois pilares inegociáveis: a independência do Poder Judicial e a integridade dos seus agentes. A independência do Poder Judicial não é uma prerrogativa dos juízes, é uma garantia dos cidadãos, um escudo que protege cada pessoa contra o arbítrio do poder, seja esse poder econômico, político ou de qualquer outra natureza. Um juiz independente não é um juiz isolado da sociedade. É um juiz que decide segundo a lei, o direito e a sua consciência, e não segundo pressões externas ou interesses particulares ou de grupos. Quanto à integridade, importa referir que a corrupção, quando penetra no sistema da justiça, não comete apenas um crime, mas o pior dos crimes institucionais. Perverte o instrumento que deveria ser o último recurso do cidadão contra a injustiça. Quando um processo se decide pelo poder financeiro que a pessoa tem e não pelo peso da lei, não é apenas a parte lesada que perde. Perde a confiança pública do Estado, a legitimidade das instituições e perde a própria ideia de que vivemos num Estado de direito. Por isso,

O combate à corrupção no setor da justiça não é apenas uma prioridade administrativa, mas uma prioridade moral, ética e política da primeira ordem. Caros compatriotas, caros convidados, como dissemos, este Congresso tem um objetivo que vai além do diagnóstico e da reflexão. O seu produto central é o Pacto do Setor da Justiça, um documento estratégico, um verdadeiro contrato entre o Estado, as instituições da justiça, a sociedade civil e os cidadãos moçambicanos. Um pacto que defina uma visão estratégica partilhada para o sistema da justiça moçambicano nos próximos 20 ou 50 anos. Prioridades de reformas concretas, calendarizadas, mecanismos de implementação robustos, com responsabilidades claramente atribuídas, indicadores de desempenho mensuráveis, que permitam monitorar e avaliar o progresso e corrigir desvios, e mecanismos de prestação de contas que garantam que os compromissos assumidos estão a ser cumpridos e honrados. Este pacto deve ser um documento vivo que una todas as instituições do sistema de administração da justiça, os profissionais de direito, a sociedade civil, que é a voz dos cidadãos, a academia, que produz o conhecimento que deve alimentar as políticas públicas, e os parceiros de cooperação, cujo apoio é valioso, mas cuja contribuição deve ser enquadrada nas prioridades da nossa soberania nacional. Caros congressistas, endereço agora uma palavra a cada um dos grupos participantes deste Congresso. Caros magistrados, vocês são os guardiões da lei. A confiança que os cidadãos depositam na justiça passa, em primeiro lugar, pelas vossas mãos, pelas vossas decisões, pelo vosso rigor e pela vossa integridade. A independência judicial é um direito vosso, mas é, sobretudo, um dever perante os cidadãos. Aos advogados e defensores públicos, vocês são os intermediários essenciais entre o cidadão e o sistema. Sem uma advocacia forte, independente, íntegra e ética, não há acesso efetivo à justiça para o cidadão. O reforço da defensoria pública é uma prioridade que este Congresso pode consagrar. Aos académicos e investigadores, o conhecimento que produzem deve alimentar as políticas públicas, as reformas que estamos a levar a cabo, que não se baseiam em evidências e representem os erros do passado. A Academia Moçambicana tem um papel

0: justiça queremos para Moçambique? A resposta está na contribuição do trabalho que este Congresso vai fazer nos próximos 3 dias. Está no pacto que vamos construir juntos e na vontade coletiva que cada pessoa nesta sala vai transformar palavras em ação e intenções em resultados. Com a consciência de sublime importância deste evento e com a convicção, vontade e o dever de construir um sistema de justiça digno do seu povo e da sua Constituição da República, a nossa Lei-Mãe, declaro oficialmente aberto o primeiro Congresso Setor da Justiça. Muito obrigado pela vossa atenção e vamos trabalhar.
1: Que justiça queremos para Moçambique? É a pergunta que fica lançada pelo Presidente da República, uma pergunta que deverá ser respondida aqui no Congresso da Justiça, que hoje anuncia aqui na capital moçambicana. A justiça como fundamento do Estado Democrático, poder, independência e integridade, um contributo estrutural ao diálogo nacional inclusivo, é o lema deste Congresso. O Presidente da República disse que a justiça não pode ser um privilégio para os que vivem nas cidades ou mesmo para os que têm poder financeiro. Tarefas importante que o setor da justiça resolva os problemas que já até já foram identificados. Daniel Chapo defendeu a transformação estrutural no sistema da justiça, defendeu que os moçambicanos merecem uma justiça que respondam àquilo que são as suas necessidades. Aqui na sala as fotografias. Quero recordar que este congresso será marcado por vários painéis, justiça de poderes e confiança política, que reforma da justiça o país precisa no horizonte constitucional, tribunal, diagnóstico estrutural do sistema de justiça moçambicana. Vamos também conhecer um painel sobre a consolidação, validação e encaminhamento ao diálogo nacional, plenário de apresentação dos relatórios temáticos e a harmonização final. Uma altura que estamos a acompanhar portanto o registro fotográfico que vai marcar

0: Por isso, um sistema de justiça mais inclusivo, eficiente e acessível.
1: Os diagnósticos sobre o nosso sistema de administração da justiça são conhecidos e não os podemos minimizar, dos quais destacamos as dificuldades no acesso à justiça, que fazem da justiça formal um bem distante para a maioria do povo moçambicano. As desigualdades territoriais e sociais, que criam um sistema de duas velocidades. Uma justiça para quem tem recursos, sobretudo financeiros. Outra, lenta, distante, inacessível para quem não tem recursos financeiros. Esforços de modernização estão em curso, incluindo a digitalização de processos judiciais, formação e capacitação de quadros, bem como o fortalecimento de órgãos de supervisão, visando uma justiça mais célere, transparente e próxima do cidadão.
0: O Presidente da República falava momentos em Maputo, na abertura do Congresso.

0: Polícia do Cabo Ocidental, na África do Sul, deteve ontem dois cidadãos indiciados de assassinar um moçambicano na recente onda de violência xenófoba registada em Mozel Bay. Uma nota de imprensa refere que os dois indivíduos são suspeitos de terem esfaqueado mortalmente o moçambicano Tomás Xunguane, a 29 de maio. Correspondente Eduardo Figurão.
1: As identidades dos detidos não foram reveladas, sabendo-se apenas que são indivíduos de 19 e 26 anos e que esta quinta-feira serão presentes ao juiz do Tribunal de Magistrados de Mossel Bay, nos arredores da cidade do Cabo. A Polícia do Cabo Ocidental revela ainda que está a seguir várias pistas para esclarecer o assassinato de um outro moçambicano, no caso Danilo Muyanga, ocorrido no dia 30 de maio passado, no contexto da violência xenófoba vivida em Mossel Bay. Rádio Moçambique, Eduardo Figurão, Joanesburgo.
0: Elefantes soltas estão a criar pânico nas comunidades do distrito de Kisanga, em Cabo Delgado. São comunidades que vivem no interior do Parque Nacional das Quirimbas. Florencio Moussa.
2: Não há registro de vítimas mortais. No entanto, nos últimos dias, os paquidermes circulam frequentemente nas zonas residenciais à luz do dia. O diretor das atividades económicas e substituto do administrador distrital de Kisanga, Milton Cornélio, disse que decorre a capacitação de caçadores comunitários para reforçar as ações de afugentamento. A partir de Pemba, Florencio Moussa.
0: Vão hoje enterrar no cemitério da Texlon, na Matola, província de Maputo, os restos mortais do jornalista e assessor de imprensa do gabinete do primeiro-ministro, José Sixpence, que perdeu a vida no sábado. José Sixpence foi membro fundador e primeiro coordenador da rede de jornalistas parlamentares de Moçambique, cujo objetivo é melhorar a cobertura de assuntos relacionados à Assembleia da República. Sixpence exercia desde 2015 as funções de assessor de imprensa do gabinete do primeiro-ministro. Na atualidade internacional, 12 pessoas morreram e outras 9 ficaram feridas num tiroteio registado ontem num assentamento informal em Joanesburgo, na África do Sul. A polícia afirma que foi chamada a intervir após uma troca de tiros e, ao chegar ao local, encontrou várias vítimas com ferimentos de bala. Informações preliminares indicam que cerca de 10 homens armados entraram no assentamento e dispararam de forma indiscriminada contra os moradores antes de fugirem. 74 pessoas morreram desde maio devido à cólera no nordeste da Nigéria. As autoridades da saúde registaram ainda perto de 8 mil casos suspeitos da doença em 14 regiões. São dados divulgados ontem pela dados da Organização Médicos Sem Fronteiras, afirmando que centenas de pacientes chegam aos centros de tratamento todos os dias, muito sofrendo de desidratação, após percorrerem longas distâncias em busca de atendimento. O surto de cólera na Nigéria foi declarado em maio.

da Rezungo. Depois, o Cansambique fase provincial de Manica, marcado para próximo domingo no campo municipal de Chimoio. Estas foram as notícias que a esta hora acompanham o desenvolvimento da primeira edição do...

12:08. Nossa, a Lura está liga de manica. Para si que eu escolho mais uma rosa no Jardim da Vida. Queremos muita saúde e acima de felicidade. À tarde. E logo a seguir vamos ao túnel do tempo para recordar algum tempo e...

0: história. Vamos juntos.
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2: De junho, dia Munizas. Desde a morte de Luís Vaz de Camões, célebre poeta português, uma das maiores figuras da literatura em língua portuguesa. Provavelmente tenha nascido em uma família de pequena nobreza. Pido uma sólida educação, ensinando o latim do Oriente. A Universidade de Coimbra, universidade, não está documentada. Frequentou a corte e iniciou a sua carreira como poeta lição. Sinta foi levado a frequentar o Ensino de Batista do amor frustrado, teve que abandonar a corte. Camões foi de inúmeras vezes, sendo uma para seu combate, perdeu ou perda que se refere na canção da Lua. A Lisboa, 550, de uma rixa com um funcionário da corte e metido na tio nesse mesmo ano. Que sua obra mais a epopeia nacionalista, Os Lusíadas. Tomou parte em várias militares, uma das mais bentos do famoso poema épico. Voltou a Goa, naufragou na viagem na foz do rio Mekong, mas salvou-se nadando com um braço e erguendo o outro.

Nesse naufrágio, viu morrer a sua Dinamene, rapariga chinesa por quem se tinha afeiçoado. A esta fatídica morte, dedicou os famosos sonetos de ciclo Dinamene, entre os quais se destaca: Ah, minha Dinamene, assim deixaste-me. Em vida, Luís de Camões queixou-se várias vezes das injustiças que sofrera e da escassa atenção que a sua obra recebia. Entretanto, após a morte, vários nomes importantes da literatura europeia começaram a reconhecer o quão valiosa e de alto padrão estético é a poesia de Camões. Tendo ganho prestígio, sempre crescente, entre o público e os conhecedores da literatura, a sua obra influenciou gerações de poetas em vários países. Os últimos anos de Luís de Camões, curados pela doença e pela miséria. Reza a história que, se não morreu de fome, foi devido à solicitude de um escravo Jau, trazido da Índia, que ia de noite, sem o poeta saber, pedir esmola de porta em porta, o pão do dia seguinte. O certo é que morreu a 10 de junho de 1580, e o seu enterro foi feito às expensas de uma instituição de beneficência, a Companhia dos Cortesãos. Um fidalgo letrado e seu amigo mandou escrever na campa rasa: Aqui jaz Luís de Camões, príncipe dos poetas do seu tempo. Viveu pobre e miseravelmente, e assim morreu.

0: Em Madata na História, falamos hoje do Dia de Camões e das comunidades portuguesas, assinalando a morte do poeta Luís de Camões, a 10 de junho de 1580. A redação do texto foi de Dalila Miquidade, teve a sonorização de Mussagi Galibo e a apresentação de Albertina Pascoal.
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6: 12 horas e 26 minutos, para trás fica a nossa janela comercial. E quando forem 12h30, teremos o Jornal da Tarde em cadeia nacional. E hoje, quarta-feira, o jornal é transmitido a partir do emissor provincial de Inhambane.

0: Em Moçambique são pontualmente 12 horas e 30 minutos. Passamos a transmitir em cadeia nacional o Jornal da Tarde. Boa tarde e ótima escuta.
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0: Boa tarde, Presidente da República. Diz que a justiça não pode ser um privilégio para os que vivem nas cidades, nem para os que têm poder financeiro. Em Gaza, mais de 3 mil alunos recebem kits de higiene individual para reforçar os cuidados de saúde. No distrito de Tete, há déficit de professores. 12 pessoas morreram e outras 9 ficaram feridas num tiroteio registrado ontem no assentamento informal de Johannesburgo, na África do Sul. São destaques do Jornal da Tarde, num dia em que vão enterrar os restos mortais do jornalista e assessor de imprensa do gabinete do primeiro-ministro, José Sixpence, falecido última semana. Na edição e apresentação, Daniel Faela. Luís Batista está na sonorização. Uma vez mais, boa tarde e ótima escuta. O Presidente da República diz que a justiça não pode ser um privilégio para os que vivem nas cidades, nem para os que têm poder financeiro. Daniel Chapo falava esta manhã na abertura do Congresso de Justiça, que decorre na cidade de Maputo, no âmbito do diálogo nacional e inclusivo. Toda a informação em direto com o jornalista Cláudio Doano. Boa tarde.
1: Boa tarde, Daniel Chapo. Destaca ainda que o acesso à justiça não deve ser apenas para pessoas que têm influência. O Presidente da República falava hoje em Maputo na abertura do Congresso da Justiça, um evento que decorre pela primeira vez no país após a proclamação da independência nacional.
2: Numa das visitas que realizei ao interior do país, uma cidadã moçambicana disse-me uma frase que ficou gravada na minha memória nestas visitas às províncias e aos distritos. Dizia ela: Senhor Presidente, para nós a justiça é como a chuva. Sabemos que existe, mas rimos. Esta frase resume melhor o maior desafio do nosso sistema de justiça: o acesso. A justiça não pode ser um privilégio de quem vive nas cidades, ou de quem pode pagar um advogado, nem para quem tem relações ou influência. A justiça deve ser um direito universal, efetivo e garantido a cada cidadão moçambicano, em toda a nossa extensão territorial.
1: O Presidente da República destacou ainda ser urgente uma transformação estrutural do Sistema Nacional de Justiça. A Daniel Chapo frisou que os problemas do Sistema Nacional de Justiça são todos eles conhecidos e é chegada a hora de encontrar soluções.
2: É tempo de reconhecer que reformas incrementais já não são suficientes e que ajustes pontuais já não são e não respondem à escala do desafio. O que se impõe hoje é o que este Congresso deve propor. É uma transformação estrutural do sistema de justiça moçambicano, pois temos o diagnóstico da doença e devemos rapidamente avançar para o tratamento. Não fiquemos aqui durante 3 dias a lamentar e ainda a falar da doença. Todos nós conhecemos. Vamos tratar de medicação para curar a doença.
1: O Congresso da Justiça decorrer durante 3 dias em Maputo é organizado pelo Ministério da Justiça, Assuntos Constitucionais e Religiosos, no âmbito do Diálogo Nacional Inclusivo. O chefe de Estado lançou desafios aos participantes do Congresso, destacando que o combate à corrupção no setor da justiça é uma das prioridades.
2: Quanto à integridade, importa referir que a corrupção, quando penetra no sistema da justiça, não comete apenas um crime, mas o pior dos crimes institucionais. Perverte o instrumento que deveria ser o último recurso do cidadão contra a injustiça. Quando um processo se decide pelo poder financeiro que a pessoa tem e não pelo peso da lei, não é apenas a parte lesada que perde. Perde a confiança pública do Estado, a legitimidade das instituições e perde a própria ideia de que vivemos num Estado de direito.
1: O Congresso da Justiça decorre sob o lema: a justiça como fundamento do Estado democrático, é poder, independência e integridade. O evento será dominado pela apresentação de painéis sobre temas como acesso à justiça, reformas no setor e separação de poderes. Boa tarde.
0: Entretanto, o presidente da República, Daniel Chapo, reúne hoje o Conselho de Estado, um órgão político de consulta, cuja principal função é aconselhar o alto magistrado da nação no exercício das suas funções políticas e em matéria de interesse nacional. A informação consta de um comunicado da Presidência da República recebido na nossa redação. O órgão integra os presidentes dos partidos políticos com assento na Assembleia da República, antigos chefes de Estado, o provedor da Justiça, antigos presidentes do Parlamento, o segundo candidato mais votado nas eleições presidenciais e figuras de reconhecida experiência nacional e internacional. A Aliança Global para a Vacinação assegura que vai continuar em Moçambique na prevenção e combate a doenças infecciosas, não obstante as atuais restrições no fornecimento, ou seja, no financiamento do setor da saúde. Domingos Macalan.
3: A organização não-governamental destaca que a assistência neste

0: Contexto vai se estender pelos próximos 5 anos, com foco virado na vacinação contra 12 doenças, entre elas a malária, o sarampo, pneumonia, rotavírus, tuberculose, entre outras. O anúncio foi feito esta quarta-feira na cidade da Matola, província de Maputo, pela diretora executiva da Aliança Global para a Vacinação, Sanian Star, na sua passagem pelo Centro de Saúde da Matola 2, no quadro da visita que efetua ao nosso país.
1: As you know, this is a difficult funding environment all over the world. But despite that, Your
2: Como deve saber, Excelência, nós estamos a viver no mundo, hoje em dia, problemas sérios para acedermos a financiamento. E apesar disso, Excelência, é com o nosso trabalho bastante árduo que nós conseguimos que Moçambique continue a ser apoiado em termos de vacinação pelo contributo e apoio que é dado pela Gavi. E eu estou aqui com muito orgulho, Excelência, para comunicar a si e comunicar ao governo de Moçambique que nós vamos continuar a apoiar Moçambique na vacinação contra 12 doenças, sarampo, pneumonia, rotavírus, mencionou tuberculose, entre outros.
1: I'm here to convey to your government and to you, Your Excellency, that funding for 12 vaccines will continue for the next 5 years.
0: A dirigente justifica a decisão de continuar a apoiar o país através do Programa Nacional de Vacinação, com a necessidade de salvaguardar a saúde e o bem-estar das crianças.
1: Because the health of children in Mozambique is very important.
2: Porque a saúde das crianças em Moçambique é muito importante. E tudo isto é feito com o maior respeito por todos os esforços realizados pelo governo de Moçambique.
1: For your efforts and with a lot of humility.
0: Na ocasião, o governador da província de Maputo, Manuel Tuli, disse que o apoio da Aliança Global de Vacinação está a ter resultados positivos na prevenção e combate a doenças infecciosas na província e no país, e mesmo com a existência ainda de alguns desafios.
3: A ideia é que se conseguirmos fazer a transição do sistema de vacinação para os postos comunitários, colocarmos lá o sistema de frio, podemos facilitar a vida da população. Outra componente é esta de capacitação aos nossos técnicos. Precisamos de continuarmos a trabalhar para capacitarmos, garantirmos que possam fazer uma assistência mais adequada e mais direcionada.
0: É governador da província de Maputo, Manuel Tuli, na visita efetuada esta quarta-feira pela diretora executiva da Aliança Global para a Vacinação, Sanian Star.
4: Em Gaza, alunos de diferentes estabelecimentos de ensino recebem kits de higiene individual no âmbito do reforço dos cuidados de saúde. O detalhe pelo jornalista Teodomir Nhantumbo.
5: Mais de 3 mil alunos de 6 escolas primárias dos distritos de Chaco e Guijá receberam kits de higiene individual para o reforço dos cuidados de saúde depois das cheias que afetaram estas regiões da província de Gaza. Trata-se de kits construídos por escovas de dentes, pasta dentífica, sabão, shampoo e toalhas, um apoio da Associação Reencontro e a organização não-governamental Child Fund Moçambique. A coordenadora da Associação Reencontro, Mónica Bila, diz que este apoio é destinado a alunos em situação de vulnerabilidade dos 6 a 18 anos de idade e insere-se nas ações de recuperação pós-cheias deste ano.
6: Queremos que há crianças que nem Mulala não têm outras fontes de poderem fazer o higiene oral, mas quando receberem o kit, então vão aperfeiçoar.
5: Para o representante da organização não-governamental Child Fund Moçambique, Crimildo Vilanculo, este gesto visa aliviar o sofrimento das crianças afetadas pelas enxurradas nas províncias de Maputo e Gaza.
7: Vão garantir que a criança esteja saudável, e uma criança saudável é uma criança que produz melhor, é uma criança que vai se aplicar na escola e vai ter resultados positivos. Esta é uma intervenção que iniciou em Maputo, com cerca de 2.500 kits, e aqui na província de Gaza serão abrangidas cerca de 3.500 crianças.
5: Os beneficiários descrevem o apoio como sendo de extrema importância, visto que os seus pais e ou encarregados de educação ficaram sem dinheiro por conta das enxurradas e a higiene individual e coletiva no seio familiar era deficitária.
8: Faz tempo. Eu recebi aqui um prêmio, escovas de dente, chapum, colguete, uma toalhinha, um sabão, cortar unha e um pente. Eu gosto muito de cuidar da minha saúde.
9: Eu chamo meu Romeu Isaac Maposa. Esses produtos vão me ajudar para a minha saúde. Eu nunca aqui na escola apanhei esses produtos.
5: alunos de escolas primárias dos distritos de Choco e Guijá em Gaza e os ganhos com apoio em kits de higiene individual entregues no quadro da recuperação pós-cheias.
4: Mais de 3 mil alunos da província de Gaza ou de algumas escolas da província de Gaza recebem kits de higiene individual para reforçar os cuidados de saúde. Ainda em Gaza, o alagamento de campos agrícolas dificulta o relançamento da produção. O jornalista Rogério Madet confere a notícia.
10: A situação afeta perto de 13 mil produtores do distrito de Xongwene, na sua maioria do setor familiar, que operam ao longo do regadio do Baixo Limpopo. A administradora do distrito de Xongwene anotou que a persistência das inundações nos campos agrícolas resulta da destruição pelas cheias dos canais de drenagem e outras infraestruturas na zona de produção, numa área de mais de 5 mil hectares. Suzete Nhangumele diz que recentemente o governo e parceiros distribuíram semente diversa aos produtores afetados, porém ainda não há condições para as sementeiras por conta do alagamento dos campos agrícolas.
11: Temos estado a dizer, a orientar as nossas comunidades é para aproveitarem as zonas ribeirinhas. Tanto para um e outro ponto, há uma água que pode irrigar alguma cultura da época fresca, como sabem, são hortícolas concretamente. Então, é o que se pode fazer para ir garantindo algum sustento.
10: A administradora do distrito de Xongwene, Suzete Nhangumele, diz ser crucial a reabilitação urgente do regadio, de modo a galvanizar a retoma da produção de alimentos no pós-cheias, nesta parcela da província de Gaza. Roger Madede, em Xaxai.
4: Jornal da Tarde, transmitido dos estúdios da cidade de, ou na cidade de Inhambane. Inhambane, onde há oportunismo na faturação pelo consumo de água. Alguns operadores privados cobram valores exorbitantes aos consumidores e às autoridades. Horácio Romão prometem medidas duras.
12: Setor de obras públicas em Inhambane adverte que irá tomar medidas duras aos fornecedores privados de água que agravam as faturas de consumo deste líquido. O alerta surge na sequência de queixas recorrentes dos cidadãos que alegadamente pagam faturas que não correspondem ao consumo mensal. Os distritos de Zavala, Inharrimi, Omuini, Morumbeni e Masinga é que possuem mais operadores privados na província. Teresa Catini, da Direção Provincial das Obras Públicas em Inhambane, diz que os fornecedores privados de água são bem-vindos, mas não devem lesar os consumidores. Catini refere que as taxas são fixadas por lei e o seu cumprimento é obrigatório. Acrescenta que as leituras também devem ser fiéis, numa clara alusão à necessidade de se evitar a viciação.
13: Não há nenhuma instituição do Estado que vai tolerar um fornecedor privado que se aproveita, agravando os preços, porque a água do FIPAC não chega. Não pode acontecer. Aconselhamos a todas as comunidades para se aproximarem aos governos distritais, aos SDPIs, para apresentarem essa questão. Ao nível da província de Inhambane, nós não vamos tolerar esta questão.
12: Teresa Catini, da Direção Provincial das Obras Públicas em Inhambane, alertando que não haverá complacência aos fornecedores de água que viciam as leituras de consumo e ou agravam as taxas de água à revelia das autoridades.
4: Oportunismo no fornecimento de água. Alguns fornecedores privados deste líquido aplicam valores altos na fatura de consumo, uma situação que deve ser corrigida. E em Nampula, as autoridades prometem endurecer medidas para evitar a especulação nas tarifas de transporte público. Otávio Fonseca.
14: As autoridades governamentais da província de Nampula prometem intensificar a fiscalização nas estradas e nos terminais rodoviários de passageiros para a implementação rigorosa das novas tarifas e evitar a especulação. O compromisso foi assumido pelo governador de Nampula, Eduardo Abdullah, e avançou que o trabalho de fiscalização será desencadeado por uma equipa multissetorial que fazem parte técnicos do INATRO, Associação dos Transportes Rodoviários, agentes da Polícia Trânsito e do Conselho Municipal, entre outros, com vista ao cumprimento das novas tarifas por parte dos transportadores interdistritais. O dirigente explicou que as novas tarifas dos transportes interdistritais, aprovadas ontem, terça-feira, em Nampula, não visam favorecer um grupo algum, mas sim assegurar a continuidade, segurança e sustentabilidade da atividade dos transportes nesta parcela do país.
15: Garantindo serviços regulares e previsíveis, ao mesmo tempo que cria viabilidade económica para os operadores. Porque uma província só cresce quando as pessoas circulam, trabalham, estudam, produzem e prosperam.
14: Governador de Nampula, Eduardo Abdullah, e o compromisso da fiscalização na implementação das novas tarifas dos transportes interdistritais para garantir a segurança e estabilidade na sua aplicação e combater a especulação de preços. Otávio Fonseca, Nampula.
4: Em Nampula, as autoridades não querem ouvir falar da especulação na tarifa de transporte público, numa altura em que o distrito de Tete debate-se com a falta de professores, um problema descrito pela jornalista Ana Avenila.
16: O setor da educação, distrito de Tete, adota medidas de emergência para cobrir o déficit estruturante de 102 professores que se registra no presente ano letivo. Uma das medidas em curso é a identificação de professores com nível de licenciatura que estejam a lecionar nas escolas primárias para reafetar no ensino secundário. O maior desafio está principalmente nas disciplinas ligadas às áreas de ciência, tais como matemática, física, educação visual e línguas inglesa e francesa. O diretor do Serviço de Educação, Juventude e Tecnologia, Lucas Denja, falava esta terça-feira na segunda reunião distrital de planificação deste setor, que serviu para traçar linhas orientadoras de modo a dinamizar o setor.
17: O maior desafio é no ensino secundário, primeiro ciclo principalmente. Vamos encontrando alguns professores ao nível do ensino primário, que tenha feito licenciatura, por exemplo, nas áreas onde nós precisamos, e estamos a retirar esses professores para o ensino secundário. Estamos a fazer toda a cobertura possível para colmatarmos esta situação de déficit de professores.
16: Lucas Denja, diretor do Serviço de Educação, Juventude e Tecnologia em Tete, e ações para minimizar a situação de déficit de professores. Atualmente, o distrito conta com 2 mil professores, dos quais 4 foram contratados este ano. A reunião distrital de planificação juntou, além dos membros do governo, gestores escolares das escolas públicas e privadas e institutos. Desta didata, Ana Avenila.
4: 12:48, transmitimos o Jornal da Tarde. Foram a enterrar esta manhã os restos mortais do jornalista José Ciculedo,
18: subitamente no sábado, aos 53 anos de idade. No velório realizado no Centro Cultural da Universidade Eduardo Mondlane, em Maputo, a primeira-ministra descreveu José Sixpence como um funcionário firme, corajoso, persistente e inabalável. Bem-vinda, Levi, disse ainda que, enquanto assessor de imprensa do primeiro-ministro, Sixpence focou as suas ações na defesa dos interesses do público e na consolidação do Estado.
19: Nas longas horas de trabalho com os seus colegas na elaboração de pareceres e de intervenções sobre várias matérias, José Sixpence soube aproximar pessoas e ideias na construção de consensos com o objetivo final de bem servir ao povo e ao Estado moçambicano. A sua postura no gabinete do primeiro-ministro foi caracterizada por humildade, simplicidade, abertura e disponibilidade em apoiar e assistir os seus colegas, assumindo um papel de verdadeiro irmão, conselheiro e amigo que recordaremos com eterna estima e gratidão.
18: O secretário-geral do Sindicato Nacional de Jornalistas, Farouco Sadiq, caracterizou Sixpence como um profissional dedicado e sempre disponível a ajudar os colegas.
20: O trabalho em equipa, mais do que o individualismo, era realmente uma das suas características. Acreditava que juntos somos mais fortes. Lutou pela valorização e dignificação da classe jornalística e pela melhoria das condições de trabalho dos profissionais da área.
18: Já o presidente do Conselho de Administração da Sociedade do Notícias, Júlio Manjati, disse que Sixpence, mais do que simples jornalista do Semanário Domingo, foi um amigo presente e referência do bem servir.
21: Partilhar a rotina de trabalho com Six foi um privilégio para muitos de nós. Ele foi um exemplo de competência e generosidade, um amigo sempre presente, disposto e disponível para ajudar nos momentos bons e nos menos bons. Como Sociedade de Notícias, hoje despedimos-nos não apenas de um colaborador, despedimos-nos também de uma parte da nossa história.
18: E os filhos dizem que José Sixpence foi um pai atencioso e dedicado à família.
22: Foi contigo que aprendemos valores fundamentais que levaremos para toda a vida, como respeitar os outros, nunca esquecer de dizer bom dia, boa tarde, boa noite. Também nos incentivaste a estar informados, a ler jornais, assistir ao telejornal e participar nos debates familiares, sem sabermos que estavas a preparar-nos para a vida.
18: José Sixpence foi membro fundador e primeiro coordenador da Rede dos Jornalistas Parlamentares de Moçambique. Até a data

0: que estudam ao ar livre e aproximar o ensino secundário da comunidade local. A chefe do Conselho Executivo Provincial de Manica destacou o esforço financeiro do governo para erguer a infraestrutura e sublinhou o impacto que o projeto terá no processo de ensino e aprendizagem no distrito. Francisca Tomás apelou na ocasião aos alunos, professores, encarregados da educação e a comunidade em geral para que assumam um papel ativo na manutenção da escola.
1: Conservem bem esta escola para que os vossos irmãos também a possam usar. A comunidade do bairro Tongogara e da vila de Catandica, em geral, lembrem-se que esta escola também é vossa. É uma infraestrutura moderna e resiliente.
0: Josina Lambo, aluna da escola secundária Tongogara, em Catandica, disse em mensagem que a infraestrutura vai permitir que os alunos que percorriam longas distâncias para a escola passem a estudar mais próximo das suas residências.
2: Assumimos o compromisso de preservar este patrimônio, respeitar as normas da instituição, valorizar os nossos professores.
0: Com a entrada em funcionamento da escola secundária Tongogara, o distrito de Barue passa a contar com 7 estabelecimentos de ensino secundário. A partir de Chimoio, Dini Kassam.
3: No estrangeiro, 12 pessoas morreram e outras 9 ficaram feridas num tiroteio registrado ontem no assentamento informal de Johannesburgo, na África do Sul. A polícia diz que foi chamada a intervir após uma troca de tiros e, ao chegar ao local, encontrou várias vítimas com ferimentos de bala. Informações preliminares indicam que cerca de 10 homens armados entraram no assentamento e dispararam de forma indiscriminada contra os moradores antes de fugirem. Entretanto, uma equipa multissetorial do Ministério dos Transportes e Obras Públicas do Malau está em contato com as autoridades moçambicanas para finalizar a atribuição de terras e estabelecer uma estrutura institucional para o desenvolvimento e gestão dos portos da Beira e Nacala. Confere a notícia o correspondente Sérgio Sixpence.
4: Para o efeito, peritos malawianos deslocaram-se aos portos da Beira e Nacala, representando parte dos esforços que o executivo Delilongo está a providenciar para reforçar o acesso do Malawi aos mercados internacionais e melhorar o fluxo de carga através dos corredores de Nacala e da Beira. O estabelecimento de portos secos ajudará a melhorar o manuseamento e o armazenamento de carga, reduzir os tempos de trânsito e os custos logísticos, bem como melhorar a conectividade do Malawi com os mercados regionais e internacionais. O secretário principal da administração do Ministério dos Transportes e Obras Públicas, Fergus Gondwe, lidera a delegação do Malawi nesta missão, que, além de avaliar os locais propostos para a instalação dos seus portos secos, irá igualmente dialogar com as autoridades moçambicanas sobre os arranjos técnicos, operacionais e institucionais necessários ao desenvolvimento e gestão das infraestruturas. Sérgio Sixpence, em Plantaia.
3: E termina o Jornal da Tarde, hoje editado e apresentado por Daniel Faiel. Luís Batista esteve na sonorização. Boa tarde, até uma próxima oportunidade.
5: Muito boa tarde. Estivemos a transmitir o Jornal da Tarde em cadeia nacional, hoje a partir do emissor provincial de Inhambane. São 13 horas em todo o território nacional.

Em Moçambique são 13 horas, estivemos a transmitir em cadeia nacional o Jornal da Tarde. Voltamos então à programação local. Já a seguir, o amigo ouvinte vai poder acompanhar a primeira edição do Jornal de Manica.

0: Saudações. O jogo de caráter amigável que havia sido agendado para a tarde desta quarta-feira entre Testa África e Liga Desportiva de Sofala no campo da Squalpo ficou cancelado por motivos logísticos. Cerca de 900 alunos da escola secundária de Tongo Gara, na Vila Municipal de Catandica, distrito de Bargo e Manica, contam desde esta terça-feira com um novo edifício escolar construído pelo governo. As autoridades sanitárias em Manica garantem que está tudo a posto para o arranque na próxima semana da segunda ronda de vacinação contra a polio, que vai abranger mais de 911 mil crianças menores de 5 anos. Está lançado o convite do Jornal de Manica desta quarta-feira, desde junho de 2026, que conta com Vasco Augusto na edição e apresentação e Carlos Barros, e o sonorizador. Boa escuta. Cerca de 28 milhões de meticais foram aplicados na construção de uma escola secundária no distrito de Bargo e Manica, inaugurada esta terça-feira. Jornalista Dino Kassam.
1: Cerca de 900 alunos da escola secundária de Tongo Gara, na Vila Municipal de Catandica,

0: esforço financeiro do governo para erguer a infraestrutura e sublinhou o impacto que o projeto terá no processo de ensino e aprendizagem no distrito. Francisca Tomás apelou na ocasião aos alunos, professores, encarregados da educação e a comunidade em geral para que assumam um papel ativo na manutenção da escola.
1: Evitem riscar as paredes, evitem partir os vidros e as torneiras. Usem os sanitários de forma responsável, evitem vandalizar ou roubar o equipamento do laboratório e da sala de informática. Em suma, conservem bem esta escola para que os vossos irmãos também a possam usar. A comunidade do bairro Tongogara e da vila de Catandita em geral, lembrem-se que esta escola também é vossa. É uma infraestrutura moderna e resiliente. Cuidem dela, protejam-na e façam dela um espaço de união, de construção coletiva e fonte de conhecimento para o progresso do nosso país.
0: A dirigente pediu à comunidade para que contribua com os poucos recursos existentes para a construção do muro de vedação, de modo a reforçar a segurança da instituição.
1: Exortar a todos os pais encarregados de educação a unirmos sinergias visando a vedação deste recinto com recurso, primeiro, a material local, por forma a garantirmos a longevidade das infraestruturas, dos bens, bem como dos mobiliários.
0: Josina Lambo, aluna da Escola Secundária Tongugar, em Catandica, disse em mensagem que a infraestrutura vai permitir que os alunos que percorriam longas distâncias para a escola passem a estudar mais próximo das suas residências.
2: Assumimos o compromisso de preservar este património, respeitar as normas da instituição, valorizar os nossos professores e dedicar-nos com empenho aos estudos, para que possamos ser cidadãos exemplares e agentes do desenvolvimento do distrito de Barwe, da província de Manica e de Moçambique. Que esta escola seja um centro de excelência, conhecimento, inovação e formação de futuras gerações capazes de enfrentar os desafios do nosso tempo e contribuir para o progresso do nosso país.
0: Com a entrada em funcionamento da Escola Secundária Tongugara, o distrito de Barwe passa a contar com 7 estabelecimentos de ensino secundário.
3: Realiza-se na próxima semana a segunda ronda de vacinação contra a polio em Manica. Os números com o jornalista Nelson Mainato.
4: As autoridades sanitárias em Manica garantem que está tudo a postos para o arranque na próxima semana da segunda ronda de vacinação contra pólio, que vai abranger mais de 911 mil crianças menores de 5 anos. O ponto focal de comunicação nos serviços provinciais de saúde em Manica, Salvador Gabriel, disse que foram criadas mais de 1.200 equipas de vacinação. Salvador Gabriel explicou que o setor da saúde vai priorizar aglomerados, escolas, centros de saúde e domicílio.
5: As vacinas estão disponíveis em quantidades suficientes. Em termos de estratégia, continuam as mesmas. Os vacinadores passarão de casa em casa a fazer a vacinação. Irão nas machambas, onde forem encontrar a criança. Estarão também nas unidades sanitárias, em todos os centros de saúde vai acontecer a vacinação. Então, para quem perdeu a vacinação ou durante o processo de vacinação dos vacinadores a nível dos bairros, pode se dirigir à unidade sanitária mais próxima. Quem não teve a primeira dose pode sim, muito bem, ter a segunda dose, porque a ideia desta campanha de vacinação é o reforço da imunidade das crianças. Esta campanha está a acontecer por conta de casos de PFA ou de paralisia flácida aqui, que o país vizinho, que é Malawi e Zimbábue, notificou.
4: Apela para a participação massiva dos educadores de menores da campanha de vacinação contra a paralisia infantil provocada pelo poliovírus.
5: O apelo que fazemos aos pais, mães e cuidadores de criança é que recebam as equipes de vacinação a partir do dia 17 a 20 de junho do corrente mês. Os vacinadores passarão nas suas respectivas casas, apoiem os vacinadores. Sempre que alguma mãe perder a vacinação, dirija-se ao centro de saúde mais próximo. E pedir que também que as pessoas que ouvem essa mensagem puderem difundir para as demais pessoas, para que tenhamos sucesso e que nenhuma criança fique de fora desta proteção.
4: A segunda ronda de vacinação contra a polio

0: terá lugar de 17 a 20 de junho do ano em curso.
1: O mercado do município de Gondola poderá ser inaugurado no dia 23 do mês em curso. Jornalista Vitor Amirai.
2: No município de Gondola, em Manica, 120 milhões de meticais estão em aplicação na construção do mercado local, a ser inaugurado a 23 do mês em curso. As obras já 99% de execução e que se prevê que sejam concluídas esta semana, compreendem 350 bancas, 20 mercearias, posto policial, sistema de frio, caixas automáticas vulgo ATMs e balneários públicos. Trata-se de um montante desembolsado pelo Banco Mundial através da congênere alemã KfW, que visa melhorar as condições dos vendedores que atualmente exercem a atividade nas bermas da Estrada Nacional número 6. O presidente do Conselho Municipal de Gondola, Arlindo Cesário Ngozo, anunciou que dentro de 3 dias as obras serão concluídas e a sua inauguração está prevista para o dia 23 deste mês.
3: Apenas falta 1%, dentro de 2 a 3 dias termina efetivamente a construção de mercados. Vamos ter perto de 350 bancas, 20 mercearias, ATMs, sistema de frio para produtos frescos como carnes e peixe. Temos um posto policial, temos balneários no mercado.
2: Arlindo Cesário Ngozo disse ainda que com a inauguração da infraestrutura, Gondola não será como antes, uma vez que...
3: Hoje a maior parte dos vendedores estão no mercado provisório, estão ao nível das estradas e principalmente a questão de organização e a questão de higienização, bem como a questão da recolha das receitas. Vamos mudar grandemente porque eles vão vender em espaços seguros, em espaços organizados. Vamos ter uma fiscalização aberta.
2: Presidente do Conselho Municipal de Gondola, e o mercado avaliado em mais de 120 milhões de meticais a ser inaugurado no dia 23 deste mês.
1: No ar está a escutar o Jornal de Manica. Na página desportiva, o jogo de caráter amigável que havia sido a Gessofan foi avançada para o Recreativo Teste África. Hoje as atenções estão viradas ao provincial frente ao grupo desportivo PAN, marcado para o próximo Teste África. Elder Zungunye acrescentou que na partida do Viradas para a final da competição.
4: Só fala, está cancelado, mesmo por conta logísticos por parte da Liga Desportiva de Sofala. E o jogo fica para uma data.

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5: Treze horas e 24 minutos, a Rádio Moçambique informa a todos os funcionários aposentados e pensionistas desta estação emissora, na sede e emissores provinciais, que no período de 1 a 30 de junho do ano em curso, o Departamento de Assuntos Sociais vai proceder à prova de vida referente ao ano de 2026. Deverão ser portadores da fotocópia do bilhete de identidade autenticada e o NUIT. Para os dependentes com mais de 18 anos de idade, até 21, que estejam a frequentar o ensino médio, e de 22 a 25 anos de idade, o curso superior, deverão apresentar uma declaração de frequência. Desapareceu de casa dos seus pais no bairro Francisco Manhanga, depois da escola 1 de junho, uma menor de 8 anos de idade que responde

pelo nome de Graça Navaia Armando. Na altura, estava trajada de uniforme da escola comunitária Musequessa e camisola com capuchinho cor cinzenta. Pede-se a quem souber do seu paradeiro o favor de encaminhar a esquadra da PRM mais próxima ou entrar em contacto pelos números 87-94-99-11-5 ou ainda 87-34-62-68-8. Do Instituto de Ciências de Saúde de Chimoio, Unidade Gestora Executora das Aquisições, recebemos o seguinte anúncio de concurso. O Instituto de Ciências de Saúde de Chimoio convida as pessoas singulares ou coletivas, nacionais ou estrangeiras, interessadas e que reúnam os requisitos de elegibilidade a apresentarem propostas fechadas para o fornecimento de bens. Os concorrentes deverão ser titulares de alvará compatível com o objeto de contratação a que estiverem interessados a fornecer, certificado de inscrição no cadastro único, assim como outros documentos atualizados, certidão de cadastro único, certidão do INE, certidão da área fiscal, certidão quitação de INSS, certidão do Tribunal Judicial da Província, emitidos por entidades competentes. Os concorrentes interessados poderão obter mais informações, examinar os documentos de concurso ou adquiri-los, caderno de encargo no Instituto de Ciências de Saúde em Chimoio, na Unidade Gestora Executora das Aquisições. Dizia, Unidade Gestora das Aquisições, cita na Rua de Sussundenga, telefone número 23144, na cidade de Chimoio. Número de concurso 58G003436-41. / CP / 30 / 02 / ICS UGEA / 2026. Modalidade concurso público. Objeto fornecimento de gêneros alimentícios. Data e hora de entrega e abertura. Desde julho de 2026, das 8 às 8h15 minutos. Número de concurso 58G003641-CP-31-02-ICS-UGEA-2026, modalidade concurso público, objeto fornecimento de hortícolas e carne, data e hora de entrega e abertura, desde julho de 2026, das 10 às 10h15 minutos. Número de concurso 58G003641-CP-32-02-ICS-UGEA-2026, modalidade concurso público, objeto fornecimento de alimentos perecíveis, peixe e frango, data e hora de entrega e abertura, desde julho de 2026, das 12 às 12h15 minutos. Número de concurso 58G003641-CP-33-02-ICS-UGEA-2026. Objeto, fornecimento de fardamento e calçados. Data e hora de entrega e abertura. Desde julho de 2026, 14 horas, das 14 às 14 horas e 15 minutos. Os concursos serão regidos pelo Regulamento de Contratação de empreitadas de obras públicas, fornecimento de bens e prestação de serviços ao Estado, aprovado pelo Decreto número 79/2022, de 30 de dezembro. 13 horas e 30 minutos em Moçambique. Seguimos em frente com a nossa programação. Para já vamos ouvir música até bem próximo das 14.

13 horas e 38 minutos, esta é a Rádio Moçambique, emissor provincial de Manica. Estamos em tarde de quarta-feira. Fazemos votos para que esta tarde seja uma tarde linda e maravilhosa para si, amigo ouvinte. Independentemente do que esteja a passar, tenha certeza que vai dar volta por cima.

Minha Joana, presença de Deltino Guerreiro nesta belíssima composição musical a passear a sua classe aqui na Rádio Moçambique, emissor provincial de Manica, quando estamos com 13 horas e 46 minutos e seguimos em frente com mais música e desta feita para ouvir Mavunja com a música Cara Metade.

da eleição, Rádio Moçambique, emissor provincial de Manica. E porque já não dá para mais, ficam as despedidas de Dina e Kassam. Eu vou com promessa de voltar numa próxima ocasião. Fique bem e ótima escuta a restante programação da Rádio Moçambique.

Em meu irmão, como a gente me disse, quando a gente me disse, como a gente 13 horas e 55 minutos. Rádio Moçambique, emissora província de Manica, como vamos estudiar, Simões. 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
2: Boa tarde, o presidente da República, Daniel Chapo, reúne hoje o Conselho de Estado, um órgão político de consulta, cuja principal função é aconselhar o alto magistrado da nação no exercício das suas funções políticas e em matéria de interesse nacional. A informação consta de um comunicado.

0: da Presidência da República, recebido na nossa redação. O órgão integra os presidentes dos partidos políticos com assento na Assembleia da República, antigos chefes de Estado, provedor de justiça, antigos presidentes do Parlamento, o segundo candidato mais votado nas últimas eleições presidenciais e figuras de reconhecida experiência nacional e internacional. O presidente da República diz que o acesso à justiça não deve ser privilégio dos cidadãos que vivem nas cidades e nem das pessoas com poder financeiro. Daniel Chapo destaca ainda que o acesso à justiça não deve ser apenas para as pessoas que têm influências. O presidente da República falava hoje em Maputo, na abertura do Congresso da Justiça, um evento que decorre pela primeira vez no país após a proclamação da independência nacional.
1: Numa das visitas que realizei ao interior do país, uma cidadã moçambicana disse-me uma frase que ficou gravada na minha memória. Dizia ela: Senhor Presidente, para nós a justiça é como a chuva. Sabemos que existe, mas raramente sentimos. Esta frase resume melhor do que qualquer relatório técnico o maior desafio do nosso sistema de justiça: o acesso. A justiça não pode ser um privilégio de quem vive nas cidades ou de quem pode pagar um advogado, nem para quem tem relações ou influência. A justiça deve ser um direito universal, efetivo e garantido a cada cidadão moçambicano.
0: O Congresso da Justiça, a decorrer durante 3 dias em Maputo, é organizado pelo Ministério da Justiça, Assuntos Constitucionais e Religiosos no âmbito do Diálogo Nacional Inclusivo. O evento será dominado pela apresentação de painéis sobre temas como acesso à justiça, reformas no setor e separação de poderes. A primeira-ministra descreve o jornalista e assessor de imprensa José Sixpence, falecido no último sábado, como um funcionário firme, corajoso, persistente e inabalável. Bem-vindo a Levi disse que, enquanto assessor de imprensa do primeiro-ministro, Sixpence focou as suas ações na defesa dos interesses do público e na consolidação do Estado moçambicano.
2: Nas longas horas de trabalho, José Sixpence soube aproximar pessoas e ideias na construção de consensos com o objetivo final de bem servir ao povo e ao Estado moçambicano. A sua postura no gabinete do primeiro-ministro foi caracterizada por humildade, simplicidade, abertura e disponibilidade em apoiar.

0: vacinação contra 12 doenças, entre elas a malária, o sarampo, a pneumonia, rotavírus, tuberculose, entre outras. O anúncio foi feito esta quarta-feira na cidade da Matola, província de Maputo, pela diretora executiva da Aliança Global para a Vacinação, Sania Nistar, na sua passagem pelo Centro de Saúde da Matola 2, no quadro da visita que efetua ao país.
1: As you know, this is a difficult funding environment all over the world. But despite that, Your Excellency,
2: como deve saber, Excelência, nós estamos a viver no mundo hoje em dia problemas sérios para acedermos a financiamento. E apesar disso, Excelência, comunicar ao governo de Moçambique que nós vamos continuar a apoiar Moçambique na vacinação contra 12 doenças, sarampo, pneumonia, rotavírus, mencionou tuberculose, entre outros.
0: Na ocasião, o governador da província de Maputo, Manuel Tulli, disse que o apoio da Aliança Global de Vacinação está a ter resultados positivos na prevenção e combate a doenças infecciosas no país, mesmo com a existência ainda de alguns desafios. Atualidade internacional, a Human Rights Watch acusa o grupo rebelde M23 de recrutar à força milhares de pessoas no leste da República Democrática do Congo. A organização não-governamental diz que o grupo tem estado a promover campanhas de recrutamento forçado em grande escala e em condições desumanas. O M23 tomou em 2021 várias áreas das províncias do Kivu do Norte e Kivu do Sul, no leste do Congo, uma região assolada por conflitos há mais de 30 anos. Próximas notícias às 15 horas.
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5: Boa tarde, o presidente da República Daniel Chapo reúne hoje o Conselho de Estado, um órgão político de consulta cuja principal função é aconselhar o alto magistrado da nação no exercício das suas funções políticas em matéria de interesse nacional. A informação consta de um comunicado da Presidência da República recebido na nossa redação. O órgão integra os presidentes dos partidos políticos com assento na Assembleia da República, antigos chefes de Estado, provedor de justiça, antigos presidentes do Parlamento, o segundo candidato mais votado nas últimas eleições presidenciais e figuras de reconhecida experiência nacional e internacional. O presidente da República diz que o acesso à justiça não deve ser privilégio dos cidadãos que vivem nas cidades e nem das pessoas com poder financeiro. Daniel Chapo destaca ainda que o acesso à justiça não deve ser apenas para as pessoas que têm influências. O presidente da

0: República falava hoje em Maputo na abertura do Congresso da Justiça, um evento que decorre pela primeira vez no país após a proclamação da independência nacional.
1: Numa das visitas que realizei ao interior do país, uma cidadã moçambicana disse-me uma frase que ficou gravada na minha memória. Dizia ela: Senhor Presidente, para nós a justiça é como a chuva. Sabemos que existe, mas raramente sentimos. Esta frase resume melhor do que qualquer relatório técnico o maior desafio do nosso sistema de justiça: o acesso. A justiça não pode ser um privilégio de quem vive nas cidades ou de quem pode pagar um advogado, nem para quem tem relações ou influência. A justiça deve ser um direito universal, efetivo e garantido a cada cidadão moçambicano.
0: O Congresso da Justiça, a decorrer durante 3 dias em Maputo, é organizado pelo Ministério da Justiça, Assuntos Constitucionais e Religiosos no âmbito do Diálogo Nacional Inclusivo. O evento será dominado pela apresentação de painéis sobre temas como acesso à justiça, reformas no setor e separação de poderes. A primeira-ministra descreve o jornalista e assessor de imprensa José Sixpence, falecido no último sábado, como um funcionário firme, corajoso, persistente e inabalável. Bem-vindo a Levi, disse que enquanto assessor de imprensa do primeiro-ministro, Sixpence focou as suas ações na defesa dos interesses do público e na consolidação do Estado moçambicano.
2: Nas longas horas de trabalho, José Sixpence soube aproximar pessoas e ideias na construção de consensos com o objetivo final de bem servir ao povo e ao Estado moçambicano. A sua postura no gabinete do primeiro-ministro foi caracterizada por humildade, simplicidade, abertura e disponibilidade em apoiar e assistir os seus colegas, assumindo um papel de verdadeiro irmão, conselheiro e amigo que recordaremos com eterna estima e gratidão.
0: Bem-vinda, Levi. Falava hoje em Maputo nas cerimônias fúnebres do jornalista e assessor de imprensa do gabinete do primeiro-ministro José Sixpence, falecido subitamente no sábado passado. A Aliança Global para a Vacinação assegura que vai continuar a apoiar Moçambique na prevenção e combate a doenças infecciosas, não obstante as atuais restrições no financiamento ao setor de saúde. A organização não-governamental destaca que a assistência neste contexto vai se estender pelos próximos 5 anos, com foco virado na vacinação contra 12

0: Despite that, Your Excellency,
1: como deve saber, Excelência, nós estamos a viver no mundo hoje em dia problemas sérios para acedermos a financiamento. E apesar disso, Excelência, é e comunicar ao governo de Moçambique que nós vamos continuar a apoiar Moçambique na vacinação contra 12 doenças, sarampo, pneumonia, rotavírus, mencionou tuberculose, entre outros.
2: Na ocasião, o governador da província de Maputo, Manuel Tulli, disse que o apoio da Aliança Global de Vacinação está a ter resultados positivos na prevenção e combate a doenças infecciosas no país, mesmo com a existência ainda de alguns desafios. Atualidade internacional, a Human Rights Watch acusa o grupo rebelde M23 de recrutar à força milhares de pessoas no leste da República Democrática do Congo. A organização não governamental diz que o grupo tem estado a promover campanhas de recrutamento forçado em grande escala e em condições desumanas. O M23 tomou em 2021 várias áreas das províncias do Kivu do Norte e Kivu do Sul, no leste do Congo, uma região assolada por conflitos há mais de 30 anos. Próximas notícias às 16 horas. 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
1: 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Boa tarde, Rosa Freitas. Boa tarde, ouvinte. O Presidente da República diz que o combate à corrupção no setor da justiça não é apenas uma prioridade administrativa, mas uma urgência nacional de primeira ordem. Daniel Chapo destaca que a corrupção mina o setor e tira a credibilidade na atuação do Poder Judicial. O Presidente da República falava hoje em Maputo na abertura do Congresso da Justiça, um evento que decorre pela primeira vez no país após a proclamação da independência nacional.
2: As dificuldades no acesso à justiça que fazem da justiça formal um bem distante para a maioria do povo moçambicano. As desigualdades territoriais e sociais que criam um sistema de duas velocidades. Uma justiça para quem tem recursos financeiros. Outra lenta, distante, inacessível para quem não tem recursos financeiros. E os riscos de corrupção e captura institucional, que, quando se concretizam, destroem a fé do cidadão no Estado de Direito Democrático e põe em causa a paz social.
1: Daniel Chapo disse ainda que o Congresso da Justiça não deve servir de espaço de lamentações, mas um lugar para encontrar a solução dos problemas do setor. O Congresso da Justiça, a decorrer durante 3 dias, é organizado pelo Ministério da Justiça, Assuntos Constitucionais e Religiosos, no âmbito do Diálogo Nacional Inclusivo. Foram hoje a enterrar no cemitério de Texelon, na Matola, os restos mortais do jornalista e assessor de imprensa do gabinete do primeiro-ministro José Sixpence, que perdeu a vida no último sábado. No último adeus, realizado no Centro Cultural da Universidade Eduardo Mondlane, em Maputo, os antigos primeiros-ministros enalteceram a entrega e a dedicação do profissional na materialização das políticas públicas e desenvolvimento do jornalismo. Carlos Agostinho do Rosário disse que Sixpence foi um exemplo de humildade e equilíbrio no posicionamento.
3: Era uma pessoa que tinha um sentido de equilíbrio. Julgo eu que é uma referência para os mais jovens, uma referência de um profissional que usa jornalismo como deve ser feito, e perdemos de facto um grande jovem, um grande jornalista, um grande filho deste país.
1: Já o ex-primeiro-ministro Adriano Maliana disse que José Sixpence foi um funcionário dedicado e não mediu forças para melhorar a articulação entre o primeiro-ministro e a sociedade.
4: Ao longo dos anos que tive o prazer de trabalhar com ele, ele foi sempre um funcionário que facilitou a minha articulação com a imprensa, com a sociedade, e ele fez-lo com muito zelo e muita dedicação. A família enlutada, com as minhas condolências.
1: Antigo primeiro-ministro Adriano Maliana. Governo Provincial da Zambésia vai incentivar projetos estruturantes no financiamento do Fundo Económico de Desenvolvimento Local. A iniciativa visa impulsionar a criação de emprego e valorizar as cadeias de produção local. Pormenores por Alex Felipe.
5: A informação foi avançada esta quarta-feira pelo Diretor Provincial de Plano e Finanças, Leo Saidi. Segundo o responsável, a província recebeu mais de 265 milhões de meticais destinados ao financiamento de iniciativas económicas. Leo Saidi explica que o Executivo Provincial pretende incentivar o surgimento de empreendimentos de maior dimensão, alinhados com as potencialidades de cada distrito, capazes de criar mercados para os produtos de bandeira e fortalecer as cadeias de valor locais. De Quilmane, Alex Felipe.
1: A província de Tete vai acolher a campanha massiva de registro de nascimento e atribuição de bilhetes de identidade. A iniciativa visa facilitar o acesso da população aos documentos básicos de identificação civil. Pormenores por Ignacio Gamay.
6: A campanha a decorrer em todos os distritos da província de Tete é financiada pelo Banco Mundial e implementada pelos Ministérios do Interior e da Justiça, Assuntos Constitucionais e Religiosos. A iniciativa, com a duração de 6 meses, pretende abranger cidadãos que, por diversas naturezas, ainda não possuem o registro de nascimento ou o bilhete de identidade, documentos fundamentais para o exercício

0: hectare. Apresentamos as notícias a esta hora. As próximas às 17 horas. 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
1: 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Uma para o programa só com em cadeia nacional, mas só com os portugueses em Morongamo na Missesco, a Micha, no 16 horas 5 minutos. 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
3: Boa tarde, Rosa Freitas. Boa tarde, ouvinte. O Presidente da República diz que o combate à corrupção no setor da justiça não é apenas uma prioridade administrativa, mas uma urgência nacional de primeira ordem. Daniel Chapo destaca que a corrupção mina o setor e tira credibilidade na atuação do Poder Judicial. O Presidente da República falava hoje em Maputo, na abertura do Congresso da Justiça, um evento que decorre pela primeira vez no país após a proclamação da independência nacional.
4: As dificuldades no acesso à justiça, que fazem da justiça formal um bem distante para a maioria do povo moçambicano. As desigualdades territoriais e sociais, que criam um sistema de duas velocidades. Uma justiça para quem tem recursos financeiros. Outra, lenta, distante, inacessível para quem não tem recursos financeiros. E os riscos de corrupção e captura institucional, que, quando se concretizam, destrói a fé do cidadão no Estado de Direito Democrático e põe em causa a paz social.
3: Daniel Chapo disse ainda que o Congresso da Justiça não deve servir de espaço de lamentações, mas um lugar para encontrar a solução dos problemas do setor. O Congresso da Justiça, a decorrer durante 3 dias, é organizado pelo Ministério da Justiça, Assuntos Constitucionais e Religiosos, no âmbito do Diálogo Nacional Inclusivo. Foram hoje a enterrar no cemitério da Texlon, na Matola, os restos mortais do jornalista e assessor de imprensa do gabinete do primeiro-ministro, José Sixpence, que perdeu a vida no último sábado. No último adeus, realizado no Centro Cultural da Universidade Eduardo Mondlane, em Maputo, os antigos primeiros-ministros enalteceram a entrega e a dedicação do profissional na materialização das políticas públicas e desenvolvimento do jornalismo. Carlos Agostinho do Rosário disse que Sixpence foi um exemplo de humildade e equilíbrio no posicionamento.
5: Era uma pessoa que tinha um sentido de equilíbrio. Julgo eu que é uma referência para os mais jovens, uma referência de um profissional que usa jornalismo como deve ser feito. E perdemos, de facto, um grande jovem, um grande jornalista, um grande filho deste país.
3: Já o ex-primeiro-ministro Adriano Maliana disse que José Sixpence foi um funcionário dedicado e não mediu forças para melhorar a articulação entre o primeiro-ministro e a sociedade.
6: Ao longo dos anos que tive o prazer de trabalhar com ele, ele foi sempre um funcionário que facilitou a minha articulação com a imprensa, com a sociedade, e ele fez-o com muito zelo e muita dedicação. A família enlutada, vão as minhas condolências.
3: Antigo primeiro-ministro Adriano Maliana. Governo Provincial da Zambésia vai incentivar projetos estruturantes no financiamento do Fundo Económico de Desenvolvimento Local. A iniciativa visa impulsionar a criação de emprego e valorizar as cadeias de produção local. Pormenores por Alex Felipe.
7: A informação foi avançada esta quarta-feira pelo Diretor Provincial de Plano e Finanças, Leo Saidi. Segundo o responsável, a província recebeu mais de 265 milhões de meticais destinados ao financiamento de iniciativas económicas. Leo Saidi explica que o Executivo Provincial pretende incentivar o surgimento de empreendimentos de maior dimensão, alinhados com as potencialidades de cada distrito, capazes de criar mercados para os produtos de bandeira e fortalecer as cadeias de valor locais. De Quilmane, Alex Felipe.
3: A província de Tete vai acolher a campanha massiva de registro de nascimento e atribuição de bilhetes de identidade. A iniciativa visa facilitar o acesso da população aos documentos básicos de identificação civil. Pormenores por Ignacio Gamay.
8: A campanha a decorrer em todos os distritos da província de Tete é financiada pelo Banco Mundial e implementada pelos Ministérios do Interior e da Justiça, Assuntos Constitucionais e Religiosos. A iniciativa, com a duração de 6 meses, pretende abranger cidadãos que, por diversas naturezas, ainda não possuem o registro de nascimento ou o bilhete de identidade, documentos fundamentais para o exercício de direitos e deveres cívicos. Ignacio Gamay, cidade de Tete.
3: No estrangeiro, mais de 400 mil pessoas foram deslocadas no Sudão do Sul entre janeiro e maio, sobretudo devido à escalada dos confrontos entre o exército sul-sudanês e a oposição. Esta crise de deslocados ocorre em paralelo com múltiplas emergências de saúde pública, com registro de mais de 100 mil casos de cólera e mais de 1000 mortes em todo o país desde 2024. O Sudão do Sul continua a enfrentar conflitos armados recorrentes, violência intercomunitária, crises climáticas e

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1: Avançamos para as notícias a esta hora apresentadas por Cristina Xavier. Cristina, boa noite.
2: Boa noite, Sérgio Samuel. Boa noite, ouvinte. O Presidente da República diz que o combate à corrupção no setor da justiça não é apenas uma prioridade administrativa, mas uma urgência nacional de primeira ordem. Daniel Chapo destaca que a corrupção mina um setor e tira credibilidade na atuação do Poder Judicial. O Presidente da República falava hoje em Maputo na abertura do Congresso da Justiça, um evento que decorre pela primeira vez no país após a proclamação da independência nacional.
3: As dificuldades no acesso à justiça, que fazem da justiça formal um bem distante para a maioria do povo moçambicano. As desigualdades territoriais e sociais, que criam um sistema de duas velocidades. Uma justiça para quem tem recursos financeiros, outra lenta, distante, inacessível para quem não tem recursos financeiros. E os riscos de corrupção e captura institucional, que, quando se concretizam, destrói a fé do cidadão no Estado de Direito Democrático e põe em causa a paz social.
2: Presidente da República, Daniel Chapo, disse ainda que o Congresso da Justiça não deve servir de espaço de lamentações, mas um lugar para encontrar a solução dos problemas do setor. Foram hoje a enterrar no cemitério de Texulon, na Matola, os restos mortais do jornalista e assessor de imprensa do gabinete do primeiro-ministro, José Sixpence, que perdeu a vida no último sábado. No último adeus, realizado no Centro Cultural da Universidade Eduardo Mondlane, em Maputo, os antigos primeiros-ministros enalteceram a entrega e a dedicação do profissional na materialização das políticas públicas e desenvolvimento do jornalismo. Carlos Agostinho do Rosário disse que Sixpence foi um exemplo de humildade e equilíbrio no posicionamento.
4: Era uma pessoa que tinha um sentido de equilíbrio. Julgo eu que é uma referência para os mais jovens, uma referência de um profissional que usa jornalismo como deve ser feito. E perdemos, de facto, um grande jovem, um grande jornalista, um grande filho deste país.
2: Já o antigo primeiro-ministro Adriano Malena disse que José Sixpence foi um funcionário dedicado e não mediu forças para melhorar a articulação entre o primeiro-ministro e a sociedade.
5: Ao longo dos anos que tive o prazer de trabalhar com ele, ele foi sempre um funcionário que facilitou a minha articulação com a imprensa, com a sociedade, e ele fez-lo com muito zelo e muita dedicação. A família enlutada, vão as minhas condolências.
2: Antigo primeiro-ministro Adriano Malena. Moçambique quer posicionar-se como uma plataforma digital regional capaz de servir os cidadãos e as economias da África Austral. É um interesse manifestado hoje pelo Ministro das Comunicações e Transformação Digital, destacando a necessidade de o país atrair mais parcerias e implementar os projetos já existentes para garantir o desenvolvimento econômico nacional. Américo Muxanga falava na segunda edição do Fórum de Negócios Global Gateway Moçambique União Europeia 2026, que decorre desde ontem na cidade de Maputo.
6: Nós vemos o Global Gateway como uma plataforma de parceria estratégica para a expansão da conectividade de alta capacidade, para o desenvolvimento de centros de dados, para a promoção da inovação tecnológica e para a capacitação das nossas populações. O objetivo aqui é construir um ecossistema digital resiliente, inclusivo e sustentável, capaz de gerar oportunidades para empresas, jovens empreendedores e comunidades em todo o território nacional.
2: Ministro das Comunicações e Transformação Digital, Américo Muxanga. Agentes econômicos do município de Xaxá, em Gaza, passam a beneficiar da redução de 50% de taxas em todas as atividades comerciais até setembro do presente ano. Trata-se de uma iniciativa do Conselho Municipal da cidade de Xaxá, aprovada pela Assembleia Municipal. Bonifácio Novela.
7: O presidente do Conselho Municipal da cidade de Xaxai disse que a redução de taxas de atividades económicas nesta urbe visa mitigar os efeitos nefastos provocados pelas cheias e alavancar o setor empresarial, que perdeu quase tudo por conta das enxurradas. Osman Adamo indicou que, com esta medida, pretende-se garantir a manutenção de postos de emprego, além de alargar a base tributária da autarquia para a arrecadação de mais receitas e criar a estabilidade macroeconômica da edilidade. Da cidade de Xechai, Bonifácio Novela.
2: Na atualidade internacional, a missão das Nações Unidas pretende investigar as violações do direito internacional cometidas no Líbano desde março. Para efeito, o Alto Comissário das Nações Unidas para os Direitos Humanos anunciou que em breve irá enviar uma equipa para recolher informações e provas sobre as alegadas violações do direito internacional no Líbano cometidas entre o movimento xiita pro-iraniano Hezbollah e Israel. De acordo com o mais recente balanço das autoridades libanesas, desde o início da

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1: 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É uma infraestrutura moderna e resiliente. Cuidem dela, protejam-na e façam dela um espaço de união, de construção coletiva e fonte de conhecimento para o progresso do nosso país.
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1: Exortar a todos os pais encarregados de educação a unirmos sinergias visando a vedação deste recinto com recurso, primeiro, a material local, por forma a garantirmos a longevidade das infraestruturas, dos bens, bem como dos mobiliários.
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2: Que esta escola seja centro de excelência, conhecimento, inovação e formação de futuras gerações capazes de enfrentar os desafios do nosso tempo e contribuir para o progresso do nosso país.
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Delinquente Ancoa, Nanatuma, como até temos a sua emissão com a minha linha, 18 horas 32 minutos. Delinquente Ancoa, como a Purta Noé, Tabinda Cacarecare, no site, né?

Estimado ouvinte, seja bem-vindo a este período de emissão referente ao dia 10 de junho do ano 2026, um período de emissão que vai ter a seguinte programação. Dentro de instantes, quando forem precisamente 19 horas, vai acompanhar a edição do Jornal de Manica. 19 horas e 15 minutos, informações de utilidade pública, e às 19 horas e 30 minutos, tempo para o Jornal da Noite, em cadeia nacional. Teremos, então, às 20 horas, estaremos ainda em cadeia nacional, e para o espaço Questão de Fundo. E vai ser assim este período de emissão, e fazemos votos que chegue no quadrante do seu receptor, em perfeitas condições de audição. Júnior da Silva dá a voz desta emissão e conta tecnicamente com apoio de José Uach. E neste dia, porque a história não para e o dia de hoje tem páginas escritas com tinta, como se diz, indelével. E vamos àquilo que são os pontos, os destaques deste dia no calendário global. Neste dia, em 1580, o mundo literário perdia um gigante, Luís Vaz de Camões. O autor de Os Lusíadas partia para a eternidade, deixando como legado a língua que os nos une e nos define. É simultaneamente o dia de Portugal, de Camões e das comunidades portuguesas. Uma data de celebração da cultura, da história e de todos aqueles que levam o idioma para além fronteiras.

0: Voltando o ponteiro para 1940, o cenário para era de tensão global. E neste mesmo dia, o Reino da Itália declarava guerra à França e ao Reino Unido, entrando oficialmente no conflito da Segunda Guerra Mundial. Um momento que alteraria para sempre o curso das nações e o destino de milhões. E para os amantes do desporto, o dia 10 de junho é sinónimo de grandes decisões. Historicamente, esta data foi palco de finais emocionantes em campeonatos de futebol e momentos de consagração olímpica. A história é feita de suor, tática e superação, e este dia coleciona capítulos inesquecíveis da glória desportiva. Amanhã também dá início um grande espetáculo do mundo, a Copa do Mundo, edição 2026. Mas adiante vamos falar deste aspecto, pois são 19 horas em Moçambique.
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0: Precisamente 19 horas em Moçambique. A sua especial atenção dentro de instantes para os temas de atualidade provincial, pelo que pedimos a sua especial atenção.

0: Saudações, o músico e compositor Célio Figueiredo foi condecorado pela Universidade Unipungwe com o título de doutor honoris causa. Cerca de 900 alunos da Escola Secundária de Tongogara, na Vila Municipal de Katandika, distrito de Bargo, em Manica, contam desde esta terça-feira com um novo edifício escolar construído pelo governo. As autoridades sanitárias em Manica garantem que está tudo a posto para o arranque na próxima semana da segunda ronda de vacinação contra a polio, que vai abranger mais de 911 mil crianças menores de 5 anos. Está lançado o convite do Jornal de Manica desta quarta-feira, desde junho de 2026, que conta com Vasco Augusto na edição e apresentação e Carlos Barros, e o sonorizador. Boa escuta. Cerca de 28 milhões de meticais foram aplicados na construção de uma escola secundária no distrito de Bargo, em Manica, inaugurada esta terça-feira. Jornalista Dean Kassam.
1: Cerca de 900 alunos da escola secundária de Tongogara, na Vila Municipal de Katandika, distrito de Barwe, em Manica, contam desde esta terça-feira com um novo edifício escolar construído pelo governo. O novo edifício, cuja construção custou cerca de 28 milhões de meticais, possui 9 salas de aula, um bloco administrativo, um sistema de abastecimento de água, entre outras infraestruturas de apoio. A governadora de Manica, Francisca Tomás, disse que com a inauguração da nova infraestrutura vai reduzir o número de alunos que estudam ao ar livre e aproximar o ensino secundário da comunidade local. A chefe do Conselho Executivo Provincial de Manica destacou o esforço financeiro do governo para erguer a infraestrutura e sublinhou o impacto que o projeto terá no processo de ensino e aprendizagem no distrito. Francisca Tomás apelou na ocasião aos alunos, professores, encarregados da educação e a comunidade em geral para que assumam um papel ativo na manutenção da escola.
2: Evitem riscar as paredes, evitem partir os vidros e as torneiras. Usem os sanitários de forma responsável, evitem vandalizar ou roubar o equipamento do laboratório e da sala de informática. Em suma, conservem bem esta escola para que os vossos irmãos também a possam usar.
1: Josina Lambo, aluna da escola secundária Tongogara, em Katandika, disse em mensagem que a infraestrutura vai permitir que os alunos que percorriam longas distâncias para a escola passem a estudar mais próximo das suas residências.
3: Que esta escola seja um centro de excelência, conhecimento, inovação e formação de futuras gerações capazes de enfrentar os desafios do nosso tempo e contribuir para o progresso do nosso país.
1: Com a entrada em funcionamento da escola secundária Tongogara, o distrito de Barwe passa a contar com 7 estabelecimentos de ensino secundário.
0: Realiza-se na próxima semana a segunda ronda de vacinação contra a polio em Manica. Os números com o jornalista Nelson Mainato.
4: As autoridades sanitárias em Manica garantem que está tudo a postos para o arranque na próxima semana da segunda ronda de vacinação contra pólio, que vai abranger mais de 911 mil crianças menores de 5 anos. O ponto focal de comunicação nos serviços provinciais de saúde em Manica, Salvador Gabriel, disse que foram criadas mais de 1.200 equipas de vacinação. Salvador Gabriel explicou que o setor da saúde vai priorizar aglomerados, escolas, centros de saúde e domicílios.
5: Quem não teve a primeira dose pode sim, muito bem, ter a segunda dose, porque a ideia desta campanha de vacinação é o reforço da imunidade das crianças. Esta campanha está a acontecer por conta de casos de PFA ou de paralisia flácida aqui, que o país vizinho, que é Malawi e Zimbábue, notificou.
4: Apela para a participação massiva dos educadores de menores da campanha de vacinação contra a paralisia infantil provocada pelo poliovírus.
5: Apoiem os vacinadores. Sempre que alguma mãe perder a vacinação, dirija-se ao centro de saúde mais próximo. E pedir que também que as pessoas que ouvem essa mensagem puderem difundir para as demais pessoas, para que tenhamos sucesso e que nenhuma criança fique de fora desta proteção.
4: A segunda ronda de vacinação contra a polio

0: desembolsado pelo Banco Mundial através da congênere alemã KfW, que visa melhorar as condições dos vendedores que atualmente exercem a atividade nas bermas da Estrada Nacional número 6. O presidente do Conselho Municipal de Gondola, Arlindo Cesário Ngozo, anunciou que dentro de 3 dias as obras serão concluídas e a sua inauguração está prevista para o dia 23 deste mês.
1: Apenas falta 1%, dentro de 2 a 3 dias termina efetivamente a construção de mercados. Vamos ter perto de 350 bancas, 20 mercearias, ATMs, sistema de frio para produtos frescos como carnes e peixe. Temos um posto policial, temos balneários no mercado.
0: Presidente do Conselho Municipal de Gondola e o mercado avaliado em mais de 120 milhões de meticais a ser inaugurado no dia 23 deste mês.
2: No ar está a escutar o Jornal de Manica. Na página desportiva, as formações do Teste África e Trajésica para a campanha disputam no próximo domingo no relevado sintético municipal de Chimoio as meias finais da Taça de Moçambique, fase provincial de Manica, pelas 14 horas e 30 minutos. Nesta fase, a Academia de Futebol de Chimoio, que ficou de fora devido ao número ímpar de equipas, está apurada automaticamente para a final da Taça de Moçambique, que vai se disputar no dia 28 do mês em curso. Nesta época desportiva, a província de Manica tem 2 vagas na fase regional centro da Taça de Moçambique, sendo que uma já está garantida pela Academia de Futebol de Chimoio. O jogo entre Teste África e Trajésica para a campanha, ambas de Chimoio, vai ser uma final antecipada, considerando que são 2 emblemas que sempre lutam para alcançar outras fases das competições em que estão envolvidos. O secretário-geral da Associação Provincial de Futebol de Manica, Albertino Alberto, explicou que em caso de empate no tempo regulamentar, o finalista vai ser encontrado na loteria de grandes penalidades e tudo está preparado para esta partida.
3: Temos fortificado ações de sensibilização no processo de licenciamento e de inserção de jogadores, tanto como dos seus treinadores, e todo o staff técnico tem que estar registrado para que no âmbito de realização dessas partidas ao nível da região não tenhamos dificuldades.
2: Secretário-Geral da Associação Provincial de Futebol de Manica, Albertino Alberto, e o jogo das meias-finais da Taça de Moçambique nesta parcela do país, a disputar-se no próximo domingo, envolvendo as formações do Teste África e Trajésica para a campanha. Na página cultural, o músico e compositor Célio Figueiredo foi condecorado pela Universidade Unipungue com o título de Doutor Honoris Causa. Jornalista Domingos Cadeado.
4: O sociólogo Filimone Meigo destacou a música como uma importante fonte de conhecimento, enaltecendo o contributo de Célio Figueiredo na promoção da cultura, cidadania e identidade nacional. Durante a cerimônia de atribuição do título de Doutor Honoris Causa a Célio Figueiredo, Filimone Meigo afirmou que a música, além de entreter, promove a reflexão social, preserva a memória coletiva e transmite valores humanos. Filimone Meigo destacou que as canções de Célio abordam temas como patriotismo, paz, cidadania, convivência social e amor, levando moçambicanos a refletirem sobre a sua realidade e o futuro da nação.
5: Como disse Adur, na canção do Célio também está presente a noção de pertença. Passo a citar: sou daqui, dali e daquilá, sou do país inteiro. Fim da citação. Reparem, a questão não é ser, só ser, é ser do país inteiro. Ora, esta sessão nos lembra que o país é inteiro, não é para partido. Portanto, alusão à integridade territorial, à unidade nacional. Se não, vejamos, passo a citar. Sou dali e de acolá, do centro, sul e norte. Sou Moçambique, ou pátria-mãe. Quero ser do meu ser e acreditar na força capaz dos teus bens. Fim da citação.
4: Visivelmente emocionado, o artista agradeceu a distinção e reconheceu o apoio dos músicos da reitoria da Universidade de Pungue e da comunidade académica ao longo da sua trajetória. Célio Figueiredo recordou as suas origens humildes e destacou que os valores de disciplina, respeito e responsabilidade transmitidos pelos seus pais foram fundamentais para a sua formação pessoal e profissional.
6: A educação que me deram os meus pais nas escolas em Cuba apertaram ainda muito mais. Ali eu aprendi o que é vida coletiva, aprendi

0: o que é patriotismo, aprendi o que é respeito pelas diferenças.
1: A magnífica reitora da Universidade de Pongwe afirmou que a distinção reconhece uma obra artística que ultrapassa gerações e tornou património afetivo dos moçambicanos.
2: Conceder este título é afirmar que a cultura ocupa lugar de relevo na construção das nações. É reconhecer os artistas também como educadores sociais, guardiões da memória coletiva e arquitetos da esperança. É declarar que a música pode ser tão poderosa quanto qualquer acordo acadêmico na formação da consciência humana.
1: Célio Figueiredo nasceu a 18 de março de 1962, oriundo de uma família humilde no distrito de Gondola, filho de um operário dos caminhos de ferro de Moçambique e de uma doméstica.
3: Fiquemos com Ortega Teixeira e a crônica desta quarta-feira.
4: Cordiais saudações, amigo ouvinte. O garimpeiro de Musanditewere começou a sentir o cheiro da morte no leito hospitalar por conta da expiração do seu amuleto que lhe garantiria uma riqueza para 5 anos, num continente onde os autóctones, mesmo desprovidos de condições econômicas, conseguem, através da ciência que herdaram, enriquecer a curto prazo seus compatriotas. Os 2 meses que faltavam para o declínio do Império do Gueja, o seu organismo alimentava sintomas como a perda de paladar, queda de cabelo, um anormal batimento cardíaco, sem falar de frequentes soluços, que segundo a filosofia genuína africana, procuravam expulsar a topeira engolida viva para fazer jus à desvalorizada ciência africana. Normalmente, segundo a juramentada dos cientistas africanos, o amuleto da riqueza, quando estiver no fim da ação em certa individualidade, é retirado e reutilizado ao pretendente que se encorajar para a prática. Neste caso, corajosamente, Muzamani, que engolira uma topeira viva por 5 anos prósperos, precisava vomitá-la antes da morte para que a mesma fosse trabalhar ao próximo interessado. Com as regras sob o seu domínio, o Gueja reúne a família para informar sobre as últimas noites que não têm sido bem dormidas por conta de sonhos íngremes conducentes ao precipício. Para isso, confessou a razão que lhe conduziria para a morte certa, sem apontar o nhamussoro de atos irreversíveis que o havia emprestado, corajosamente o amuleto da riqueza para 5 anos, que culminou com aquelas inúmeras mansões, viaturas de luxo, 10 de mulheres, entre outros bens materiais que o rodeavam, graças à mineração artesanal. Durante a conversa, adiantou a provável data da morte, facto que alimentou um coro de choros em plena cama hospitalar, para onde regularmente se reunia a família e os mais próximos. Um dos objetivos, segundo anúncio antecipado pelo paciente, era sobre a distribuição de bens adquiridos aos familiares e amigos que constavam de uma lista que tardava a ser publicada. Nisto, centenas de visitantes deslocavam-se ao hospital para ouvirem as últimas declarações do paciente, que corajosamente enriqueceu graças ao amuleto africano de 5 anos. Antes do anúncio dos bens a serem distribuídos, Muzamani pede aos demais para não gastarem dinheiro na aquisição de medicamentos, porque, apesar da sua morte ser certa, o único salva-vidas para as últimas conversas eram aquelas botijas de gás hospitalar canalizados diretamente às suas narinas. Porque o tempo já não permite, na próxima quarta-feira, hei de vos contar como que o estômago daquele garimpeiro alojou uma toupeira viva durante 5 anos. Para uma ciência africana, a África deve ser estudada.
3: Crônica encerra o Jornal de Manica desta quarta-feira, desde junho de 2026. Despedem-se Vasco Augusto, que editou e apresentou, e Carlos Barros, o sonorizador. Boa escuta à restante programação desta estação emissora.
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0: 19h18. Tempo para informações de utilidade pública. Do Serviço Distrital de Saúde, Mulher e Ação Social de Tambara, Unidade Gestora Executora das Aquisições, UGEA. Passamos a ler o seguinte anúncio de adjudicação. Ao abrigo da linha D do número 3 do artigo 35 do Regulamento de Contratação de Empreitadas de Obras Públicas e Fornecimento de Bens e Prestação de Serviço ao Estado, aprovado pelo Decreto número 79/2022, de 30 de dezembro, comunica-se que o objeto de concurso a seguir foi adjudicado às seguintes empresas. Número de concurso 007-SDS-MAST-CP-2026. Objeto de concurso, abertura de furos e construção de sistema de abastecimento de água nos centros de saúde de Sabeta, Mitama e Nhacalapo. Modalidade, concurso público. Concorrentes, HFL Construções, valor incluindo IVA, 2.457.000 meticais, ou seja, 2.457.816 meticais. Embo Construções, 2.405.394 meticais e 50 centavos. HFL Construções, 2.457.816 meticais. Informa-se a todos os funcionários aposentados e pensionistas desta estação emissora, na sede e emissoras provinciais, que no período de 1 a 30 de junho do ano em curso, o Departamento de Assuntos Sociais vai proceder à prova de vida referente ao ano de 2026. Deverão ser portadores da fotocópia do bilhete de identidade autenticada e o NUID. Para os dependentes com mais de 18 anos de idade, até a 21, que estejam a frequentar o ensino médio, e de 22 a 25 anos de idade, o curso superior, poderão apresentar uma declaração de frequência. Continuamos com informações de utilidade pública.
1: Passamos a ler o anúncio do Instituto de Línguas, Delegação de Chimoio. 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Aprenda connosco.
0: Passamos a ler o anúncio de adjudicação da Administração Nacional de Estradas. De acordo com a linha D do número 3 do artigo 35, conjugado com o número 2 do artigo 66 do Regulamento de Contratação de Empreitada de Obras Públicas, Fornecimento de Bens e Prestação de Serviços ao Estado, aprovado pelo Decreto número 79/2022, de 30 de dezembro, comunica-se que a adjudicação dos objetos dos concursos a seguir indicados. Número de concurso 47G00541/CC/PAN-M/01-FISC/2025. Modalidade concurso por cotações. Objeto de concurso: contratação de serviços de consultoria para fiscalização da obra de melhoramento localizado na estrada não classificada cruzamento N7, Musiqueça, Manhate, 3, extensão 8 km, na província de Manica, no âmbito do projeto de desenvolvimento de aquacultura de pequena escala, PRODAP. Nome de concorrente: Ariete e Rita Consult, Limitada. Valor da adjudicação, incluindo IVA: 1.398.960 meticais. Número de concurso 47G00541/CC/PANIM. Número de concurso 47G00541/CC/PANIM/01/FISC/2026. Concurso por cotações. Contratação de serviços de consultoria para fiscalização da obra de melhoramento localizado da estrada não classificada cruzamento R441, Espungabera, Patsinizara, Mufuze, extensão 3,5 km, na província de Manica, no âmbito do desenvolvimento de aquacultura de pequena escala, PRODAP. Nome de concorrente: Tritia Engenharia. Valor da adjudicação, incluindo IVA: 1.170.400 meticais. Número de concurso 47G00541/ADE/APE/DPANM/02/2026. Modalidade: ajuste direto. Objeto de concurso: aquisição de equipamento de laboratório, prensa de CBR. Nome do concorrente: Perta Moçambique Limitada. Valor da adjudicação, incluindo IVA: 1.103.972 meticais. Acabamos de ler anúncio de adjudicação da Delegação Provincial da ANE em Manica.
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Boa noite. O presidente da República manifesta a solidariedade à Igreja Católica pelo assassinato do bispo da Diocese de Quelimane, Dom Osório Sitor Afonso, e reafirma o compromisso do governo com o esclarecimento do crime. O governo avança com o projeto de asfaltagem da estrada que liga Nacala Velha ao distrito de Irata e Nampula. Os custos da empreitada serão suportados pelo Estado moçambicano. O presidente americano ameaça atacar novamente com força o regime iraniano. Começa agora o Jornal da Noite. Nelson Muando está na apresentação e Michel Horácio na sonorização. Fique conosco.

0: é bem-vindo. O Conselho de Estado apreciou hoje um conjunto de matérias de interesse estratégico nacional, tendo apresentado contribuições centradas no reforço da governação, da estabilidade institucional e da consolidação do desenvolvimento do país. Presidido pelo chefe do Estado, Daniel Chapo, o órgão destacou a importância do aprofundamento do diálogo nacional inclusivo entre as principais forças vivas da nação como instrumento essencial para a preservação da paz, da unidade nacional e do fortalecimento do Estado de Direito Democrático. Aquele órgão político de consulta do Presidente da República sublinhou igualmente a necessidade de continuidade de medidas para a promoção da coesão social e do crescimento económico sustentável, reafirmando que a estabilidade institucional e a concertação política são pilares fundamentais para decisões alinhadas ao interesse nacional. No final, reiterou o compromisso de manter o seu papel consultivo junto do chefe de Estado, com sentido de responsabilidade e de Estado, indica uma nota da Presidência da República recebida na nossa redação. O Presidente da República manifesta solidariedade à Igreja Católica pelo assassinato do Bispo Dom Osório Sitor Afonso. O chefe de Estado deslocou-se hoje à Nunciatura Apostólica na cidade de Maputo, onde reafirmou o compromisso do Governo com o esclarecimento do crime. Vítor Rufino, da nossa redação central.
1: O Presidente da República garante que decorrem investigações para se apurar os autores do assassinato do Bispo da Diocese de Quelimane e Administrador Apostólico da Arquidiocese da Beira, Dom Osório Sitor Afonso. Daniel Chapo quer que as autoridades trabalhem por forma a garantir a não reincidência de casos desta natureza.
2: É uma coisa que durante todos esses anos de independência nunca aconteceu e não pode nem deve voltar a acontecer mais uma vez. Por isso continuamos a trabalhar, as investigações estão em curso para apurar a responsabilidade e também queremos mais uma vez reiterar as nossas mais sentidas condolências.
1: O chefe de Estado garante o apoio do Governo para a realização das cerimônias fúnebres do clérigo.
2: Vamos continuar a prestar solidariedade, continuar, portanto, a prestar tudo aquilo que for necessário para que as cerimônias fúnebres possam acontecer em condições e continuarmos a prestar também solidariedade à família lutada.
1: O estadista reiterou na ocasião a solidez das relações institucionais e diplomáticas entre Moçambique e o Vaticano, sublinhando que os laços com a Santa Sé e com a Igreja Católica permanecem intactos.
0: Ainda hoje o chefe de Estado disse ser uma urgência nacional de primeira ordem o combate à corrupção no setor da justiça. O chefe de Estado enfatizou a necessidade da justiça estar mais próxima do cidadão e de se fazer uma transformação estrutural do sistema. Cláudio Duan.
3: Daniel Chapo destaca que a corrupção mina o setor e tira credibilidade na atuação do Poder Judicial. O Presidente da República falava hoje em Maputo na abertura do Congresso da Justiça, um evento que decorre pela primeira vez no país após a proclamação da independência nacional.
4: As dificuldades no acesso à justiça, que fazem da justiça formal um bem distante para a maioria do povo moçambicano. As desigualdades territoriais e sociais, que criam um sistema de duas velocidades. Uma justiça para quem tem recursos, sobretudo financeiros. Outra, lenta, distante, inacessível para quem não tem recursos financeiros. E os riscos de corrupção e captura institucional, que, quando se concretizam, destrói a fé do cidadão no Estado de Direito Democrático e põe em causa a paz social.
3: Daniel Chapo disse ainda que o Congresso da Justiça não deve servir de espaço de lamentações, mas um lugar para encontrar a solução dos problemas do setor.
4: O que se impõe hoje é o que este Congresso deve propor. É uma transformação estrutural do sistema de justiça moçambicano, pois temos o diagnóstico da doença e devemos rapidamente avançar para o tratamento. Não fiquemos aqui durante 3 dias a lamentar e ainda a falar da doença. Todos nós conhecemos. Vamos tratar de medicação para curar a doença.
3: O Congresso da Justiça conta com a participação de diferentes personalidades e organizações nacionais e estrangeiras ligadas ao setor da justiça. O presidente do Tribunal Supremo, Adelino Muxanga, reconheceu que o atual sistema de justiça moçambicana ainda não responde às necessidades do povo.
5: Vários quadrantes da sociedade continuam a levantar vozes de protesto contra a ineficácia da máquina da administração da justiça. Reclama-se a falta de independência do poder judicial, a morosidade processual, o custo da justiça. Aponta-se a ineficácia das decisões dos órgãos da justiça. A justiça continua distante do cidadão do ponto de vista cultural e linguístico. Denuncia-se a persistência da corrupção, incluindo nos próprios órgãos de administração da justiça.
3: Já o bastonário da Ordem dos Advogados de Moçambique, Carlos Martins, alertou que as reformas no setor da justiça devem ser feitas com responsabilidade.
6: As leis estruturantes do sistema de justiça não podem ser permanentemente alteradas ao sabor de ciclos políticos, de interesses ou de circunstâncias conjunturais. A estabilidade jurídica constitui um valor democrático essencial. As reformas devem resultar do diálogo, da reflexão séria, da evidência científica, do estudo comparado e, sobretudo, de uma visão estratégica orientada para as próximas gerações e não apenas para as próximas eleições.
3: O Congresso da Justiça a decorrer durante 3 dias em Maputo é organizado pelo Ministério da Justiça, Assuntos Constitucionais e Religiosos, no âmbito do Diálogo Nacional Inclusivo. O evento será dominado pela apresentação de painéis sobre temas como acesso à justiça, reformas no setor e separação de poderes.
0: Cláudio Doan, da nossa redação central. O presidente da República, Daniel Chapo, exonerou Fernando Schumacher do cargo de chefe do protocolo do Estado e nomeou para o mesmo João Chirinda. O novo chefe do protocolo do Estado é um diplomata de carreira com vasta experiência na área das relações internacionais, indica um comunicado à presidência da República. O mesmo documento refere que a mudança visa reforçar a organização e eficiência do protocolo do Estado ao nível interno e externo, assegurando maior rigor na coordenação das cerimónias de Estado oficiais e na representação institucional da Presidência da República. Jornal da Noite da Rádio Moçambique. A província de Tata acolhe nos próximos dias a campanha massiva de registro de nascimento e atribuição de bilhetes de identidade. A ação visa facilitar o acesso da população aos documentos básicos de identificação civil. Ignácio Gamay.
7: A campanha a decorrer em todos os distritos da província de Tete é financiada pelo Banco Mundial e implementada pelos Ministérios do Interior e da Justiça, Assuntos Constitucionais e Religiosos. A iniciativa, com a duração de 6 meses, pretende abranger cidadãos que, por diversas naturezas, ainda não possuem um registro de nascimento ou bilhete de identidade, documentos fundamentais para o exercício de direitos e deveres cívicos. Cada brigada será composta por um mínimo de 15 membros, número que poderá variar em funções das necessidades específicas de cada distrito, deu a conhecer Sérgio Matule, diretor do Serviço Provincial de Justiça e Trabalho.
8: Porque essa campanha vai começar este mês até 31 de dezembro e é gratuito para todas as faixas etárias, desde os zeros a todas as idades, de forma gratuita. Registro de nascimento, bilhete de identidade, temos que, se possível, sensibilizar as nossas comunidades, irmos de porta em porta, procurar saber se temos ou não bilhete de identidade, temos registro de nascimento.
7: Entretanto, a secretária do Estado em Tete, Cristina Mafumo, apela aos administradores dos distritos para apropriarem-se desta campanha, evitando situações de favoritismo ou abuso de poder.
9: Escolhem aquele jovem que está lá, aquele jovem que acham que é possível. São 6 meses. Também vamos contar que durante 6 meses criamos tantos postos de emprego. Então, gostaria de apelar aos administradores para apropriarem-se e pegarem as pessoas certas. Não façam movimentação.
7: Cristina Mafumo, secretária de Estado em Tete, e o apelo para a transparência na campanha de atribuição de documentos de registro de nascimento e de identificação civil. Com esta iniciativa, espera-se que milhares de cidadãos da província de Tete passem a dispor de documentos de identificação válidos, um passo considerado essencial para o acesso à educação, saúde, emprego e outros serviços fundamentais. Ignácio Gamay, cidade de Tete.
0: governo avança com o projeto de asfaltagem da estrada que liga Nacala Velha ao distrito de Irata, em Nampula. Os custos da empreitada serão suportados pelo Estado moçambicano. Jornalista Olívio Mateus.
10: Bom Moito está lançado o concurso para a adjudicação da empresa, que vai asfaltar a estrada que parte de Nacala Velha, passando por Memba até a Lua, no distrito de Irata, na província de Nampula. A empreitada tem três troços: Nacala Velha, Memba, ER-703, com 50 km, Memba Mazua, na R-705, com 54 km, e Mazua Lua, na R-706, com 56 km, que surge na Estrada Nacional número 1, em direção a Cabo Delgado, perfazendo 160 km. O delegado da Administração Nacional de Estradas, Ani Nampula, Oreste Zezela, indicou que as propostas do concurso que estão a ser submetidas pelas empresas vão ser abertas em agosto próximo. Zezela disse que a asfaltagem destes troços está dentro da segunda fase do Programa Acelerado de Reabilitação e Construção de Estradas 2026-2031, o MAS Estradas, do Ministério dos Transportes e Logística do país.
11: Esses todos lotes é mesmo projeto de asfaltagem. É para o asfalto na nossa província e melhorarmos, estamos a dizer, em acrescentar cerca de 618 quilômetros de rede asfaltada da nossa província, no total compacto, que é do ano 2026 ao ano 2031. O programa tem dinheiro garantido a partir do nosso orçamento do governo. Este é mesmo particular do nosso orçamento do governo. O projeto para nós já começou a partir do momento que já está em concurso. Seu desenvolvimento, acreditamos nós que nas próximas fases, o primeiro semestre do próximo ano, teremos boas novidades relativamente ao seu desenvolvimento. Mas o bom sinal é esse que já foi dado. As atividades de execução é só mesmo um bocado de paciência que vamos ver trabalho já no terreno.
10: Oreste Zezela, delegado da Administração Nacional de Estradas, AME, em Nampula, a garantir que a estrada que parte do distrito de Nacala Velha, passando por Memba até a Lua, no distrito de Irate, na estrada nacional número 1, já está no leque das que serão asfaltadas. Olívio Mateus, Nampula.
0: Lançado o concurso para identificar a empresa que vai asfaltar a estrada que parte de Nacala Velha, passando por Memba até a Lua, no distrito de Irate, província de Nampula. A empreitada enquadra-se no Programa Acelerado de Reabilitação e Construção de Estradas até 2031. Em Gaza, a Idilidade de Xai-Xai decidiu reduzir em 50% a taxa de atividade comercial para assegurar a rápida recuperação do setor económico. A medida aprovada hoje pela Assembleia Municipal vai perdurar até setembro próximo. Bonifácio Novella.
12: O presidente do Conselho Municipal da cidade de Xai-Xai disse que a redução de taxas de atividades económicas nesta urbe visa mitigar os efeitos nefastos provocados pelas cheias e alavancar o setor empresarial, que perdeu quase tudo por conta das enxurradas. Outro sim, o Simana Adamo, indicou que, com esta medida, pretende-se garantir a manutenção de postos de emprego, além de alargar a base tributária da autarquia para a arrecadação de mais receitas e criar a estabilidade macroeconômica da edilidade.
13: A nossa receita encontra-se na cidade baixa, porque ali é onde está a máquina econômica da nossa cidade. Precisa de ser alargada, então estamos a fazer este trabalho e estamos preocupados com a cidade baixa. Nós estamos a ter problemas de desemprego já, as pessoas estavam a despedir trabalhadores na cidade. É por isso que corremos mesmo para reerguer a cidade e podermos trazer o negócio a fluir na cidade.
12: O Conselho Empresarial de Gaza congratula o município de Xai-Xai, considerando que foi uma medida acertada e corajosa da edilidade, tendo em conta a conjuntura socioeconômica na autarquia depois das cheias deste ano.
14: Para nós é uma vitória. Nós respeitamos esta decisão, tendo em conta que a crise pós-cheias não é só do setor empresarial, o município também está em crise, mas estamos satisfeitos porque é sabido que Gaza tem uma das taxas de atividade econômica mais elevadas. Então, esta luta já vem de algum tempo e, pelo menos para 2026, achamos que é uma vitória boa.
12: Paula Fonseca, do Conselho Empresarial de Gaza, manifestando satisfação do setor com a aprovação esta terça-feira pela Assembleia Municipal de Xechai da redução de taxas para todas as atividades econômicas até setembro do presente ano. Da cidade de Xechai, Bonifácio Novela.
0: São 19 horas e 47 minutos. Lançada a iniciativa governamental Prémio Jovem Criativo, que anualmente distingue os melhores projetos juvenis do país, é a 12ª edição do programa que elege os melhores nas áreas de empreendedorismo, inovação tecnológica e criação artística. Lília Langa, da nossa redação central.
15: O governo quer continuar a reforçar a participação dos jovens no desenvolvimento do país através da valorização da criatividade e inovação juvenil. A intenção foi manifestada esta quarta-feira em Maputo pelo ministro da Juventude e Desportos, Kaifadir Manasse, no lançamento da 12ª edição do Prémio Jovem Criativo. Segundo Kaifadir Manasse, a juventude representa cerca de 65% da população moçambicana. Por isso, mostra-se estratégico investir em iniciativas que permitam aos jovens transformar talento e criatividade em soluções para o desenvolvimento do país.
16: Estamos conscientes de que o futuro do país depende da capacidade que tivermos de criar oportunidades para que os jovens desenvolvam plenamente o seu potencial. É neste contexto que continuamos a implementar programas estruturantes de promoção do emprego, do empreendedorismo e da inclusão econômica juvenil. Estas iniciativas visam criar condições para que os jovens possam adquirir competências para a vida, aceder a oportunidades de geração de renda e participar ativamente na construção de uma economia mais dinâmica, inclusiva e sustentável.
15: Kaifadir Manasse acrescentou que o governo continuará a investir em iniciativas que promovam a empregabilidade e a inclusão econômica da juventude.
16: O Prémio Jovem Criativo não é apenas uma competição. É uma plataforma descoberta de talentos. É um espaço de partilha de experiências. É uma incubadora de ideias transformadoras. É uma oportunidade para que os jovens empreendedores, inovadores e criadores artísticos apresentem soluções concretas para os desafios das suas oportunidades e do nosso país. Por esta razão, o Governo continuará a investir neste programa, acreditando que a criatividade e a inovação constituem pilares fundamentais para a construção da independência económica de Moçambique.
15: Desde a criação do programa em 2014, mais de 20 mil jovens participaram nas diferentes edições e cerca de 5 mil foram premiados nas áreas de empreendedorismo, inovação tecnológica e criação artística. A 12ª edição do Prémio Jovem Criativo decorre de 15 de junho a 10 de outubro e culminará com a Gala Nacional na província de Tete, destinada a distinguir os melhores projetos juvenis do país.
0: Jornal da Noite da Rádio Moçambique, daqui a pouco notas do estrangeiro. Para já, a província de Inhambane prepara-se para a primeira Conferência Nacional de Conteúdo Local, que tem lugar em setembro próximo. Autoridades locais dobram-se em contactos na capital do país, Maputo, em preparação do encontro que acontece no ano em que o país passou a ter uma lei de conteúdo local, Leopoldo Capito.
17: O governador de Inhambane diz que a aprovação da lei de conteúdo local cria condições para fazer crescer a economia daquela província e do país. Francisco Pagula falava hoje em Maputo no encontro com a Federação de Desenvolvimento Empresarial de Moçambique, que serviu para preparar a Conferência Nacional de Conteúdo Local. Pagula anotou que o encontro que terá lugar no distrito de Vilanculo, na província de Inhambane, vai servir igualmente para a inclusão produtiva e valorização das empresas nacionais.
18: Abraçamos a nossa federação empresarial, que é para juntos desenharmos aqui a perspectiva de lançarmos ou de realizarmos aquela que é a primeira conferência de conteúdo local ao nível do nosso país. E como todos sabem, Inhambane é a capital do turismo ao nível do país, e turismo não é só recreação, turismo também é evento. Então quisemos aqui juntar a componente do turismo que a nossa província oferece e esta grande nova, sobretudo para o setor privado, que também para nós, como governantes, certamente sentimos bastante honrados, porque com a aprovação desta lei significa que mais empresas do nível local, mas não só do nível nacional também, terão mais espaço naquilo que é a indústria de gás.
17: E o presidente da Federação de Desenvolvimento Empresarial de Moçambique, Lineu Candeeiro, disse que o encontro produziu ideias sobre a organização do evento que terá lugar em Inhambane, em setembro.
19: Esta conferência vai ter vários momentos, que é um primeiro momento de divulgarmos a lei para os jovens empresários, não só compreenderem qual é a dimensão. E também temos outro momento, que é o momento do negócio, entendermos a multinacional, quais são as oportunidades que tem a nível local, e não só, digamos, a Sazol, mas também as empresas ligadas a turismo, né? Como nós sabemos, temos empresas estrangeiras que operam na província de Inhambane, grupos muito grandes, então temos de entender até que ponto há mais oportunidades para empresários locais.
17: A Assembleia da República aprovou a Lei do Conteúdo Local, que estabelece as normas a observar no processo de aquisição de bens e contratação de serviços nos megaprojetos de Moçambique, onde obriga os grandes investidores a priorizar a contratação e subcontratação de pequenas e médias empresas nacionais. A Total Energy tem cerca de 4,5 bilhões de dólares para comprar bens e serviços no país durante a construção do projeto de gás em Afungi, anúncio feito em Maputo, num seminário sobre conteúdo local. E o projeto Coral Sul da Área 4 alocou 800 milhões de dólares para a contratação e capacitação de pequenas e médias empresas nacionais.
0: Leopoldo Gapito, da nossa redação central. Foram hoje a enterrar no cemitério de Taxolon, na Matola, os restos mortais do jornalista e assessor de imprensa do gabinete do primeiro-ministro, José Sixpence, que perdeu a vida no sábado. Sixpence foi também assessor dos antigos primeiros-ministros, Adriano Maliani e Carlos Agostinho do Rosário. Jornalista Paulino Nunes com a reportagem.
20: No último adeus, realizado no Centro Cultural da Universidade Eduardo Mondlane, os antigos primeiros ministros enalteceram a entrega e a dedicação do profissional na materialização das políticas públicas e desenvolvimento do jornalismo. Carlos Agostinho do Rosário recorda que a competência e integridade de José Sixpence ditaram para que em junho de 2015 fosse escolhido para ocupar o cargo de assessor de imprensa. Do Rosário disse ainda que Sixpence foi um exemplo de humildade e equilíbrio no posicionamento.
21: Apesar de estar num lugar como estava, mas era uma pessoa que tinha um sentido de equilíbrio nas posições espetacular. Ele nunca aceitava favores, mesmo favores de toda a natureza, né? Era de fato uma pessoa interessante. Julgo eu que é uma referência para os mais jovens, uma referência de um profissional que usa jornalismo como deve ser feito, e perdemos de facto um grande jovem, um grande jornalista, um grande filho deste país.
20: Já o ex-primeiro-ministro Adriano Maliani diz que José Sixpence foi um funcionário dedicado e não mediu forças para melhorar a articulação entre o primeiro-ministro e a sociedade.
22: Ao longo dos anos estive prazer em trabalhar com ele. Ele foi sempre um funcionário que facilitou a minha articulação com a imprensa, com a sociedade, e ele fez-lo com muito zelo e muita dedicação. A família enlutada, vão as minhas condolências, e tenho que ficar com essa a certeza de que o seu familiar deixou um legado bastante importante.
20: Os antigos primeiros ministros, Carlos Agostinho do Rosário e Adriano Maliani, falavam hoje em Maputo no velório do jornalista e assessor de imprensa José Sixpence.
0: Notícias do estrangeiro. Equipas de resposta tática, peritos forenses e outras unidades especializadas da polícia estão no terreno a investigar o bárbaro assassinato ontem de 12 pessoas num bairro informal em Cleveland, arredores da cidade sul-africana de Johannesburg. Atento ao caso está Eduardo Figurão.
23: No ataque, registrado na noite desta terça-feira, outras 9 pessoas ficaram feridas e encontram-se a receber tratamento hospitalar. Suspeita-se que os homicídios tenham sido cometidos por um grupo de mais de 10 homens fortemente armados que dispararam de forma indiscriminada contra os residentes do bairro Jumpers e depois puseram-se em fuga. O comandante da polícia de Gauteng, Ntomi Ntombeni, classificou o ataque como sendo desumano e bárbaro, ao mesmo tempo que anunciou estar em curso uma operação de perseguição aos assassinos. Bem, nesta fase não conseguimos determinar qual foi o motivo. Como sabe, esta zona é adjacente a uma área onde ocorrem atividades de mineração ilegal. Portanto, temos as nossas suspeitas, mas podemos classificar este incidente como insano, cruel, até certo ponto, ou em grande medida, bárbaro. Dados estatísticos divulgados semana passada mostram que a província de Gauteng, que alberga as grandes cidades de Joanesburgo e Pretória, continua a ser uma das mais violentas da África do Sul. De acordo com a polícia, embora a taxa de homicídios tenha diminuído em Gauteng entre janeiro e março deste ano, a proliferação de armas de fogo e os linchamentos continuam a alimentar o crime violento no centro de Joanesburgo. Rádio Moçambique, Eduardo Figurão, Joanesburgo.
0: Equipas de resposta tática, peritos forenses e outras unidades especializadas da polícia estão no terreno a investigar o bárbaro assassinato ontem de 12 pessoas num bairro informal em Cleveland, arredores da cidade sul-africana de Joanesburgo. Outras notícias do estrangeiro. A Agência de Saúde Pública da União Africana insta aos Estados-membros para o reforço do controle nas fronteiras aéreas, marítimas e terrestres no leste da República Democrática do Congo, com vista a conter a propagação da epidemia de Ebola. Para fazer face à propagação da doença, o diretor-geral dos Centros Africanos de Controlo e Prevenção da Doença, Jean Kaseya, apela para a tomada de medidas coordenadas. Pretende-se, deste modo, reduzir o risco de transmissão transfronteiriça sem afetar a mobilidade, o comércio ou as operações humanitárias. Mais de 400 mil pessoas foram deslocadas no Sudão do Sul entre janeiro e maio, sobretudo devido à escalada dos confrontos entre o exército sul-sudanês e a oposição. Esta crise de deslocados ocorre em paralelo com múltiplas emergências de saúde pública, com registro de mais de 100 mil casos de cólera e mais de 1000 mortes em todo o país desde 2024. O Sudão do Sul continua a enfrentar conflitos armados recorrentes, violência intercomunitária, crises climáticas e surtos de doenças, deixando milhões de pessoas dependentes da ajuda humanitária. O presidente dos Estados Unidos, Donald Trump, ameaçou hoje continuar a atacar o Irão caso o Irão não assine o acordo que está a ser negociado há semanas pelos dois países e que pretende impedir que o Irão disponha de uma arma nuclear. Donald Trump salientou que as duas partes estavam perto de fechar o acordo que está a ser negociado para cessar o conflito iniciado em 28 de fevereiro. Instantes finais do jornal. Temperaturas máximas previstas para amanhã. Tete poderá chegar aos 30 graus centígrados, Pemba 29. Para Beira e Nampula prevê-se a máxima de 28 graus, Maputo, Xai-Xai, Inhambane e Vilanculo 27, Quelimane 26, Chimoio 24 e Lixinga 22 graus centígrados. Fica por aqui esta edição do Jornal da Noite. Recebe os cumprimentos de Nelson Muando na apresentação e Michel Horácio na sonorização. Boa noite.

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1: Ouvinte, saudações. Entre o fumo do tráfico e o pregão dos vendedores ambulantes, nas esquinas movimentadas da cidade de Ate, esconde-se um exército invisível, que não conta para as estatísticas do desemprego, mas que carrega o peso da economia de subsistência. No vasto e cinzento setor informal, a proliferação do trabalho infantil não é apenas um resquício de pobreza, é uma engrenagem silenciosa que se alimenta da vulnerabilidade social. Esta reportagem mergulha nas raízes desta proliferação, expondo a linha ténua entre a ajuda familiar e a exploração económica, atrás de rostos e vozes que a sociedade muitas vezes escolhe não ver. Percorremos nos mercados informais e as periferias urbanas para entender o que resta de uma nação que sacrifica o potencial das suas crianças no altar da necessidade imediata. O diagnóstico é claro, mas a solução exige mais do que leis, exige o fim da invisibilidade. A produção e apresentação desta reportagem de Ana Vanilla e sonorização de Cândido João. Bem-vindo ao retrato de uma infância que não conhece o recreio, mas conhece com uma precisão cruel o valor de cada cêntimo. São mãos pequenas, endurecidas precocemente pelo manuseio de mercadorias, ferramentas ou resíduos, que trocam o lápis pela sobrevivência imediata. Mas antes de mergulharmos no fundo da reportagem, lembremos que as piores formas de trabalho infantil referem-se ao emprego de crianças em qualquer trabalho que as priva de sua infância, interfere na capacidade de frequentar a escola regularmente. Esta prática é considerada mentalmente, fisicamente, socialmente ou moralmente perigosa e prejudicial a crianças. Enquanto o sol de idade fustiga o asfalto e os termômetros tocam aos 42 graus, o pequeno Timóteo Carlos, com apenas 13 anos, não procura sombra. A sua sombra é o lucro. Se não vender tudo, a minha tia zanga e não faz o jantar, diz ele.
2: Estou a vender amendoim aqui na cidade. Estudei até quinta classe. Mas vim aqui na cidade à procura de dinheiro. E a minha patroa, a boss, se eu não vender, ela zanga muito no período de manhã, porque me despreza, até me amedronta. Às vezes anda a nos bater e promete me desempregar. Mas eu já disse, pode me desempregar, mas não terei dinheiro como voltar. Não consigo comer de manhã nem de tarde, só janto. De dia, como esse é mesmo amendoim, às vezes é um pacotinho, até a noitinha.
3: Até alguma hora.
1: O pequeno Timóteo aprendeu a desligar-se da vontade de brincar, com uma voz tímida, cabeça baixa, não é vergonha, é foco. Voz infantil já foi substituída por uma sobriedade de adulto.
2: Eu queria estudar. Eu faço isso todos os dias, mas aos domingos acordo, lavo os pratos, depois de tomar banho, às vezes sou obrigado a lavar roupa da minha patroa, varo o quintal e lavo a louça. Depois carrego esse negócio para aqui na cidade. Entro de manhã às 7, às vezes 8 horas, até 23 horas aqui na cidade.
1: Ele é o mais velho de 4 irmãos. O pai perdeu a vida há mais de 5 anos. Desde então, o mercado e as ruas tornaram-se a sua escola e os clientes os seus examinadores. Mesmo assim, não escapa do perigo da escuridão da noite e a maldade dos amigos do alheio.
2: É assim mesmo, é sofrimento. Carregar amendoim, esse não é vida. Esse amendoim pesa muito aqui na cabeça. Mas em todo caso, avanço assim mesmo. Aqui na cidade, tenho medo. Mas já que as coisas custaram, tenho que avançar. Às vezes vendo 400, 300, 500 e tal. E chego em casa, tomo banho, como e durmo. Quando chego em casa, entrego esse dinheiro que vendo à minha patroa. Queria estudar, mas lá na zona as coisas custaram. Assim saí para a procura de sustento e juntei-me aqui aos outros que vieram também à procura de emprego. Mas aqui encontrei esse emprego de carregar amendoim na cabeça, porque imagino que lá em diante, com esse dinheiro, vou me sustentar. E queria estudar para ser também professor, e trabalhar, e talvez ser doutor, e escolher o meu emprego.
1: Entre as avenidas Eduardo Montani e Júlio Nyerere, encontramos a Anita, vestida de blusa branca e uma capulana estampada com flores coloridas, vagueia nas ruas da cidade de Itate, em pleno período letivo, carregando um peso que aproxima-se do seu corpo. Sou a Anita. Vendo aqui na cidade, com as minhas amigas, tenho 10 anos, minha mãe que prepara o amendoim. Eu venho vender um dia por semana, assim vou para a academia até amanhã. Eu e as minhas amigas costumamos vender. Saio do Lázaro Vinho. A minha amiga é grandinha. Outras são mais criativas. Quando a mercadoria acaba, dedicam-se à limpeza de algumas bancas para obter um valor extra. É assim que

0: A Comissão Política da Frelimo está reunida para, entre outros assuntos, analisar a política interna do partido e a situação sociopolítica e económica do país. Na cobertura, Dérito Magaia. Boa noite.
1: Boa noite, Sérgio Guissamul. Terminou instantes a reunião da Comissão Política da Frelimo, um encontro que marcou o regresso das sessões deste órgão da direção do partido, depois de cerca de 6 semanas de interregno. Ao longo de várias horas, os membros da Comissão Política estiveram reunidos para analisar questões da atualidade política, económica e social do país, bem como matérias ligadas à vida interna da organização. Neste momento já está a falar o porta-voz da Comissão Política da Frelimo, Pedro Guilis, e vamos ouvi-lo.
2: Governativa e, finalmente, o desempenho das forças de defesa e segurança. Portanto, esta sessão da Comissão Política se debruçou sobre estas matérias para poder cobrir questões de natureza política, social, económica e cultural do nosso país, bem como olhar também para o desempenho e funcionamento dos órgãos do partido, cumprindo assim uma obrigação estatutária. E em relação ao trabalho político ao nível nacional, o primeiro aspecto que importa aqui fazer referência é o repúdio da Comissão Política ao ato hediondo que culminou com o assassinato do bispo Osório Sitora, da diocese de Quelimane. Este ato bárbaro, covarde, não dignifica a nossa sociedade, não representa o modelo de sociedade, de diálogo e de estabilidade que pretendemos que o nosso país seja e vá-se aperfeiçoando. Por isso mesmo, encoraja-se as autoridades competentes para aprofundar as investigações necessárias com vista a esclarecer este crime macabro e que os seus responsáveis sejam severamente punidos. Entrando para os assuntos ainda de trabalhos realizados ao nível nacional, importa destacar que a Comissão Política aprecia com bastante satisfação o diálogo como principal instrumento de trabalho que o camarada presidente tem estado a realizar com diferentes segmentos da sociedade, e é exatamente nessa base que, por via destes mecanismos de diálogo, ele constrói a sua principal marca de governação, que é a marca de uma presidência de proximidade. E foi exatamente dentro deste contexto que recentemente realizou visitas de presidência aberta às províncias de Tete, Niassa e Manica, tendo estas visitas servido essencialmente para recolher as principais contribuições da população em relação à resposta que se pede, que se espera deste novo ciclo. Igualmente, a Comissão Política destaca a visão estratégica do camarada presidente em prol da independência económica, realçando a sua determinação na promoção de políticas voltadas para o fortalecimento da produção nacional, da autossuficiência e do desenvolvimento sustentável, constituindo assim importantes contributos para a consolidação da soberania económica e melhoria de condições de vida da nossa população. Um outro aspecto digno de realce aqui é

0: A direção do camarada presidente Daniel Francisco Chap, presidente da FRELIMO, presidente da Associação dos Combatentes da Luta de Libertação Nacional e presidente da República, na realização da quarta sessão ordinária do Comitê Nacional da CLIN, um evento que serviu para avaliar o curso com que vai o nosso país, mas igualmente beber daqueles que fizeram parte da gesta epopeica da luta de libertação nacional, buscar a experiência destes nossos libertadores da pátria para poder melhor compreender e interpretar fenómenos da atualidade, pois, como é de conhecimento de todos nós, ninguém pode aprofundar e conhecer perfeitamente o presente se tiver se ignorar o passado. Então, é dentro deste contexto que esta quarta sessão ordinária teve o seu enquadramento, e tendo sido ela presidida pelo camarada presidente Daniel Francisco Chapo, serviu para sair de lá com uma visão muito mais reforçada sobre as ideias centrais que se devem levar a cabo, não só no contexto de reforço da defesa da nossa soberania e integridade nacional, como também pensar a longo prazo o desenvolvimento do nosso país. Neste ponto, ligado ao trabalho político realizado ao nível nacional, vale destacar que de 3 a 7 de junho, as brigadas centrais da FRELIMO deslocaram-se a todas as províncias, incluindo a cidade de Maputo, com vista à realização das conferências provinciais de quadros. Já dissemos em ocasiões muito recentes que a conferência de quadros é um evento aberto, não é uma reunião voltada para os órgãos do partido, pelo contrário, é para buscar as contribuições da sociedade em relação àquilo que melhor acham que deve ser realizado nos vários domínios, quer no domínio das infraestruturas, da educação, da saúde, da defesa e segurança, da consolidação da paz, da coesão social, etc., etc. Qual é a visão dos moçambicanos em relação a isso? E é por isso mesmo que a sessão, o comitê, a Conferência Nacional de Quadros, 11ª, que terá lugar de 21 a 23 de agosto, na cidade de Chimoio, província de Manica, vai contar não apenas com membros e militantes da FRELIMO que estejam nos órgãos, vai contar também com a participação de atores e forças vivas da sociedade, de onde a FRELIMO espera buscar as suas contribuições para melhor servir o seu povo. No contexto internacional, a Comissão Política aqui olha para a diplomacia econômica internacional do camarada presidente Daniel Chapo, por entender que está a atrair investimentos estrangeiros, permite também transferência de tecnologia e promoção de exportações, e que a sua política externa prioriza o reforço de parcerias estratégicas e diversificação de mercados, bem como a pacificação regional e proteção da diáspora moçambicana. E sobre este exercício, a Comissão Política condena de forma veemente os atos xenófobos que têm tido lugar na vizinha África do Sul e volta a fazer um forte apelo para que as autoridades competentes governamentais aprofundem o trabalho de diplomacia governamental com o nosso irmão país vizinho, África do Sul, valendo-se da experiência do passado, mas valendo-se também da necessidade de se preservar
1: aprovar acordos e benefícios mútuos que nenhum dos estados da nossa região poderá efetivamente explorar de forma adequada se não conseguirmos construir um ambiente de harmonia entre nós ao nível da região austral de África. Aqui importa ainda destacar as ações das autoridades moçambicanas através das suas missões consulares na República da África do Sul, órgãos de gestão de desastres no país, que têm estado a levar a cabo um trabalho brilhante de assistência a estes nossos irmãos que têm sido vítimas da xenofobia, o que culminou com o repatriamento de pouco mais de 700 moçambicanos ao nosso país em estado de segurança. Todavia, importa referir que este trabalho de contacto com a República da África do Sul continua o seu aprofundamento. O último aspecto que gostaria de fazer referência aqui no contexto do trabalho internacional tem que ver com a apreciação que a Comissão Política faz ao trabalho realizado pelo camarada presidente Daniel Francisco Chapo enquanto convidado de honra no Fórum sobre Fragilidades, Vulnerabilidade e Conflito do presente ano de 2026, fazendo lembrar que este é um evento promovido pelo Banco Mundial e teve lugar em Washington, nos Estados Unidos da América, onde o nosso presidente defendeu a um maior investimento para o emprego, paz e segurança, visando transformar essas mesmas fragilidades em oportunidades. Portanto, a visão do presidente Chapo é olhar para as fragilidades e encontrar janelas através das quais essas mesmas fragilidades devem representar oportunidades para os moçambicanos. Neste campo, a Comissão Política enaltece ainda o encontro mantido com o empresariado norte-americano no âmbito da diplomacia económica, na mobilização de investimentos para o nosso país, sobretudo nos setores de turismo, infraestrutura, energia, logística e digitalização. No que diz respeito à ação governativa, já tínhamos falado aqui da marca de governação de proximidade, ou melhor, uma presidência de proximidade do camarada presidente Daniel Francisco Chapo, o que lhe permite maior proximidade, maior contacto com as bases, mas aqui importa ainda destacar o progresso que a agenda de reformas em curso sob égide do camarada presidente Daniel Francisco Chapo registrou nos últimos dias, cujo alcance final é a construção de uma arquitetura económica orientada para a soberania económica, industrialização e criação de empregos, bem como a valorização de recursos nacionais. Um outro aspecto digno de realce tem que ver com o dinamismo empreendido pelo presidente Daniel Francisco Chapo, através de reformas estratégicas no setor econômico e recursos naturais, que culminaram com a revisão da lei do setor empresarial, lei de minas, lei de petróleo e a lei que cria o Banco de Desenvolvimento de Moçambique, bem como a histórica lei do conteúdo local. Lembrando que estes instrumentos representam a espinha dorsal universal para a retenção da riqueza, fomento do empresariado nacional e proteção do emprego ao jovem, abrindo assim maior reforço e capacidade na indústria extrativa. Em outros termos, estamos a dizer que a Comissão Política destaca aqui com bastante satisfação esta aposta detida e determinada da endogenização do desenvolvimento do nosso país, aproveitando-se dos recursos nacionais para criar maior capacidade de produção e, por via desta maior capacidade de produção, criar maior capacidade de empregabilidade para os jovens e uma maior capacidade da sua própria contribuição através de impostos e não só para o crescimento do nosso país. A Comissão Política olhou também com satisfação para a desativação do alerta vermelho em todo o território nacional e a manutenção do alerta laranja por 2 meses, com vista a garantir a conclusão da assistência humanitária e a estabilização das áreas que foram severamente afetadas pelas cheias e inundações durante a época chuvosa. A finalizar, a Comissão Política enaltece o Governo, através do Ministério de Transportes e Logística, pelo lançamento do concurso público internacional em regime de parceria público-privado para a seleção de um parceiro internacional com vista à implantação de uma unidade industrial de montagem de veículos automóveis no nosso país. Este é o primeiro aspecto. O segundo aspecto tem a ver com a concessão de infraestruturas do Porto Seco de Moatize, na província de Tete, em regime de parceria igualmente público-privada. O terceiro aspecto tem que ver com a concessão das infraestruturas das fronteiras de paragem única de Calomo e Zobor, na província de Tete, compreendendo a exploração de respectivos serviços nessa mesma base de parceria público-privada. Em quarto e último lugar, os serviços de sistema integrado de gestão e monitoria dos transportes rodoviários, designado transportes rodoviários em regime de parceria público-privada para concessão, financiamento, operação, manutenção e devolução ao Estado. No que diz respeito ao desempenho das Forças de Defesa e Segurança, a Comissão Política reiterou a sua apreciação, a sua saudação e encorajamento à bravura das nossas Forças de Defesa e Segurança, que têm estado a combater de forma enérgica e patriótica o terrorismo em alguns pontos da província de Cabo Delgado, bem como as demais Forças de Defesa e Segurança que têm trabalhado de forma determinada, de forma abnegada, para a proteção da nossa soberania e integridade territorial. Estes são os pontos que foram objeto de apreciação por esta 70ª sessão ordinária da Comissão Política, havida hoje aqui na sede nacional da FRELIM. Muito obrigado.
2: Agora é espaço para possíveis perguntas, por favor,
3: Boa noite.
4: Neste momento chega o tempo de provará-lo o porta-voz da Comissão de Partido Político, Frelimo, Pedro Guilhich. É tempo de perguntas e respostas.
3: Thank you. sobre a criação ou o lançamento de montagem de automóveis. Queria saber se o tipo de mundo acha que esta mesma indústria pudesse resistir, tendo em conta que já tivemos uma semelhante em caso de mulheres. Então gostava de saber se é possível que esta possa resistir. A última questão tem a ver com como a comunicar os estados recentes dos concursos públicos, que por vezes as instituições públicas aplicam mulheres fantasmas e empresas sempre com a situação técnica muito complicada e peso. Então são os três pontos que gostava de ter a sessão de partilha.
5: Obrigado. O primeiro tem a ver com possível paralisação promovida por um emprego. Imagina uma sociedade em que cada cidadão coloca ordem social, coloca ordem política, coloca as suas próprias regras de
1: que quer que a vida social decorra. Né? Esta função é essencialmente do Estado. Penso que não devia ser normal normalizarmos que cada um de nós pode agir no limite da capacidade das suas intenções e interpretações sobre o modelo de sociedade e de Estado, esquecendo-se que nós somos um Estado de Direito. Estado de Direito significa essencialmente que a nossa forma de organização política mais alta, que é o Estado, se rege na base de leis e normas. Todavia, qualquer posicionamento de repúdio à xenofobia é saudável, é louvável, embora não é saudável nem recomendável que cada um encontre a sua própria solução, esquecendo-se que temos instituições apropriadas para desempenhar este papel, que é zelar pelo bem-estar e promoção da justiça social, que são o bem mais precioso de qualquer sociedade. Em relação à segunda questão, a vida é feita de adoção de modelos. Desde os primórdios da humanidade, nunca houve modelos de desenvolvimento ou de crescimento social que fossem estanques. O facto de nós termos tido uma experiência que não foi devidamente bem sucedida no passado não pode nos fazer deixar de pensar e sonhar na possibilidade de dar passos maiores. E, aliás, é por isso mesmo que o presidente Daniel Francisco Chapo lança um repto, um desafio a todos nós para fazermos as coisas de forma diferente para alcançar resultados diferentes. Se fizermos diferente para alcançar resultados diferentes, obviamente que não tem como este projeto, esta visão, fracassar. Por isso, vamos avançar neste sentido, certos de que a nossa tarefa não é uma tarefa fácil, nunca foi para nenhum Estado que conseguiu superar-se, e também não seria para nós, mas nós confiamos na capacidade nacional, na capacidade interna de resposta a cada tempo dos desafios que se colocam. Finalmente, em relação aos concursos públicos, eu penso que aqui o que vale a pena destacar é que temos instituições apropriadas, têm visto o povo moçambicano, a sociedade moçambicana tem visto resultados concretos de combate à corrupção. Já foi dito no dia 15 de janeiro do ano passado, de 2025, a quando da sua investidura enquanto chefe de Estado, que o Presidente da República dedicaria todas as suas energias para combater de forma enérgica a corrupção, onde quer que ela esteja. E este posicionamento é reiterado. É justamente nessa base que tem havido resultados que são visíveis e saudados por toda a sociedade moçambicana, quer através dos órgãos de comunicação social, mas por outros meios também. Agora, aqui fica um apelo. A corrupção é um mal para todos nós. A Frelimo é contra a corrupção e todos aqueles casos que forem identificados devem ser devidamente denunciados, às entidades competentes para que, caso a caso, sejam analisados e, quando se provar, a Frelimo encoraja penalizações exemplares, vigorosas mais do que exemplares e vigorosas, que sejam desencorajadoras, porque a corrupção não faz parte da nossa forma de ser e de estar e não é nessa base que nós poderemos desenvolver riqueza. Nós podemos construir riqueza, nós podemos construir o bem-estar de forma honesta. E isso é possível, nós confiamos na nossa própria capacidade interna como moçambicanos e é nessa base que entendemos que se deve avançar.
6: De influência no governo sul-africano. Queria saber se já houve uma tentativa de aproximação para explorar as linhas diplomáticas com o Partido Amigo, se calhar por um trabalho conjunto na busca de soluções para se ultrapassar este problema.
1: Obrigado. Como dissemos, a xenofobia é um mal social. Há esforços de trabalho que estão a ser realizados tanto pelo governo assim como pelo partido. E muito recentemente estará cá também uma delegação de alto nível do ANC. Entre diferentes pontos de agenda, este ponto vai ser objeto de aprofundamento, mas não estamos de forma alguma distraídos em relação ao problema. Fazemos então apelo para que todos nós, como sociedade, cada um deia o melhor que pode da sua contribuição, porque quem está a praticar a xenofobia, que em certa medida até acaba sendo afrofobia, porque tem sido entre nós, somos nós, irmãos africanos. Então precisamos de ir-nos consciencializando mais, tornando-nos mais dialogantes, acreditando que as nossas diferenças devem ser o fator que mais nos agrega em lugar de nos desagregar.
2: Boa noite, Sr. Porta-voz. Tem uma questão aqui que o Sr. Porta-voz aqui fez menção de uma governação de proximidade, mas também a valorização dos recursos naturais. São essas palavras usadas pelo secretário de Estado na província de Mandi, de Niassa, nos últimos dias, ontem e hoje, no que toca às questão das reservas. Como é que a Comissão Política olha para isto, se passa uma revista neste encontro ou não, mas, acima de tudo, esta atuação do secretário de Estado na província de Niassa?
1: Bom, o secretário de Estado na província de Niassa tomou uma posição enquanto gestor ao nível da província, com base nos elementos com que se deparou, mas também, como foi dito pelo mesmo secretário de Estado, é um assunto que foi submetido ao nível central. E, por aquilo que nós sabemos, há uma equipa de trabalho que desceu para o terreno para poder averiguar in loco o que está a acontecer e, em tempo oportuno, as entidades competentes vão se pronunciar com maior propriedade em relação a este assunto.
2: Obrigado.
1: Obrigado.
4: Estão assim conhecidas as decisões da Comissão Política da Frelimo, reunida hoje na sua sede nacional na cidade de Maputo. As deliberações agora apresentadas pelo porta-voz Pedro Pelis encerram um encontro que acontece num momento particularmente relevante da vida política nacional e oferece as indicações sobre as prioridades, preocupações e linhas de orientação que o partido pretende seguir nos próximos tempos. As posições hoje assumidas deverão alimentar o debate político nacional e serão objeto de análise por diferentes setores da sociedade, atentos aos seus possíveis desdobramentos no contexto político, económico e social do país. A Rádio Moçambique continuará a acompanhar as reações e o desenvolvimento. Perdemos o contacto com Adérito Magaia, que esteve na cobertura
7: da Comissão Política da Frelimo, que esteve a analisar vários assuntos da arena política interna do partido e a situação sociopolítica e económica do país. 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

0: 20 horas e 42 minutos.
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Chamado 20 é deste modo que termina este período de emissão referente ao dia 10 de junho do ano 2026, considerado dia de Camões, dia de Portugal das comunidades portuguesas. Camões é este que inspirou a forma, a escrita, a fala, e toda a questão da comunicação na língua portuguesa. Cujo período de emissão deu voz Júnior da Silva. O Alto Jó de uma sintonia, programação que segue nesta estação emissora. E tenho de resto uma ótima noite de quarta-feira. Aquele abraço e até uma próxima oportunidade.

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1: Boa noite, Sérgio. Boa noite, ouvinte. O Conselho de Estado apreciou esta quarta-feira um conjunto de matérias de interesse estratégico nacional, tendo apresentado contribuições centradas no reforço da governação, da estabilidade institucional e da consolidação do desenvolvimento do país. Presidido pelo chefe do Estado, Daniel Chapo, o órgão destacou a importância do aprofundamento do diálogo nacional inclusivo entre as principais forças vivas da nação, como instrumento essencial para a preservação da paz, da unidade nacional e do fortalecimento do Estado de Direito Democrático. Aquele órgão político sublinhou igualmente a necessidade de continuidade de medidas para a promoção da coesão social e do crescimento económico sustentável, reafirmando que a estabilidade institucional e a concertação política são pilares fundamentais para decisões alinhadas ao interesse nacional. O Conselho de Estado reafirmou ainda que continuará a acompanhar a evolução das principais questões nacionais, contribuindo com recomendações que promovam a unidade, a estabilidade política e a consolidação das instituições democráticas em alinhamento com os objetivos estratégicos do Estado moçambicano. O presidente da República, Daniel Chapo, exonerou Fernando Chomar do cargo de chefe do protocolo do Estado e nomeou para o mesmo cargo João Xirinda. O novo chefe do protocolo do Estado é um diplomata de carreira com vasta experiência na área de relações internacionais, tal como indica um comunicado da Presidência da República. O presente ato do Presidente da República visa reforçar a organização e eficiência do Protocolo do Estado ao nível interno e externo, assegurando maior rigor na coordenação das cerimónias de Estado, oficiais e na representação institucional da Presidência da República, em alinhamento com as exigências de uma administração pública moderna, eficiente e alicerçada nas práticas diplomáticas. O presidente da República garante que decorrem investigações para se apurar os autores do assassinato do bispo da diocese de Quelimane e a administradora apostólico da arquidiocese da Beira, Dom Osório Sitor Afonso. Por outro lado, Daniel Chapo quer que as autoridades trabalhem por forma a garantir a não reincidência de casos desta natureza.
2: É uma coisa que durante todos esses anos de independência nunca aconteceu. E não pode nem deve voltar a acontecer mais uma vez. Por isso continuamos a trabalhar, as investigações estão em curso para apurar a responsabilidade E também queremos mais uma vez reiterar as nossas mais sentidas condolências.
1: Daniel Chiapo falava esta quarta-feira em Maputo, na visita que efetuou à Anunciatura Apostólica para manifestar solidariedade à Igreja Católica pelo assassinato do clérigo. E a Comissão Política da Frelimo repudia o assassinato do bispo da Diocese de Quelimane. O porta-voz da Frelimo, Pedro Guilherme, afirma que este ato tira a dignidade à sociedade moçambicana.
3: Este ato bárbaro não representa o modelo de sociedade, de diálogo e de estabilidade que pretendemos que o nosso país seja e vá se aperfeiçoando. Por isso mesmo, encoraja-se as autoridades competentes para aprofundar as investigações necessárias com vista a esclarecer este crime macabro e que os seus responsáveis sejam severamente punidos.
1: Pedro Guilherme, porta-voz da Frelimo, falava esta quarta-feira à imprensa no fim de mais uma sessão da Comissão Política do Partido. E os crentes da Igreja Católica em Quelimane, na Zambésia, aguardam com ansiedade pelos resultados da investigação do assassinato do bispo da Diocese de Quelimane e a administrador apostólico da Arquidiocese da Beira, Dom Osório Citor Afonso, ocorrido no sábado. Os crentes afirmam que Dom Osório Citor Afonso, em vida, lutou por mudanças.
4: Isso nos aflige muito, preocupa a todos nós. É uma vasta gama de pesquisas, né? Então há muitos dossiês por seguir.
5: O que eu notava nele, eu notava que ele queria mudar a diocese de Quelimane, organizar, porque na verdade, se a gente for ver, padres de Quelimane estão muito desorganizados.
1: Crentes da Igreja Católica aguardam pelos resultados da investigação do assassinato do bispo da Diocese de Quelimane e a administrador apostólico da Arquidiocese da Beira, Dom Osório Citor Afonso. Na atualidade internacional, 3 tripulantes indianos estão desaparecidos e 21 foram resgatados após um ataque contra um navio mercante ao largo da costa de Oman. É um anúncio do Ministério dos Negócios Estrangeiros da Índia que condena o ataque e garante estar a acompanhar de perto a situação e a coordenar de forma proativa com as autoridades de Oman a operação de busca e salvamento. Fechamos com a previsão do tempo. A cidade de Tete poderá registrar esta quinta-feira 30 graus Celsius de temperatura máxima, seguida por Pemba com 29 graus. Para Beira e Nampula prevê-se 28 graus, Maputo, Xai-Xai, Inhambane e Vilanculo 27, Quelimane 26, Chimoio 24 e por fim Lixinga com 22 graus centígrados de temperatura máxima. Apresentamos as notícias a esta hora, as próximas às 22 horas.

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Dentro de instantes, então, atualizamos as notícias referente a este horário. Vamos aqui já envidar os aspectos necessários para que, portanto, a informação aconteça aqui na sua antena nacional, referente a hoje, dia 10 de junho de 2026. Esta é a Antena Nacional. Continua a transmitir a partir dos estúdios de Maputo, na frequência 92.3 para Maputo e em todo o mundo através do sítio www.rm.co.mz.

0: Moçambique, são 22 horas e 3 minutos, a enfrentarmos aqui alguns problemas de ordem técnica e vamos ver então se conseguimos solucionar o mais breve possível, para que então dentro de instantes atualizemos o essencial de informação. Lembrar que quando forem 22 horas e 10 minutos, teremos o programa Raízes na Diáspora.
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1: Zufinte ponoite presidente da Republika Daniel Ciampo garante ke decorrem investigações para se apurar os autores do assassinato do bispo da diocese de Quilmane e administrador apostólico da arquidiocese da Beira, Dom Osório Sitor Afonso. Mais de 1.300 famílias de diferentes comunidades dos distritos de Chigubo e Mansanjana, norte de Gaza, afetadas pelas últimas enxurradas, recebem apoio alimentar do Instituto Nacional de Gestão e Redução do Risco de Desastres. Na atualidade internacional, missão da ONU pretende investigar as violações do direito internacional cometidas no Líbano 10 de março. Tópicos do último jornal. Acompanhe estes e outros assuntos daqui a sensivelmente meia hora. Não saia desse lado. Até já.
2: Até já, o convite já está aqui formulado pelo editor Ernesto Chaú, que o estimado ouvinte vai poder acompanhar as notícias.
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2: Saudações e seja bem-vindo ao último jornal da Rádio Moçambique. Presidente da República, Daniel Chapo, garante que decorrem investigações para se apurar os autores do assassinato do bispo da Diocese de Quelimane e administrador apostólico da Arquidiocese da Beira, Dom Osório Sitor Afonso. Mais de 1.300 famílias de diferentes comunidades dos distritos de Chigubo e Massangena, norte de Gaza, afetadas pelas últimas enxurradas, recebem apoio alimentar do Instituto Nacional de Gestão e Redução do Risco de Desastres. Fora do país, missão da ONU pretende investigar as violações do direito internacional cometidas no Líbano, 10 de março. São tópicos do último jornal, edição de quarta-feira, 10 de junho de 2026. Está na companhia de Ernesto Chauk na edição e apresentação, com Michel Horácio na sonorização. Fique conosco e acompanhe de perto tudo o que acontece no seu país e no mundo.

0: Último jornal. Conselho de Estado apreciou hoje um conjunto de matérias de interesse estratégico nacional, tendo apresentado contribuições centradas no reforço da governação, da estabilidade institucional e da consolidação do desenvolvimento do país. Presidido pelo chefe de Estado, Daniel Chapo, o órgão destacou a importância do aprofundamento do diálogo nacional inclusivo entre as principais forças vivas da nação como instrumento essencial para a preservação da paz, da unidade nacional e fortalecimento do Estado de Direito Democrático. Aquele órgão político de consulta do Presidente da República sublinhou igualmente a necessidade de continuidade de medidas para a promoção da coesão social e do crescimento econômico sustentável, reafirmando que a estabilidade institucional e a concertação política são pilares fundamentais para decisões alinhadas ao interesse nacional. No final, retornou o compromisso de manter o seu papel consultivo do chefe do Estado no sentido e responsabilidade, indica uma nota da Presidência da República recebida na nossa redação. E o presidente Daniel Chapo inaugura amanhã no Distrito Municipal Catembe o Centro de Coordenação da Monitoria, Controle e Vigilância das Pescas na SADC e vai dirigir a cerimónia de abertura da terceira edição da Conferência Crescendo Azul. Ainda nesta quinta-feira, Daniel Chapo irá participar na comemoração do centenário da Sinagoga de Maputo da Comunidade Judaica de Moçambique. E o presidente da República exonerou Fernando Chomar do cargo de protocolo de Estado e nomeou para o mesmo cargo João Xerinda. O novo chefe do protocolo de Estado é um diplomata de carreira com vasta experiência na área de relações internacionais, indica uma nota da Presidência da República. E o presente ato do chefe do Estado visa reforçar a organização e eficiência do protocolo do Estado ao nível interno e externo, assegurando maior rigor na coordenação das cerimónias de Estado oficiais e na representação institucional da Presidência da República, em alinhamento com as exigências de uma administração pública moderna, eficiente e alicerçada nas práticas diplomáticas. E o presidente da República diz que o combate à corrupção no país não é apenas uma prioridade administrativa, mas sim uma urgência nacional da primeira ordem. Cláudio Duane.
1: Daniel Chapo destaca que a corrupção mina o setor e tira credibilidade na atuação do Poder Judicial. O presidente da República falava hoje em Maputo na abertura do Congresso da Justiça, um evento que decorre pela primeira vez no país após a proclamação da independência nacional.
2: As dificuldades no acesso à justiça, que fazem da justiça formal um bem distante para a maioria do povo moçambicano. As desigualdades territoriais e sociais, que criam um sistema de duas velocidades, uma justiça para quem tem recursos, sobretudo financeiros, outra lenta, distante, inacessível para quem não tem recursos financeiros. E os riscos de corrupção e captura institucional, que, quando se concretizam, destroem a fé do cidadão no Estado de Direito Democrático e põe em causa a paz social.
1: O Congresso da Justiça conta com a participação de diferentes personalidades e organizações nacionais e estrangeiras ligadas ao setor da justiça. O presidente do Tribunal Supremo, Adelino Muxanga, reconheceu que o atual sistema de justiça moçambicana ainda não responde às necessidades do povo.
3: Vários quadrantes da sociedade continuam a levantar vozes de protesto contra a ineficácia da máquina da administração da justiça. Reclama-se a falta de independência do Poder Judicial, a morosidade processual, o custo da justiça. Aponta-se a ineficácia das decisões dos órgãos de justiça. A justiça continua distante do cidadão do ponto de vista cultural e linguístico. Denuncia-se a persistência da corrupção, incluindo nos próprios órgãos de administração da justiça.
1: Já o bastonário da Ordem dos Advogados de Moçambique, Carlos Martins, alertou que as reformas no setor da justiça devem ser feitas com responsabilidade.
4: As leis estruturantes do sistema de justiça não podem ser permanentemente alteradas ao sabor de ciclos políticos, de interesses ou de circunstâncias conjunturais. A estabilidade jurídica constitui um valor democrático essencial. As reformas devem resultar do diálogo, da reflexão séria, da evidência científica, do estudo comparado e, sobretudo, de uma visão estratégica orientada para as próximas gerações e não apenas para as próximas eleições.
1: O Congresso da Justiça a decorrer durante 3 dias em Maputo é organizado pelo Ministério da Justiça, assuntos constitucionais e religiosos no âmbito do diálogo nacional inclusivo. O evento será dominado pela apresentação de painéis sobre temas como acesso à justiça, reformas no setor e separação de poderes.
0: Presidente da República diz que o combate à corrupção no setor da justiça não é apenas uma prioridade administrativa, mas uma urgência nacional de primeira ordem. E o estadista moçambicano garante que decorrem investigações para apurar os autores do assassinato do bispo da diocese de Quilmânia, de Mustabeira, Dório Setor.
5: Daniel Chap quer que as autoridades trabalhem por forma a garantir a não reincidência de casos desta natureza.
6: É uma coisa que durante todos esses anos de independência nunca aconteceu e não pode nem deve voltar a acontecer mais uma vez. Por isso continuamos a trabalhar, as investigações estão em curso,

0: De Texelon, Namatolos, Rex Mortais, jornalista e assessor de imprensa do gabinete do primeiro-ministro José Sixpence, que perdeu a vida no último sábado. No último adeus, realizado no Centro Cultural da Universidade Eduardo Mondlane, em Maputo, os antigos primeiros-ministros enalteceram a entrega e a dedicação do profissional na materialização das políticas públicas e desenvolvimento do jornalismo. Paulino News.
1: Carlos Agostinho do Rosário recorda que a competência e integridade de José Sixpence ditaram para que em junho de 2015 fosse escolhido para ocupar o cargo de assessor de imprensa. Do Rosário disse ainda que Sixpence foi um exemplo de humildade e equilíbrio no posicionamento.
2: Apesar de estar no lugar como estava, mas era uma pessoa que tinha um sentido de equilíbrio nas posições espetacular. Ele nunca aceitava favores, mesmo favores de toda a natureza. Né? Era, de fato, uma pessoa interessante. Julgo eu que é uma referência para os mais jovens, uma referência de um profissional que usa o jornalismo como deve ser feito. E perdemos, de facto, um grande jovem, um grande jornalista, um grande filho deste país.
1: Já o ex-primeiro-ministro Adriano Maleane diz que José Sixpence foi um funcionário dedicado e não mediu forças para melhorar a articulação entre o primeiro-ministro e a sociedade.
3: Ao longo dos anos que tive o prazer de trabalhar com ele, ele foi sempre um funcionário que facilitou a minha articulação com a imprensa, com a sociedade, e ele fez-lo com muito zelo e muita dedicação. A família enlutada, vão as minhas condolências e tenho que ficar com essa a certeza de que o seu familiar deixou um legado bastante importante.
1: Os antigos primeiros ministros, Carlos Agostinho do Rosário e Adriano Maleane, falavam hoje em Maputo no velório do jornalista e assessor de imprensa José Sixpence.
0: O governador de Inhambane diz que a aprovação da lei de conteúdo local cria condições para fazer crescer a economia daquela província e do país. Jornalista Leopoldo Agapito.
4: Francisco Pagula falava hoje em Maputo no encontro com a Federação de Desenvolvimento Empresarial de Moçambique, que serviu para preparar a Conferência Nacional de Conteúdo Local. Pagula anotou que o encontro que terá lugar no distrito de Vilanculo, na província de Inhambane, vai servir igualmente para a inclusão produtiva e valorização das empresas nacionais.
5: Abraçamos a nossa federação empresarial, que é para juntos desenharmos aqui a perspectiva de lançarmos ou de realizarmos aquela que é a primeira conferência de conteúdo local ao nível do nosso país. E como todos sabem, Inhambane é a capital do turismo ao nível do país, e turismo não é só recreação. Turismo também é evento, então quisemos aqui juntar a componente do turismo que a nossa província oferece e esta grande nova, sobretudo para o setor privado, que também para nós, como governantes, certamente sentimos bastante honrados, porque com a aprovação desta lei significa que mais empresas do nível local, mas não só do nível nacional também, terão mais espaço naquilo que é a indústria de gás.
4: E o presidente da Federação de Desenvolvimento Empresarial de Moçambique, Lineu Candeeiro, disse que o encontro produziu ideias sobre a organização do evento que terá lugar em Inhambane, em setembro.
6: Esta conferência vai ter vários momentos para os jovens empresários não só compreenderem qual é a dimensão, e também temos outro momento, que é o momento do negócio, entendermos a multinacional quais são as oportunidades que tem a nível local, e não só, digamos, a Sazol, mas também as empresas ligadas a turismo. Como nós sabemos, temos empresas estrangeiras que operam na província de Inhambane, grupos muito grandes, então temos de entender até que ponto há mais oportunidades para empresários locais.
4: A Assembleia da República aprovou a Lei do Conteúdo Local, que estabelece as normas a observar no processo de aquisição de bens e contratação de serviços nos megaprojetos de Moçambique, onde obriga os grandes investidores a priorizar a contratação e subcontratação de pequenas e médias empresas nacionais. A Total Energy tem cerca de 4,5 bilhões de dólares para comprar bens e serviços no país durante a construção do projeto de gás em Afungi, anúncio feito em Maputo, num seminário sobre conteúdo local. E o

0: há muita segurança para chegar.
1: Fora de comboio, como é que tem feito?
0: É muito difícil.
2: Chamo Lourenço Lampião Domingo.
1: Para onde é que vai?
2: Vou a Nhamatanda, do Chico Nhamatanda.
1: Viaja sempre de comboio ou...
2: Uma vez por ano. Uma boa. Para andar bem, seguro, sem problema.
1: Os caminhos de ferro de Moçambique continuam assim a afirmar-se como um dos principais pilares da mobilidade e logística nacional, assegurando alternativas de transporte em períodos de desafios no setor energético. Ednácio Gamay, a bordo da locomotiva para Distrito de Doha.
3: Mais de 1.300 famílias de diferentes comunidades dos distritos de Chigubu e Massanjana, norte de Gaza, afetadas pelas últimas enxurradas, recebem apoio alimentar do INGD. Todos os detalhes por Hortência Matavel.
4: A informação foi dada a conhecer pelo porta-voz do Instituto Nacional de Gestão e Redução do Risco de Desastres, INGD, em Gaza, o qual reconheceu que a alocação dos alimentos àqueles distritos chegou tarde, sendo que parte de alguns produtos foi canalizado esta semana aos destinatários. Bonifácio Cardoso disse que o atraso deveu-se à intransitabilidade das vias de acesso severamente destruídas pela chuva intensa que se abateu um pouco por toda a província no início do ano.
5: Referi-me aos dois distritos como aqueles que a assistência está com mais vigor, porque durante muito tempo estiveram inacessíveis. Mesmo temos um caminhão que partiu para Massanjana, mas através dos governos dos outros distritos também está a decorrer a assistência. Temos estado regularmente a alocar bens alimentares de acordo com a avaliação que os próprios distritos, as equipas técnicas distritais fazem do ponto de vista de vulnerabilidades a nível local.
4: Porta-voz do Instituto Nacional de Gestão e Redução do Risco de Desastres, INGD, em Gaza, Bonifácio

Saudações, amigo ouvinte. Cá estamos nós para mais um Entre Elas. Hoje decidimos eleger valores humanos numa sociedade em mudança, numa altura em que há cada vez mais pessoas ligadas a diferentes entidades, mas várias vezes têm dificuldades de estabelecer ligações de conversa.

0: Pois, que sociedade temos hoje? É a pergunta que eu quero fazer. Começo pela Leila. Que sociedade temos hoje?
1: Boa. Muito bem. É sempre bom estar aqui entre elas. Bom, Julieta, eu gostaria de começar por olhar para questões ligadas a como nós estamos a construir a nossa sociedade. Okay. Não só a nível econômico, mas obviamente a nível social, e que isso inclui muitas esferas, não é? De quem nós somos, a educação, a história, a cultura. E a sociedade que nós somos hoje é composta por estes fatores e elementos todos, não é? O que diz respeito às nossas culturas, à nossa tradição. E a sociedade moçambicana carrega consigo todos estes estratos, não é? Da cultura, da tradição e também das heranças coloniais que nós temos. Então, olhando para quem seriam os moçambicanos como sociedade, nós somos uma sociedade muito dinâmica, felizmente muito jovem, mas também que enfrenta muitos desafios que precisa superar, obviamente, desde desafios ligados à educação até desafios ligados a como nós enfrentamos o nosso dia a dia e como nós convivemos uns com os outros de acordo com as nossas diferenças e com os nossos backgrounds, não é?
0: Antonieta, se formos olhar para a nossa sociedade, o que é que visualizas logo a primeiro?
2: Bom, eu visualizo uma sociedade, eu diria, carente. Carente de quê? Carente de identidade. Uma sociedade carente de essência, não é? Porque nós vivemos num ambiente muito, muito desafiador. Como estava aqui a dizer a Julieta, exatamente, é que nós temos uma sociedade composta de vários fatores, que são os fatores, que têm a ver com o colonialismo, e depois hoje nós estamos a consumir muita coisa de fora e estamos meio perdidos, não sabemos ao certo quem nós somos, quais são os valores, os princípios que nós devemos seguir, com o que nós devemos nos identificar. Nós estamos numa situação em que nós já nem sabemos ao certo qual é a nossa cultura. Então, por isso que eu digo que eu vejo uma sociedade carente, que está perdida, ela não se conhece, ela não sabe quem é, ela não sabe para onde é que deve ir. Okay. Outro dia eu estava na igreja, e pronto, aquela história de quando estamos na igreja, as mamães dizem, não, tem que amar a capulana, tem que não sei o quê, amar a lenço, porque é a nossa cultura. E estava lá um padre que disse, sabe qual é a cultura africana e dos moçambicanos? Não é amar a lenço, é colocar aquelas folhas de bananeira.
0: Mais a fundo.
2: Exatamente, essa que é a nossa cultura. É. Então, o lenço, a capulana e muitas outras coisas são importadas. Claro que nós estamos numa sociedade agora globalizada e a globalização ela traz consigo essa informação e nos permite enriquecer a nossa cultura, mas nós devemos enriquecer a nossa cultura sem nos esquecermos daquilo que é a nossa essência. E parece que é muito nós nos esquecemos da nossa essência e somos mais consumistas da cultura dos outros, daquilo que as outras sociedades acham normais, e vamos vivendo dessa forma, não é?
0: Sim, a Leila de nós três é a mais nova. Leila, como é que os jovens se veem na sociedade de hoje? Será que ainda escutam os conselhos dos mais velhos ou acham que o que está disponível nas redes é o que mais importa?
1: Muito bem. Como os meus pais vão escutar este programa, eu vou dizer que os jovens escutam, sim, os conselhos dos mais velhos. Mas,
0: Mas
1: se eu fosse fazer uma resposta aqui que é alheia àquilo que eu sei que os meus pais gostariam de ouvir, eu diria que hoje em dia existem muitos desafios para a orientação dos jovens, não é? Como eu mencionei, não está até os nossos hábitos, mas é que os jovens têm tido alguma dificuldade em atender aos conselhos dos mais velhos, não só porque os mais velhos, se calhar, não encontram muitos meios ou ferramentas para

0: educar esta juventude, mas sim porque a juventude agora tem acesso a muitas coisas, a muitas ferramentas, a muita informação, e o processo de tomada de decisão acaba ficando difícil, porque os jovens influenciam-se entre si. Então, eu acho que existe um desafio maior agora em orientar os jovens para formar uma sociedade, mas também existe uma oportunidade, que é o fato de termos esta informação, termos mais recursos e temos também o desenvolvimento global. Estamos num mundo em constante evolução, então os mais velhos devem usar isso a seu favor, não olhar para a tecnologia como inimigo, não olhar para a evolução como inimigo, mas usar isto como ferramentas para que os jovens possam crescer. Educar financeiramente os jovens, educar civicamente os jovens, educar sexualmente os jovens, tudo isso vai garantir que os jovens daqui a 20 anos sejam adultos, sejam cidadãos conscientes, responsáveis, decentes e que fazem aquilo que é necessário para termos uma sociedade segura, desenvolvida e bonita, não é?
1: Pois, hoje aqui no Entre Elas estamos a falar dos valores humanos numa sociedade em mudança. Já percebemos que temos muitos desafios. Há palavras aqui que foram colocadas e que vão ditar o rumo da nossa conversa: dinâmica, corrente de identidade. Em algum momento falamos em esquecer. Antonieta, como dialogar com os jovens hoje?
2: Uau, é uma pergunta muito, muito interessante, porque o diálogo, na verdade, ele não tem que ser visto de uma forma padronizada. Eu penso que tem que ser visto de acordo com a situação em que nós nos encontramos e com o tipo de jovem que nos é apresentado, não é? Estamos a conversar com o nosso filho, como é que esse nosso filho é, como é que ele olha para a sociedade, como é que ele está posicionado na sociedade. Então, nós temos que ter várias vertentes. Eu tenho dito que, muitas vezes, nós dizemos que os jovens de hoje em dia são muito difíceis. E eu pergunto, será que são os jovens que são difíceis ou se somos nós, os pais, que estamos mais fáceis? Não é? Sim, nós estamos mais fáceis, porque sempre a expressão é que os jovens estão difíceis, não é? É difícil de educar os jovens, é difícil de educar, ou nós, os pais, é que não nos estamos a posicionar, porque nós, os pais, também fomos educados pelos nossos pais. Então, o diálogo, ele tem que ser numa vertente em que nós não vamos para cima com muita força, não usamos um tom de voz muito violento, mas também em que nós não somos pessoas em que nos deixamos manipular ou deixar que o jovem ele conduza a conversa. Porque eu já tive situações de estar a conversar, por exemplo, estar a falar com a minha filha, o que dizer, mãe, os tempos são outros. E uma coisa que eu sempre aprendi com a minha mãe é que na educação não existe modernismo. Não. Porque quem educa é sempre uma pessoa de uma geração anterior. Então, significa que não existe modernismo na educação. E nós, os pais, hoje em dia, somos muito... nós temos estado a ceder muito para aquilo que são as necessidades dos nossos filhos e as suas exigências. E na minha casa, às vezes, costuma-se dizer que parece que eu sou uma comandante.
1: Ok.
2: E eu sou mesmo, porque eu subentendo que eu não posso permitir que uma pessoa de 10, de 15 anos, de 18, que ainda não tem uma estrutura emocional e psicológica muito bem formada, ditar as regras em mim, eu que sou uma mulher adulta.
1: Pois?
2: Então, eu penso que o diálogo, na verdade, ele tem que partir sobre esse pressuposto. Eu não vou me impor, mas eu não vou permitir que esta pessoa tome as rédeas da conversa. Sim, tem que ser nessa vertente.
1: Senão não estamos a educar.
2: Senão não estamos a educar. Estamos a negociar a educação. E não pode ser negociável.
1: Leila, já negociaste a educação?
0: Nós sempre tentamos negociar, não é? Sempre tentamos negociar porque quando estamos no processo de ser educados, estamos sempre em dois polos diferentes, né? É nós contra os nossos pais, não é nós com os nossos pais. Então, é sempre um campo de batalha. Mas existem certos aspectos que os nossos pais devem tornar não negociáveis, não é? Existem aspectos na educação, nos valores e naquilo que nós queremos construir no indivíduo, que não são negociáveis. Como eu mencionei aqui, alguns aspectos cívicos, o respeito, dignidade, compaixão, interação com outros seres humanos, nós temos que fazer com que estes aspectos sejam inegociáveis. Mas existem coisas negociáveis, como, por exemplo, na educação. Por exemplo, é passível nós discutirmos com os nossos pais que curso nós queremos fazer, onde nós queremos estudar, mas não é negociável como nós tratamos a nossa família, não é negociável como nós tratamos as pessoas à nossa volta, como nós nos dirigimos a outras pessoas, ou como nós tratamos animais, como nós lidamos com direitos fundamentais das pessoas. Então, tudo isso são aspectos que fazem parte daquilo que tem que estar numa tabela dos pais, não é? Agora vou dar uma dica de ouro, porque fui educada por pais, então eu posso dar dica a outros pais, que é, façam uma tabelinha do que é negociável e o que não é negociável na educação dos filhos. E isso vai facilitar muito entender que, olha, o meu filho pode escolher o curso que ele pode fazer, mas ele não pode escolher não estudar.
2: Sim.
0: Por exemplo.
2: Exatamente. Sim.
0: E a minha filha pode escolher o que ela quer comer, mas ela não pode escolher fazer refeições hoje. Sim, okay. Então existem certas tabelinhas que os pais podem fazer. Agradeçam-me depois.
2: Olha, depois vamos agradecer, sim, porque eu já tomei aqui a dica e vou usar essa tabelinha, com certeza, vai me ajudar muito.
1: Mas então, já que estamos a falar de valores, há valores que são primordiais, aqueles que passamos em primeira linha e depois os outros podem passar para o fim, ou não há esta distinção? Fiquem à vontade.
0: Muito bem. Eu acho que, sem dúvida, existem valores inegociáveis, não é? Mas aí mora um desafio, que é o desafio de estarmos inseridos numa sociedade, não é? Os valores que nós vamos ensinar em casa, ou que nós vamos aprender em casa, infelizmente nem sempre serão os valores que nós vamos ver no dia a dia na sociedade. E é por isso que, às vezes, os jovens acabam adaptando ou adotando comportamentos que não são ligados àquilo que aprenderam em casa. São comportamentos que eles aprendem na rua e se tornam parte de si. Então, a sociedade, as escolas, os espaços públicos, todos os espaços onde os jovens estão inseridos, onde as pessoas estão inseridas, fazem parte da construção dos valores de uma família. Por isso é que nós temos jovens que não têm nenhuma tolerância à corrupção, mas que, quando saem do espaço familiar, acabam se tornando tolerantes, porque inserem-se em espaços onde a corrupção é uma coisa comum, uma coisa habitual, e muitos outros exemplos. Então, a sociedade tem um papel muito, muito preponderante na construção dos valores da família. Então, a família faz uma luta inicial, mas quem garante que há uma continuidade nestes valores que são construídos na família é a sociedade. E é por isso que é preciso termos uma sociedade uniforme, uma sociedade que concorda que a corrupção não é boa, que concorda que o respeito pelos idosos é inegociável, que concorda que a criança deve ser respeitada, que concorda que não temos que ser violentos com mulheres. Então, se nós tornarmos isto uniforme como sociedade, automaticamente isto será um valor inegociável, vai ser uma coisa normal, vai ser um hábito até para nós, não será apenas um valor.
1: Antonieta, queres dizer?
2: Não, eu concordo plenamente com o que a Leila disse, mas devo dizer que esse seria, na verdade, seria o caso ideal, o que ela esteve aqui a mencionar. Seria o caso ideal. Nós temos o desafio de vivermos, de facto, numa sociedade em que o que a Leila estava a dizer é que os valores são construídos fora e nós temos uma diversidade de valores. Mas é importante que dentro de casa nós possamos saber e identificar quais são os valores que são inegociáveis. E esses valores nós já temos que passar para os nossos filhos desde pequenos. Um exemplo muito claro, eu tenho, por exemplo, a minha filha de 10 anos. Eu sempre disse para ela, quando ela entrou na puberdade, com 8 anos e tal, eu já comecei a ensinar ela que, olha, o rolão, ele é intransmissível. Não podes partilhar o rolão. E a minha filha, ela está numa situação em que, às vezes, se nós viajamos, por exemplo, eu esqueço o meu rolão. Ela diz, mãe, mas você sabe que não se partilha rolão, não é? Então, é uma coisa que ela tem estado a levar. Às vezes eu digo, meu Deus do céu, por que eu ensinei isso? Mas por quê? Porque nós já vamos, eu já trouxe isso desde pequena. E eu sou uma pessoa, quando eu digo que eu sou muito rigorosa, é que os meus filhos, eu já começo desde pequeno. O meu filho de 7 anos, ele já sabe que não pode bater em mulher. Não pode bater na irmã dele, nas primas dele. Não! Não se bate em mulher. E às vezes eu fico sabendo, porque ele discutiu na escola, estava a brincar com a amiguinha dele, não sei o quê. Bateu nela, mas mãe, eu depois pedi desculpas. Porque eu sei que não se pode bater. Sim, não pode.
1: Então, aquela ideia de que não pode.
2: Não pode bater, não se bate menina. Eu falo, não se bate menina, não pode bater menina. Então, o que é que vai acontecer? A pessoa vai crescer numa sociedade em que existem vários valores, em que nós estamos inseridos numa sociedade em que tem homens que acham a violência algo normal. Mas se eu já desde pequeno aprendi, no dia em que eu levantar a mão contra alguém, contra uma mulher, vai me pesar muito a consciência. E essa sensação de peso de consciência vai ser tão forte e tão desagradável que eu vou dizer, epa, é preferível não voltar a fazer, porque eu não gostei de como eu me senti, não é? Sim, então temos que começar a construir esses valores e o nível de pressão que nós vamos colocar nos nossos filhos ou nos nossos educandos tem que ser muito forte e desde pequenos. Por quê? Porque nós sabemos que é uma sociedade que tem uma miscelânea de valores e quando ele sair de casa, ele vai encontrar aquilo que a Leila estava a dizer. Ele pode aprender em casa que não se pode corromper, que não se pode aceitar a corrupção e ele vai estar inserido numa sociedade em que... Mas mesmo assim, nós ainda conseguimos encontrar algumas pessoas que dizem, poxa, aquele tipo é um carrasco, pá. O gajo não aceita nem... Não aceita nada. Mas são valores que ele trouxe de casa. Então significa que vai ficando alguma coisa.
1: Vamos começar sempre de pequeno, não é?
2: Sim.
1: Bom, nosso tema de hoje aqui nesta conversa é valores humanos numa sociedade em mudança e estamos cientes de que a sociedade está em mudança, sim, com a presença muito forte da tecnologia. Sentimos que as pessoas muitas vezes quedam-se para esses instrumentos e deixam de lado alguns ensinamentos da família, da sociedade, enfim. Bom, por falar nisso, a Leila saiu de Maputo e está agora na cidade da Beira. Cada região tem a sua forma de olhar para este exercício de passar os valores, acredito eu. Como foi enquadrar-se nessa sociedade onde está a Leila? É a próxima pergunta, mas antes eu quero pedir que escolha uma música.
0: Ok. Eu vou escolher uma música da Dua Lipa. A Dua Lipa é uma artista que eu gosto muito, então vou escolher uma música dela. Qualquer música dela seria boa, mas vou escolher Houdini.
1: Vai escolher?
0: Houdini, da Dua Lipa.
1: Ok. Bom, já resumiu porque é que está a escolher a música, nem vale a pena eu perguntar aqui, que gosta da Dua Lipa. Vamos escutar então, depois voltamos já neste Entre Elas de hoje.

0: Bom, continuamos no Entre Elas. Hoje elegemos um tema que passa necessariamente por aquilo que temos estado a dialogar dia após dia. O tema é valores humanos numa sociedade em mudança. Estes valores atuam na base da convivência pacífica, o respeito mútuo e a construção de comunidades mais justas, coesas e também igualitárias. Já passamos aqui várias informações, inclusive sobre os desafios que temos nos dias de hoje. Mas a pergunta ficou, Leila, queres falar sobre isso?
1: Muito bem. Sempre será um desafio sairmos de um meio que nos é habitual para um meio novo. E ainda que não encontremos muitas diferenças culturais, vamos encontrar pessoas com hábitos, com históricos e, enfim, muitas diferenças, né? Felizmente, não notei muitas diferenças, obviamente, a parte da língua, não é? Que aqui as línguas mais comuns são o Sena e o Ndau. Então, fora as línguas, não temos muitas diferenças, felizmente. É uma sociedade, é um espaço muito jovem, assim como a cidade de Maputo é uma cidade muito jovem, uma cidade muito movimentada. A cidade da Beira também é muito movimentada, muito jovem. E, coincidentemente, apresenta os mesmos desafios, assim como apresenta as mesmas pérolas, as mesmas coisas boas, apresenta os mesmos desafios, não é? Algumas limitações nos meios de transporte e por aí fora. Mas achei que a sociedade é muito acolhedora, achei a cidade muito viva, muito bonita, muito verde, com muitas infraestruturas verdes, muita vegetação, e isso faz muita diferença. E em termos de interação, é uma cidade muito calma. E as pessoas daqui são tão alegres e tão acolhedoras quanto as de Maputo. Então, felizmente, não foi uma mudança muito bruta, muito agressiva. Acho que a mudança teria sido maior se eu tivesse saído do país. E se calhar nesse ponto é que conseguimos notar mais choques culturais, né? Quando interagimos com pessoas de países diferentes.
0: Mas, Leila, estás a dizer isso porque estás na cidade da Beira. Verdadeiro para Marromeu.
2: Não é isso. É isso que eu queria dizer.
0: Marromeu, que me perdoa, eu só dei o exemplo.
2: Eu queria dizer, não, acho que ela está no centro da cidade.
1: Então, eu vou fazer uma tour.
2: Só podes.
0: É, só podes. Tenta sair um bocadinho. Se calhar as coisas são bem diferentes. Mas, enfim, é como tudo. Antonieta, nós os pais muitas vezes tentamos colocar limites nos nossos filhos. Alguns até chegam a manifestar algum tribalismo quando dizem não te relaciones com a pessoa do sítio X. Será que essa é uma forma de evitar que aquele nosso filho encontre outras formas de estar, perceba de diferentes maneiras como passam os valores, os princípios aos seus filhos?
3: Bom, na verdade, eu penso que nós, os pais, no processo de educação dos nossos filhos, nós não passamos só a educação, não passamos só as coisas boas para os nossos filhos. Nós também passamos para eles os nossos traumas e os nossos medos.
0: Opa!
3: E isso é uma coisa que acontece de forma inconsciente. Então, às vezes, quando nós dizemos, não se relaciona com uma... Nós estamos... tem sempre algum trauma ali no fim. Eu digo isso porque o meu pai, ele é do norte da cidade, do norte do país.
0: Ok.
3: E pronto, ele casou-se com a minha mãe e o casamento não deu certo. Tiveram lá os seus desafios e não deu certo. Tudo bem. Mas eu cresci a vida inteira ouvindo dos meus pais... e da minha avó, que pessoas do norte não prestam, que tu não podes te relacionar com pessoas do norte do país. Mas eu cresci e me tornei adulta e eu conheci pessoas do norte excepcionais, pessoas maravilhosas, incríveis. Mas eu não culpo os meus pais ou a minha mãe, os meus avós, ou seja lá quem for, pelo que falou. Isso tinha muito a ver com a experiência que eles tiveram e com os traumas que eles tiveram. E a tendência nossa, nós pais, quando vamos educar os nossos filhos, é procurarmos evitar ao máximo que eles sofram. Porque nós não queremos que eles sofram aquilo que nós sofremos, porque nós não queremos expor a eles a situações que nós achamos que eles não têm maturidade suficiente para lidar com elas, exatamente. Então nós vamos sempre passando isso para os nossos filhos. Então eu sinto que muitas vezes tem a ver mesmo com esses medos e com esses traumas e com experiências não muito boas.
0: Não muito boas, sim. Certo. Bom, Leila, falamos muito nos dias de hoje das gerações milênios, geração Z, e muitas vezes os jovens destas gerações têm tendência a dizer que hoje em dia já não se usa mais o que os meus avós queriam que se usasse. Formas de estar, formas de ser, formas de vestir. Como é que olhas para isto? Estamos em meio a valores também.
1: Muito bem. Eu sou uma fashionista, então acho que não sou a pessoa mais indicada para falar sobre padrões de roupa, adoro moda. Mas eu diria que por ter também como referência os meus avós e ter passado muito tempo sob a influência deles, a ser educada por eles também, eu diria que os meus avós foram muito flexíveis. Então é a moda, a roupa e há muitas outras coisas que dizem respeito ao que eles viam como novidade. Eles eram super flexíveis. Então eu acho que para os mais velhos, uma grande forma de simplificar a sua adaptação a como o mundo está a evoluir é instrução, é aprender como é que as coisas são, o que é, como é que funciona, entender os perigos que isto oferece e depois aceitar ou rejeitar. O que normalmente acontece é que não, as pessoas rejeitam muito antes de conhecer. Então ter pessoas mais velhas que se informam antes de rejeitar qualquer ideia, roupa, espaço, evento ou qualquer coisa, facilita muito. E a geração Z / geração millennials está certa. Até certo ponto eles não são compreendidos, mas também tem que considerar que não são compreendidos porque não instruem. Então, entender que existe uma geração que não está habituada ou que não estava habituada a ver mulheres a vestirem-se de fatos, de calças, e que hoje em dia isso é uma coisa normal e comum. Parte deste ensinamento, olha, calças agora é uma peça de roupa, não significa nada além de uma peça de roupa. É uma roupa que pode ser usada por qualquer pessoa, em qualquer momento. Para a geração mais avançada, até que é a geração Z, saias também já não significam nada. Então, homens e mulheres podem usar saias perfeitamente sem isso ter alguma associação com sua sexualidade. Então, dizia que é muito importante instruir, porque a geração Z tem a capacidade de usar saias sem isso ter nenhuma influência com a sua sexualidade. Ou seja, saias e calças são simplesmente peças de roupa. Então, esta instrução ajuda a facilitar e entender como é que nós estamos a nos comportar. Eu acredito que o mais importante é sempre termos esta instrução e este acesso.
0: Eu estou aqui a rir-me, porque estou a olhar para a Antonieta e estou a imaginar o que é que ela vai dizer assim. A geração Z, ela é tão liberal que vai provocar ataques cardíacos no seu avô.
1: Vai, sem dúvida.
0: Usar saias, algo normal. Mas até já se usa em festas.
2: É sim, usa-se. Eu penso que a Leila está certa, porque é necessário que nós, os pais, entendamos que o mundo ele está em constante mudança.
0: Okay.
2: E essa mudança não é uma mudança que se verifica apenas nas peças de roupa. É uma mudança que se verifica em tudo. Do mesmo jeito que, por exemplo, na nossa cultura, não era normal chegar em casa e encontrar um homem ou um esposo a cozinhar.
0: Sim.
2: Não é? Era uma aberração. E hoje nós já temos situações de a esposa dizer, olha, eu cozinho e tu lavas a louça. Mas então é essa mudança que tem estado a acontecer na sociedade, e nós não podemos ficar alheias a essa mudança, porque se ficarmos alheias a essa mudança, nós vamos enlouquecer. e nós vamos nos frustrar e vamos ter problemas cardíacos de facto. É necessário nos abrirmos, assim bem devagar. Há certas coisas que são um pouco de exagero, sim, não podemos negar. Mas vamos tentar entender, vamos tentar nos abrir a essas mudanças e tentar perceber o que é que está a acontecer, porque o que acontece, na verdade, é que nós temos uma miscelânea de mudanças. É a mudança no comportamento, é a mudança naquilo que é a sociedade de um modo geral, é a mudança naquilo que são os valores, princípios e morais na sociedade, é a mudança a nível da tecnologia. Então, é uma miscelânea de mudanças e às vezes nós temos dificuldades em acompanhar essas mudanças, sim, todas, principalmente numa certa idade. E a geração Z é uma geração que está com todo o gás, com uma energia que é uma loucura.
0: Já chega com as regras todas.
2: Já chega com as regras todas, já chega com as mudanças todas, porque eles já conseguem usar os telefones e depois não sei o que, a tecnologia disto, daquilo, e depois já está. E nós ficamos tontos, nós não conseguimos mudar.
0: Até dizem, mãe e pai, vocês estão muito devagar.
2: Estão muito devagar. E o outro dia queria fazer uma reunião online. E eu não estava a conseguir, eu queria partilhar a tela, eu não estava a conseguir. A minha filha disse, mãe, queres fazer o quê? Eu não estou a conseguir partilhar a tela. Na altura ela devia ter uns 9 anos. Ah, queres? Eu posso te ajudar. Filha, espera lá, mãe quer trabalhar. Mãe, eu sei isso que queres fazer e eu faço quando estou a falar no call com as minhas amigas. Eu disse, não é possível, tu não sabes, eu vou entrar para uma reunião. E ela mostrou-me.
0: Mostrou, sim.
2: Exatamente. E o meu esposo, ele é muito flexível. Ele sorri e diz, oh, daqui a pouco vão te vergonhar. Então, mas nós temos que estar abertos. Sim. E temos que aceitar que eu, mesmo com os meus 30 e tal, quase 40 anos, eu posso aprender alguma coisa de uma criança de 4, 5 anos. Então, o que vai, na verdade, flexibilizar esse processo de adaptação é nós estarmos abertos para aprender coisas novas, mas sem nos perdermos daquilo que são os valores, os princípios que mantém uma sociedade ordeira. E o exemplo disso, nós vamos ver países, por exemplo, como o Japão, como a China, que são países extremamente desenvolvidos. Mas olha, o nível de respeito, de valores, de...
0: É impressionante.
2: É impressionante. Então, essa evolução que nós estamos a viver, essa transformação, é em volta de quê? É necessário nós começarmos a peneirar.
0: Peneirar.
2: Sim.
0: E tirarmos o melhor.
2: Sim.
0: Mas, então, eu quero pedir à Antonieta para escolher uma música, depois voltamos para fechar mesmo, com aquela que é a mensagem vossa sobre esta importância de mantermos valores... firmes mesmo numa sociedade em mudança. Que música?
2: Olha, eu vou escolher a música da Inga Rose, Celebrate Me. Gosto muito dessa música porque ela enaltece muito, ela enaltece muito aquilo que ela já conquistou, os seus, e ela celebra-se. Então eu penso que é uma das coisas que nós as mulheres, e não só, temos que aprender a fazer. Vivemos estamos aqui a falar de valores, de sociedade, vivemos num ambiente em que há muita comparação, muita competição, acabamos nos perdendo daquilo que são os nossos valores, porque estamos preocupados em nos comparar, em querer ser terceiros. E muitas vezes acabamos nos esquecendo daquilo que fez com que nós chegássemos onde nós estamos hoje.
0: Celebrate Me, voltamos daqui a pouco.
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0: Bom, entre elas, mesmo a fechar, hoje trago aqui a Antonieta Armando, ela é mentora, a Leila Citói, ela é gestora e ativista, e estamos a falar dos valores humanos numa sociedade em mudança. Leila, o que seria um valor que tu não negociarias mesmo numa sociedade em que as pessoas acham que temos que mudar um pouco, temos que nos modernizar? Qual é que seria esse valor e porquê?
1: Integridade. Integridade é o valor mais que mais rege como nós vamos viver a nossa vida, eu acho. Então é um valor que eu não abdicaria e que eu acho que quando é exercido de forma simples, leve e divertida, a integridade traz bons resultados.
0: Obrigada, Antonieta. Vamos olhar para os valores humanos numa altura em que ainda precisamos educar os nossos filhos e queremos que eles sejam a nossa referência, o nosso espelho, minimamente. Que seja o nosso espelho no futuro. O que é que nós iríamos deixar para estes jovens?
2: Bom, eu penso que o amor ao próximo seria um valor que nós devíamos passar para os nossos filhos, que eu penso que é algo tão fundamental que quando se perde transforma uma sociedade num caos. E o amor ao próximo é um valor que ele se enquadra em todas as esferas da vida, em todas as esferas de uma sociedade, em todas as esferas, por exemplo, dos ambientes de trabalho, onde quer que a gente esteja. Quando nós temos o amor ao próximo, nós somos mais empáticos, nós conseguimos ser mais íntegros até, e nós conseguimos ter valores que de facto podem fazer de nós pessoas melhores.
0: Muito bem, o Entre Elas hoje trouxe como tema valores humanos numa sociedade em mudança. Antonieta, obrigada por teres vindo.
2: Muito obrigada, Julieta. É sempre um prazer estar aqui. Um prazer conhecer a Leila.
1: Muito prazer, Antonieta. Espero também que possamos interagir mais vezes.
0: Sim. Leila, muito obrigada. Um abraço.
1: Um abraço, Julieta. É sempre um prazer.
0: Obrigado. Bom, vamos fechar este Entre Elas. Leila Citói, gestora e ativista. Antonieta Armando, mentora. Foram as minhas convidadas para esta roda de conversa, neste Entre Elas, que teve a sonorização de Jorge Barros e Estevão Mucavelo Júnior. Julieta Messanhana é meu nome. Até à próxima.

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2: Beatriz André Nhari, ativista da Associação Cross Moçambique. Mensalmente, as crianças recebem a cesta básica, uniforme, material escolar, assim como cesta básica mensalmente. Nós trabalhamos com 5 bairros, que é Rulene, Machaquene, Laulane, Ferroviário e 3 de Fevereiro. Também trabalhamos com pessoas que vivem com HIV nas suas casas. Às vezes nós encontramos pessoas doentes que não tem ninguém para cuidar. Temos que chegar ali. Se calhar a pessoa não tem nada para comer, mas ela tem que tomar medicamento. Acendemos lume, mesmo que não tenha lenha, não tenha carvão. Nós temos que arranjar alguma coisa. Fazer papinha, dar banho àquela pessoa, arrumar o lugar onde a pessoa dorme, tirar aqueles lençóis e lavarmos. Eu deixo essa mensagem para as outras mulheres, aqueles que acordam, ficar em casa, dizer que eu não sei o que fazer, sofrendo em casa, enquanto Deus lhe deu a sabedoria. Levanta, mulher moçambicana, faça alguma coisa, venda alguma coisa, tenha banca. Não acorda ficar em casa. Deus proverá, seja uma banca que você vende doce. Deus vai abençoar aquela banca, seja uma banca que vai sustentar a sua família. Não deixa que a sua família sofre.
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4: Boa noite. As notícias apresentadas por Jacinta Nhamitambo. O presidente da República diz que o combate à corrupção no setor da justiça não é apenas uma prioridade administrativa, mas uma urgência nacional de primeira ordem. Daniel Chapo destaca que a corrupção mina o setor e tira credibilidade na atuação do Poder Judicial. O presidente da República falava esta quarta-feira em Maputo, na abertura do Congresso da Justiça, um evento que decorre pela primeira vez no país, após a proclamação da independência nacional.
5: As dificuldades no acesso à justiça, que fazem da justiça formal um bem distante para a maioria do povo moçambicano. As desigualdades territoriais e sociais, que criam um sistema de duas velocidades. Uma justiça para quem tem recursos financeiros. Outra, lenta, distante, inacessível para quem não tem recursos financeiros. E os riscos de corrupção e captura institucional, que, quando se concretizam, destroem a fé do cidadão no Estado de Direito Democrático e põem em causa a paz social.
4: Daniel Chapo disse ainda que o Congresso da Justiça não deve servir de espaço de lamentações, mas um espaço para encontrar a solução dos problemas do setor. O Congresso da Justiça, que termina esta sexta-feira, é organizado pelo Ministério da Justiça, Assuntos Constitucionais e Religiosos, no âmbito do Diálogo Nacional Inclusivo. Moçambique quer posicionar-se como uma plataforma digital regional capaz de servir os cidadãos e as economias da África Austral. É um interesse manifestado esta quarta-feira pelo Ministro das Comunicações e Transformação Digital, destacando a necessidade de o país atrair mais parcerias e implementar os projetos já existentes para garantir o desenvolvimento econômico nacional. Américo Muxanga falava na segunda edição do Fórum de Negócios Global Gateway Moçambique-União Europeia 2026, que decorre desde terça-feira na cidade de Maputo.
6: Nós vemos o Global Gateway como uma plataforma de parceria estratégica para a expansão da conectividade de alta capacidade, para o desenvolvimento de centros de dados, para a promoção da inovação tecnológica e para a capacitação das nossas populações. O objetivo aqui é construir um ecossistema digital resiliente, inclusivo e sustentável, capaz de gerar oportunidades para empresas, jovens empreendedores e comunidades em todo o território nacional.
4: a segunda edição do Fórum de Negócios Global Gateway Moçambique 2026 reúne investidores, decisores políticos e empresas para debater e firmar parcerias nas áreas de energia, infraestruturas digitais, agronegócio, turismo e transportes. Agentes econômicos do município de Xaxai, em Gaza, passam a beneficiar da redução de 50% de taxas em todas as atividades comerciais até setembro do presente ano. Trata-se de uma iniciativa do Conselho Municipal da cidade de Xaxai, aprovada pela Assembleia Municipal. O edil da cidade de Xaxai disse que a redução de taxas das atividades econômicas nesta urbe visa mitigar os efeitos nefastos provocados pelas cheias e alavancar o setor empresarial. Osumana Damo explicou que com esta medida pretende-se garantir a manutenção de postos de emprego, além de alargar a base tributária da autarquia para a arrecadação de mais receitas e criar a estabilidade macroeconômica da edilidade. Em Tete, arranca nos próximos dias a campanha massiva de registro de nascimento e atribuição de bilhetes de identidade em todos os distritos da província. É uma iniciativa que pretende abranger cidadãos que, por diversas razões, não possuem registro de nascimento ou bilhete de identidade, documentos fundamentais para o exercício de direitos e direitos cívicos. A campanha, que é implementada pelos Ministérios do Interior e da Justiça, Assuntos Constitucionais e Religiosos, é financiada pelo Banco Mundial e vai durar 6 meses. Entretanto, a secretária do Estado em Tete, Cristina Mafumo, apela aos administradores dos distritos para apropriarem-se desta campanha, evitando situações de favoritismo ou abuso de poder. Na atualidade internacional, missão da ONU pretende investigar as violações do direito internacional cometidas no Líbano desde março. Para o efeito, o Alto Comissário das Nações Unidas para os Direitos Humanos anunciou que em breve irá enviar uma equipa para recolher informações e provas sobre as alegadas violações do direito internacional no Líbano cometidas entre o movimento xiita pro-iraniano Hezbollah e Israel. De acordo com o mais recente balanço das autoridades libanesas, desde o início da nova guerra no Líbano, os ataques israelitas causaram mais de 3 mil mortos. O tempo. A cidade de Tete poderá registrar esta quinta-feira 30 graus centígrados de temperatura máxima, seguida por Pemba com 29 graus. Beira, Nampula, 28. Maputo, Xaxai, Inhambane e Vilanculo, 27. Quelimane, 26. Chimoio, 24. E, por último, Lixinga, com 22 graus centígrados de temperatura máxima. Apresentamos as notícias da UMA. Escuta as próximas quando for 2 horas.

0: moçambicanas e moçambicanos. Nenhum sistema de justiça pode funcionar, nenhum Estado de Direito pode existir sem dois pilares inegociáveis: a independência do Poder Judicial e a integridade dos seus agentes. A independência do Poder Judicial não é uma prerrogativa dos juízes, é uma garantia dos cidadãos, um escudo que protege cada pessoa contra o arbítrio do poder, seja esse poder econômico, político ou de qualquer outra natureza. Um juiz independente não é um juiz isolado da sociedade. É um juiz que decide segundo a lei, o direito e a sua consciência, e não segundo pressões externas ou interesses particulares ou de grupos. Quanto à integridade, importa referir que a corrupção, quando penetra no sistema da justiça, não comete apenas um crime, mas o pior dos crimes institucionais. Perverte o instrumento que deveria ser o último recurso do cidadão contra a injustiça. Quando um processo se decide pelo poder financeiro que a pessoa tem e não pelo peso da lei, não é apenas a parte lesada que perde. Perde a confiança pública do Estado, a legitimidade das instituições e perde a própria ideia de que vivemos num Estado de direito. Por isso, o combate à corrupção no setor da justiça não é apenas uma prioridade administrativa, mas uma prioridade moral, ética e política da primeira ordem.
1: Presidente da República, Daniel Chapo.

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0: Estimado ouvinte, as nossas melhores saudações. Cá estamos para esta edição semanal do nosso e seu espaço, o debate político. Hoje propomos-nos, entre outros assuntos, a debater sobre a visita que o Presidente da República, Daniel Chapo, efetuou aos Estados Unidos da América. Vamos ainda olhar para o novo acordo de financiamento entre Moçambique e o Banco Mundial e ainda entre Moçambique e a União Europeia. Este último no âmbito da estratégia Gateway. Voltamos esta semana a olhar para a xenofobia na África do Sul, com destaque para a resposta do governo moçambicano e a comunicação do presidente sul-africano Cyril Ramaphosa sobre este fenómeno. Temos ainda como proposta o Congresso da Justiça no quadro do Diálogo Nacional Inclusivo em curso no país. Poderíamos ainda olhar para os preparativos da Conferência Nacional de Quadros da Frelimo, sendo que agora as Brigadas Centrais e o secretário-geral da Frelimo trabalham nas províncias, portanto, em preparação desta conferência partidária. Contamos, portanto, hoje nesta edição com a presença dos comentaristas Tércio Alfazema, Lino Eustáquio. Contamos também, a qualquer momento, a ter a presença aqui nos nossos estúdios o comentarista Anísio Banaíza e Derek Mulatinho. Hoje este programa é sonorizado por Musagi Galibo. Eu sou Adéri Tulipang na moderação. Votos de ótima escuta e cá estaremos nas próximas duas horas. Como sempre, teremos uma breve interrupção para dar lugar a um bloco noticioso ao longo deste programa para a atualização da informação em forma de notícias. E assim, caro ouvinte, não saia desse lado. Meus caros, são todos bem-vindos e passemos a olhar para cada um dos temas que há pouco fiz referência. Queria mesmo propor a começarmos pela visita que o chefe de Estado efetuou, portanto, aos Estados Unidos da América para participar na qualidade de convidado de honra no Fórum sobre Fragilidades 2026. É um fórum organizado pelo Banco Mundial. O presidente Chapo co-presidiu a sessão inaugural daquele evento ao lado do presidente do Grupo Banco Mundial, Ajay Bang, onde destacou a experiência de Moçambique na consolidação da paz e gestão de conflitos. Pergunto-vos que capital Moçambique exibe pelo mundo fora sobre esta matéria, ou seja, sobre a consolidação da paz e gestão de conflitos. Dércio, saudações e bem-vindo.
1: Bom, cumprimento a si e aos colegas aqui do painel. Também estendo a minha saudação para todos os ouvintes da Rádio Moçambique. A participação do presidente neste fórum foi uma grande mais-valia. Primeiro, sob o ponto de vista do prestígio e a projeção da imagem de Moçambique. Foi o único chefe do Estado e convidado de honra para presidir, co-presidir a sessão de abertura. Significa que Moçambique esteve exposto a dar diretrizes e partilhar aquilo que é a sua visão sobre um tema global, partilhando ao mesmo tempo aquilo que é a experiência e a sensibilidade dos moçambicanos e da África no geral. Olha, qualquer chefe do Estado gostaria de estar naquela condição, não é? Mas isto também reforça a forma como está projetada a nossa imagem dentro do grupo do Banco Mundial. Significa que nos olham com respeito e vê Moçambique com boas perspectivas, apesar dos desafios que existem. Agora, quanto a essa questão das fragilidades, ninguém melhor do que Moçambique para partilhar esta experiência. Nós temos enfrentado desafios tanto de conflitos e que temos fórmula que está em implementação neste momento, que consiste nesta questão que tem a ver com diálogo, de busca de consenso, um diálogo em que participam todos os atores, todos os segmentos da sociedade. E Moçambique tem muito a dizer isso. Já experimentamos vários conflitos e dentro daquilo que são os mecanismos internos conseguimos encontrar resposta. Temos também desafios ligados a questões que têm a ver com efeitos das mudanças climáticas. Somos um país extremamente expostos, com ciclones e situações de eventos climáticos que mexeram com a sensibilidade ao nível mundial. Era bom momento também para partilhar experiência, como é que nós fazemos, o que temos feito para fazer face a situações como o Idai, que deu o que falar para todo mundo, mas esses últimos recentes ciclones, essas questões de

inundações. Somos um país também que ainda temos alguns desafios ligados a questões que têm a ver com a pobreza. Como é que e o que é que estamos a fazer e o que é que se precisa em termos de apoio, parcerias, investimentos para poder contornar esta toda a situação. Então, foi uma oportunidade para o presidente ter esse espaço privilegiado e poder partilhar essa história de experiência. Para além de que nós sabemos que encontros como esse sempre têm oportunidades para se realizarem alguns encontros bilaterais à margem da cimeira. E eu penso que também neste capítulo houve uma maximização significativa que o presidente teve a oportunidade de ter encontros importantes com empresários, com políticos, gestores de empresas ligados ao setor, por exemplo, de óleo e gás, ligados em infraestruturas, energia, entre outros. Então, para dizer que foi de uma grande mais-valia a nossa participação neste fórum e os resultados destas participações e desta dedicação nesta caminhada diplomática são estes anúncios que depois a seguir vem. O presidente esteve um dia a fazer a abertura no Banco Mundial, dia seguinte, no gabinete da primeira-ministra, estava-se a assinar acordos que consubstanciaram em financiamento de cerca de 450 milhões de dólares. Então, é para que os moçambicanos possam fazer a ponte, que estas participações, estas negociações, este diálogo com os diferentes players e os mais poderosos,

as abordagens que eram trazidas pelas Nações Unidas, mas não só Nações Unidas, outros parceiros globais que têm estado a tratar de assunto de paz, gestão de conflitos, já há muito tempo. E avaliando os pontos que seguiram logo depois do AGP, nós percebemos que em vários dos assuntos Moçambique tinha ultrapassado. A transformação do conflito que levou partes beligerantes a irem sentar num espaço de encontro privilegiado que é a Assembleia da República é parte daquilo que é contado a nível global. Quer dizer, tirar a conversa do barulho das armas para uma conversa mais articulada em sede própria, em poder próprio. O nosso Parlamento, a nossa Assembleia não tinha a estrutura multipartidária que tem hoje, então isso é parte de uma transformação em que irmãos, em algum momento, perceberam que não se encontravam por um e outro motivo e avançaram nisto. Mas não só o conflito dos 16 anos. Em muitos momentos nós tivemos sinais, por causa das divisões, digo diferenças, não divisões, por causa das diferenças que nós temos étnicas, das diferenças que nós temos culturais, em algum momento tivemos a percepção de que, ou temos, o mundo tem a percepção de que Moçambique tem um potencial alto de conflito. Mas felizmente, Moçambique não vive essa relação conflitual. O que é que isso significa? Isto significa que alguma coisa como governo, alguma coisa como Estado estamos a fazer por causa destas diferenças que acontecem de norte ao sul. Falava-se em algum momento de assimetrias em termos de desenvolvimento, falava-se de vários assuntos, mas sempre percebemos um ambiente pacífico até que nos últimos 10 anos começamos a ter perturbações à paz. Então, esse histórico todo que eu fui trazendo aqui continua sendo útil a nível internacional. Mesmo se olhar para os últimos 10 anos, conflitos levam muito pouco tempo, são intermitentes. Muito pouco tempo, depois há uma articulação entre quem governa e diferentes setores da sociedade que se ultrapassa o conflito. Que o mais grave foi este, do período pós-eleitoral das últimas eleições que vivemos, mas que os próprios moçambicanos, em algum momento, mesmo percebendo hoje que ainda é frágil, em algum momento tiveram que encontrar pontes para ultrapassar esse problema. Se compararmos com outros estados, a história não tem sido idêntica. Esta é a fundamentação para que se coloque na mesa Moçambique como exemplo de sucesso no diálogo, nas abordagens equilibradas para trazer paz, para trazer desenvolvimento, equilíbrio acima de tudo. Mas, de outro modo, a visita do Presidente da República foi a convite de uma instituição financeira global, que é o Banco Mundial. Aí nós podemos ver a segunda dimensão que eu trazia, que é os conexos, não é? O espaço ou a relação positiva que se tem com o tema que o Presidente foi tratar lá. Então, discutir com o Banco Mundial é discutir com alguém que, em princípio, articula diferentes mecanismos para assistência, para suporte financeiro dos Estados. E Estados de hoje, podemos falar de modo muito particular, em desenvolvimento. Então, houve espaço para o Presidente discutir questões de desenvolvimento com a chefia do Banco Mundial e não só, com diferentes outros parceiros, que muitas vezes o Presidente tem feito, aproveita essas viagens para poder articular com investidores e outros, mas de modo muito particular com as chefias do Banco Mundial. É necessário aqui realçar um ponto muito interessante que o Presidente do Banco Mundial, no ano passado, depois do encontro que teve em Sevilha com o Presidente Chapo, tem estado a ter uma série de discussões e proximidade interpessoal com o Presidente Chapo. Então, mais do que espaço muito profissional, tem esta relação pessoal que pode ser mais-valia, porque Banco Mundial é a plataforma, é uma das plataformas mais úteis de assessoria aos Estados a nível global. Mesmo eu tendo as minhas reservas, que vocês sempre conheceram aqui, sobre o sistema de Bretton Woods e a capacidade deles de poder fazer de forma efetiva o desenvolvimento dos Estados. Mas, em todo caso, eles têm informação, eles têm mecanismos que podem ser socializados, eles reconhecem e formam os corredores de diplomacia.

0: e desenvolvimento económico. Diplomacia económica de mundo, de modo muito particular, e desenvolvimento económico. Então, é uma pessoa ou é uma instituição que não podemos, como Estado, estar muito distante delas, porque é a instituição que nos integra no sistema internacional económico. Então, eu podia, de forma muito... Muito não, porque não foi tão breve assim. Haveria de colocar os meus pontos mais ou menos nesta plataforma.
1: Muito bem. Derek Mulatinho, bem-vindo ao debate político. O Presidente da República esteve de visita aos Estados Unidos da América, onde participou na qualidade de convidado de honra no Fórum sobre Fragilidades 2026. Este evento foi organizado pelo Banco Mundial e o chefe de Estado co-presidiu a sessão do presidente do Grupo Banco Mundial, Ajay Banga. Que capital é que Moçambique, portanto, exibe pelo mundo fora sobre questões ligadas à consolidação da paz e gestão de conflitos? E é bem-vindo.
2: Bom, saudações a si, aos colegas aqui do painel e aos ouvintes que nos estão a ouvir. Pedir desculpas pelo pequeno atraso e também... Primeiro temos de nos congratular pelo facto de nosso Presidente da República ter sido convidado para participar da sessão do Fórum e também ter co-presidido a sessão a convite do Banco Mundial. Trata-se de um evento bienal, aliás, é um dos principais eventos organizados pelo Banco Mundial, que é para discutir as fragilidades ou as dificuldades que os países onde o Banco Mundial, aliás, onde ele atua, que tipo de dificuldades em cenários de incerteza, fragilidades, que todas essas situações que Moçambique também tem estado a atravessar. E o facto de nós termos ido para essa sessão onde o Banco Mundial junta não só académicos, empresários, o setor privado, organizações não governamentais que atuam nos diversos setores, é um espaço, uma janela onde Moçambique aproveitou, pensou duas coisas. Primeiro, que é transmitir a sua experiência, o seu ponto de vista de fragilidades que o país tem estado a atravessar, tendo em consideração os choques climáticos que o país tem estado a conhecer, a insegurança em Cabo Delgado e a experiência que tem no processo de construção da paz que Moçambique tem pode partilhar com o mundo. Numa segunda camada que nós podemos fazer, e se nós estivermos atentos aos discursos que foram sendo trazidos a público, que Moçambique levou à mesa desse fórum, nós conseguimos ver que desta vez, para além de nós irmos para esses encontros, fomos também procurar mobilizar investimentos. Daí que fomos de forma muito prática indicar quais eram as oportunidades de investimento à luz, também de algumas fragilidades, também a pensar no enorme potencial que o país tem. Então, existe um capital, do ponto de vista de construção de paz, que Moçambique tem estado a construir, que ele ainda não está totalmente encerrado, é um processo de construção que poderá ser feito, mas também foram vendidas oportunidades de investimento. E desta vez não fomos apenas mostrar que precisamos de apoio, mas mostramos qual é o potencial que o país tem naquele fórum e, dessa forma, retirar algum ganho em função das dificuldades que o país está a atravessar.
1: E no âmbito desta diplomacia económica para a mobilização de investimentos para projetos estruturantes em Moçambique, que sinais é que os potenciais investidores podem ter emitido com esta abertura de Moçambique para acolher, portanto, estes investimentos estrangeiros?
2: Bom, há uma leitura que é política. O facto de ao mais alto nível terem sido dadas indicações de que o país está aberto a parcerias de diversa natureza, parcerias público-privadas e de investimento e também de cooperação económica, nós também, primeiro, esta leitura política que nós fomos transmitir. Segundo, que a segunda leitura é que nós fomos com a lição muito bem estudada. Existem projetos do gás que alguns precisam de mobilização de recursos e de investimento para o país e nós vimos isto a ser colocado em cima da mesa. Sob esse ponto de vista, foram indicados quais seriam os números e quais são as alternativas que ajudam a viabilizar os investimentos que estão, de alguma forma, dependentes de recursos que podem ser encontrados nesse fórum. O que é que nós estamos a dizer? Que parte dos investimentos nas bacias do Rovuma, eles precisam de mobilização de recursos financeiros, mas que a correta execução desses projetos depende de alguma estabilidade. Essa estabilidade é encontrada ou pode ser encontrada em investimentos sociais, estamos a falar de escolas, estamos a falar de criação de empregos e outras componentes. Tudo isso e todos esses aspectos foram corretamente explorados pelo Presidente da República nas diversas sessões que foram tidas nesse fórum.
1: Muito bem. Dércio, que sinais é que os potenciais investidores podem ter emitido, portanto, com esta abertura de Moçambique para acolher o investimento estrangeiro?
3: Os sinais são claros. Há de notar que houve uma empresa que reuniu com o chefe de Estado e comprometeu-se ou mostrou interesse em vir apoiar a investir no setor de pontes, construir infraestruturas. Há empresários que estão na área de energias, na área de segurança, na área de turismo. Então, há sempre promessas, há ponto de situação também que é feito, por exemplo, a ExxonMobil, que está nos Estados Unidos, que sempre que o Presidente da República está por lá, eles aproximam para poder fazer o ponto de situação e alinhar algumas questões em relação aos investimentos que estão a fazer. Ora, os resultados não são tão imediatos, mas quando nós estamos a falar numa dimensão de um Estado, de um país, é preciso também lançarmos a semente, termos em conta a perspectiva de médio e longo prazo, não é? Que são investimentos que um presidente, um chefe de Estado vai mobilizar, não se alocam, não se refletem de noite para o dia, né? Mas vale sempre a pena continuar a lançar essa semente e colocar sempre na mente dos investidores aquilo que são as leques das oportunidades e as facilidades que existem e como é que fazendo investimentos em Moçambique pode constituir uma mais-valia para o seu capital.
1: Muito bem. Lino, a sua leitura em relação, portanto, aos sinais emitidos pelos investidores estrangeiros para investirem, portanto, em Moçambique, no âmbito da abertura feita por Moçambique com esta presença do presidente aos Estados Unidos da América.
4: Para não ter que ser repetitivo, eu penso que com as respostas imediatas que tivemos acesso ao período dos mídias, eu penso que Moçambique primeiro garantiu que há políticas públicas assentes para a garantir a questão de segurança, que é possível acolher grandes investimentos e que há um clima de negócio favorável, pela qual temos deixado a ver aqui algum sinal de intenção para o investimento.
1: Muito bem. Muito bem, Anaísa. Falámos antes das questões que têm a ver com a paz e gestão de conflitos. É a mesma questão que tem a ver com esta agenda diplomática do chefe do Estado para a mobilização de investimentos para projetos estruturantes em Moçambique. Qual é a sua leitura em relação aos sinais, portanto, emitidos pelos potenciais investidores para, no âmbito desta abertura de Moçambique para acolher investimentos estrangeiros?
0: Bom, talvez tocar um pequeno ponto que não tinha feito menção aqui, que é relativo à abordagem de Moçambique sobre a política internacional. Não muito só sobre a política externa, mas a política internacional. Moçambique tem estado a fazer de forma contundente, veemente, apelo sobre diferentes manifestações de conflito em vários cantos do mundo. O presidente Chapo foi contactado pelo presidente Zelensky, que foi público. O presidente já tem estado a ser aproximado por outros líderes que também estão envolvidos numa ou noutra situação de conflito. E por que que isso acontece? Também na lógica da justificação que eu tinha dado antes, mas mais do que isso, porque Moçambique tem estado a conseguir ser uma ponte em termos de histórico diplomático também, e na busca por consensos e partilha de ideias sobre como ultrapassar diferendos. Veja o papel que o presidente Chissano goza na região e no mundo, e tantos outros líderes e diplomatas moçambicanos. O que é que eu quero dizer com isso? É que o presidente Chapo pega um legado bom dos seus antecessores e continua, e consegue mostrar ao mundo de que a diplomacia moçambicana, que prima pelo diálogo, que prima pela negociação, é uma das mais-valias no âmbito de gestão de conflitos internacionais. Este é um ponto fundamental. Então, para responder a sua questão, agora, a ideia é: diplomacia são sinais, acima de tudo, não é? Nós emitimos, o político, o diplomata emite sinais, depois tem um reflexo que é nos campos de economia, de sociedade, por aí. E o Presidente da República tem estado a fazer essa emissão de sinais. O que aconteceu agora a nível dos Estados Unidos é que o Presidente foi convidado e teve o espaço para continuar a fazer a emissão de sinais para diferentes stakeholders que estão envolvidos no processo de exploração de recursos a nível de Moçambique, no mundo, dos grandes players, né, nas áreas de exploração, oil and gas e outros, não é? Então, os ganhos, depois da emissão desses sinais, eles tomam o seu tempo. Alguns podemos ver de forma imediata, e já estamos a ver, pelos discursos que mostram alguma simpatia em relação ao espaço moçambicano, já estamos a ver. Outros vamos ver com o tempo. Mas o que mais importa é a postura governamental sobre a abertura e a capacidade de criar um ambiente de negócios favorável para que aqueles possam vir, sem descurar a necessidade de garantir, e Moçambique está a fazer com a última revisão legal, a necessidade de garantir que Moçambique ganhe. Porque às vezes trazemos investidores e abrimos paraísos. Explora isso, explora aquilo, o espaço de economia doméstica está aberto, mas que ganhos efetivos nós temos? Temos que maximizar. E é nisto que houve aqui as grandes reformas legais sobre a área de mineração e por aí, que é parte de toda uma estrutura governamental que se monta para tirar ganhos nesta atração que por um lado fazemos de investidores e que temos que sinalizar politicamente para que os ganhos sejam efetivos. Obrigado.
1: Muito bem. Meus caros, sabe-se que para já há uma decisão de investimento que será fechada em setembro próximo em relação à bacia do Rovuma. É um anúncio feito, portanto, naquele fórum. Que expectativas e oportunidades já se abrem com esta perspectiva? Lino. Derek, melhor.
2: Ok. Pronto. O facto de nós estarmos a ter anúncios ou decisões de investimento que poderão ser materializadas já de alguma forma alerta aos mercados de que Moçambique é um país viável, e o facto de esses anúncios poderem vir a ser materializados, nós temos de ter em consideração que não será apenas a materialização desse investimento, como também poderão existir investimentos a jusante que poderão ser trazidos para o país. E nós poderemos testemunhar com a mobilização ou com a decisão final de investimento que está em cima da mesa e que está a ser aqui anunciado, que de alguma forma teremos um conjunto de investimentos que estavam a aguardar essa decisão a começarem a operar ou a se movimentar para receber ou para poder operar, tendo em consideração que já estarão em curso. Nós vimos alguns estudos que indicavam sobre a saúde de negócios que estavam muito condicionados a essa decisão de investimento. E o facto de terem sido já anunciados, nós já tínhamos visto há cerca de 2 meses, quando uma instituição financeira que produz relatórios de negócio aqui internamente, quando foi anunciado e depois adiada a decisão, é que sempre que é anunciado um conjunto de investimentos ou que são mobilizados para começar, isto de alguma forma, alguns contratos que estavam suspensos começam a ser operacionalizados, de alguma forma, ou, pelo contrário, quando não há essa decisão a ser materializada, nós podemos, de alguma forma, ver que esses investimentos são retraídos. O que nós temos de ter em consideração neste momento, penso eu, a se materializar em função dos eventos que vão acontecer, é que poderão ser colocados em circulação parte dos investimentos que neste momento aguardavam a prosecução dessa decisão.
1: Muito bem, mesma pergunta agora sim, Lino. Foi anunciado, portanto, que será fechada em setembro próximo em relação à bacia do Rovuma, esta decisão de investimento, que perspectivas é que se abrem e oportunidades, portanto, para o nosso país?
4: Eu acho que várias perspectivas podem ser criadas aqui. Uma delas é a questão de dividendos, não é? Esses investimentos devem ter um reflexo real na vida dos moçambicanos e, quiçá, na condição de moçambicanos empresários, também ver como é que eles conseguem entrar, ter algum tipo de partida para esses investimentos que vêm. E há sinais que foram dados, o presidente já tem deixado a dizer que aprendeu com o tempo. Há alguns contratos que foram celebrados em tempo que não surtiu algum ganho de forma real, não, para Moçambique. E eu penso que é uma oportunidade essa, para reaprendermos ou então galvanizarmos e estarmos dois ou três passos em frente daquilo que possa vir a acontecer.
1: Muito bem, Dersh, a sua análise.
3: Não, olha, as perspectivas são muito boas. O mundo está a aguardar pelo início da implementação do projeto na Bacia do Rovuma, que é um projeto estruturante e que tem interesses a vários níveis, e são vários países que estão atentos ao arranque deste projeto. Por quê? Porque querem também trazer as suas empresas e ver quais são as oportunidades que podem ter nesta fase de investimento. E para os moçambicanos, nós já começamos a nos preparar. Se formos a ver a nossa moldura legal, com o aprendizado que temos destes cerca de 25, 30 anos de implementação de grandes projetos ou de projetos ligados ao setor de gás, há lições que foram tiradas. Por exemplo, o nível de participação das empresas públicas dentro desse projeto, mais concretamente da ENH, torna-se uma acionista, mas numa abordagem diferente daqueles que foram os projetos anteriores. A questão do conteúdo local está devidamente acautelado, a lei foi aprovada pelo Parlamento. A questão do fundo soberano, que também já está a funcionar em pleno. Portanto, há toda a estrutura para que o Moçambique venha maximizar em face destes investimentos, está praticamente montada, com as lições bem estudadas, para que o projeto de facto traga o máximo de benefício para os moçambicanos. E os investidores também querem ver quais são as oportunidades de negócio que podem extrair daí, e isto também vai ser mais uma mais-valia para os moçambicanos, porque com esses investidores significa que também vai haver, além do emprego direto, há de haver outros que vão estar nessas empresas que vão prestar assistência a esse projeto. Ou seja, aventa-se uma perspectiva muito positiva e muito promissora para os próximos anos. É também, talvez, por isso que estas grandes instituições financeiras estejam atentas, por olhar que Moçambique, de facto, tem estas boas perspectivas, e vale a pena estar do lado para apoiar, de modo que isso possa contribuir para o desenvolvimento do país.
1: Muito bem. Taranis, as suas expectativas em relação, portanto, às oportunidades que se abrem com esta perspectiva, à luz deste anúncio sobre a decisão de investimento que poderá ser fechada em setembro próximo em relação à bacia do Rovuma?
0: Toda a economia reage a uma declaração dessas, e as pequenas e médias empresas estão na expectativa por causa da cadeia de valor que é criada quando abrimos ou avançamos com um negócio desta magnitude. Então, a minha expectativa é que continuemos a criar bases, politicamente falando, efetivas, para que se efetive, seja avançada, seja dado este passo gigantesco, mas não só, que as expectativas também dos pequenos empreendimentos que podem se associar ao grande projeto também possam começar a continuar a reanimar a economia, porque a nossa economia definitivamente vai passando momentos que não são muito bons. E eu tenho estado sempre a relegar isso à capacidade, principalmente, do empresário ser um produtor efetivo, menos comentador, menos dialogante, quer dizer, dialogante não, mas menos falador, mas pessoas que produzem de facto, porque o país tem muita oportunidade e que o governo também faça o seu papel. Discutimos várias vezes a lógica do CASP e companhia, onde acontece o debate entre o governo e o setor privado. Percebemos que acontecem muitas coisas, mas o setor privado, todas as exigências continuam sendo cumpridas, mas o setor privado ainda não é um setor altamente produtivo. Quem está a produzir de forma efetiva muitas vezes são esses grandes empreendimentos, que não são efetivamente empresários nacionais. Então, nesta lógica, é bom que não só sintamos os sinais, mas que haja toda uma ação conjugada, concertada, do setor privado, no sentido de tirar vantagem plena dessas oportunidades que são criadas pelos grandes investimentos.
1: Muito bem, podemos agora olhar para o novo acordo de financiamento entre Moçambique e o Banco Mundial, e também entre Moçambique e a União Europeia, no âmbito da estratégia Global Gateway para este último acordo. Portanto, até que ponto o novo acordo de financiamento entre Moçambique e o Banco Mundial pode ser uma boia de salvação, ou portanto, voltamos a um ciclo que pode perpetuar a dependência económica do nosso país. Derek.
2: Bom, eu penso que é uma das boias, não é apenas, não é a única boia de salvação que Moçambique está a precisar. Neste momento existe uma iniciativa, estamos a falar do Banco Mundial, tem uma janela de oportunidade de cerca de 6 mil milhões de dólares que está a ser programada para os próximos 10 anos. E neste momento foi avançado com mais um pacote de cerca de 450 milhões, mil milhões de dólares, que a Ministra da Economia, a Ministra das Finanças, neste caso, fez referência que existe apoios que estão dedicados aos setores sociais, estamos a falar da educação, existem algumas iniciativas que estão dedicadas para os impactos resultantes do conflito no Médio Oriente e o conflito ucraniano, que tem aqui um alto peso no país. Então, se nós estivermos a olhar para aquilo que está a ser prometido e aquilo que vai efetivamente ser executado, nós poderemos alguma compreender que, primeiro, estamos a atravessar momentos de dificuldade, de aperto fiscal, que precisamos de recursos, que é para poder financiar aquilo que são as despesas do Estado, e o facto de estar a ser anunciado desta vez esta janela poderá, de alguma forma, ajudar a amainar aquilo que são as enormes pressões fiscais que o Moçambique está a atravessar. Naturalmente que alguns analistas ou alguns comentadores ou pessoas que olham para os apoios ou as janelas que são oferecidas por essas instituições têm olhado com algumas reticências. É natural, ao questionar se são ou não ajudas ao desenvolvimento. Mas neste momento nós estamos num cenário em que nós temos de cumprir alguns pré-requisitos que de alguma forma podem ajudar a abrir as janelas. O facto de ser o Banco Mundial a abrir mais uma janela e de alguma forma termos uma equipa de Fundo Monetário Internacional que está presente em Moçambique a fazer mais uma avaliação, podem de alguma forma ajudar a credibilizar o país. O Banco Mundial não estaria a abrir estas janelas se de alguma forma nós não estivéssemos a cumprir com alguns pré-requisitos. Então, os valores podem não ser suficientes face às nossas necessidades, mas ajudam a credibilizar a imagem institucional que o país tem, primeiro dentro do próprio Banco Mundial, segundo do Fundo Monetário Internacional, do ponto de vista de cumprimento com um dos parceiros do Bretton Woods, e de alguma forma pode ajudar a equilibrar as contas e a resolver as enormes pressões do lado social, que é onde uma das linhas poderá ser canalizada.
1: Portanto, podemos dizer que Moçambique transmite uma imagem positiva, o facto de ser elegível, portanto, a estes financiamentos?
2: Neste momento, sim. Nós não podemos ignorar o facto de que há alguns meses ou algumas semanas nós discutíamos o facto de que circulavam notícias de que essas instituições haviam, de alguma forma, fechado as portas a Moçambique. O facto de que, neste momento, estarem a ser anunciadas novas janelas, no caso do Banco Mundial, depois de uma outra promessa, ajuda a mostrar de que há um trabalho que está a ser feito exaustivo, e esse trabalho resulta nestas aberturas. Naturalmente que ainda existe um trabalho que deverá ser feito com outro parceiro, que é o Fundo Monetário Internacional, que não é este o caso, mas com o Banco Mundial acreditamos nós que estão a ser lançadas pontes importantes que poderão a depender do nosso grau de execução significar de alguma forma ajuda ao desenvolvimento, mas são responsabilidades que devem ser tidas de parte a parte, o governo fazendo a sua parte, do seu ponto de vista de execução, e o Banco Mundial a cumprir com as promessas, do seu ponto de vista de cumprimento de calendário e não só.
1: Muito bem. Dércio, até que ponto este novo acordo de financiamento entre o Banco Mundial e é uma boia de salvação ou há de ser um ciclo que vai perpetuar, portanto, a dependência económica do nosso país?
3: Ora, Moçambique, neste momento, precisa de dinheiro para investimentos. E, neste caso, estes acordos, primeiro é um reconhecimento de que, dentro daquilo que são os acordos e contratos que Moçambique tem com o Banco Mundial, estão a ser cumpridos e com um nível de sucesso alto. Porque estes dinheiros, muitas das vezes, são retirados de alguns mercados onde o desempenho não está a ser satisfatório. O risco destes valores não serem usados devidamente, então eles realocam para os outros que estão a ter um desempenho melhor. Então, há de notar que os acordos e os valores foram alocados dentro de projetos que já estão em curso para reforçar. E porquê? Temos esta questão, por exemplo, das inundações que nós tivemos há pouco tempo. É uma situação não prevista. Então, houve necessidade de olhar e dizer que, olha, dentro dos projetos que poderão ter sido afetados, é melhor, para podermos garantir o alcance do resultado, fazermos um reforço. Não é? Então, é nesse sentido que, por exemplo, foram alocados adicionalmente, foi feito um reforço de cerca de 155 milhões de dólares para a área de proteção social, 50 milhões de dólares para reforçar os projetos que estão na área da agricultura e agronegócio e 300 milhões de dólares destinados para os setores de educação, recursos hídricos, saneamento e agricultura. Ou seja, há projetos em andamento e que estão a um nível satisfatório, porém, corria-se risco em função destas situações de inundações, esta questão do conflito no Médio Oriente, comprometer até o alcance dos resultados. Mas é definitivamente um reconhecimento claro de que Moçambique está a cumprir com aquilo que são os acordos em vigor com o Banco Mundial. E nós não temos que negar receber esses valores. Pelo contrário, até temos estado a mobilizar outros parceiros para nos trazerem mais. Por quê? Nosso orçamento é deficitário e isto não é nenhum escândalo, é sabido. Desde 1975, não é? Precisamos de apoio para podermos nos erguer, construir infraestruturas e cumprir com aquilo que são as nossas obrigações. Então, nós, tudo o que precisamos neste momento é de investimento e o Banco Mundial tem estado a se mostrar flexível, tem estado alinhado com aquilo que é a visão do governo neste momento e o que está a fazer é isto. Vamos olhar para o FMI, que trazia muito condicionalismo, que quase que tinha uma posição de imposição, não é? O que o governo de Moçambique foi, olha, neste momento nós não estamos em condições de responder a pressões, vocês até podem ter as vossas razões, está aí vosso dinheiro, vamos conversar com mais calma e concentra a sua atenção para aquele que está a compreender qual é a nossa visão e estamos alinhados e que podemos trazer em conjunto resultados satisfatórios. E o Banco Mundial tem estado a trazer essa flexibilidade, eu penso que vale a pena continuarmos a investir nessa parceria, porque não podemos ser orgulhosos. Essa questão que está a trazer o direito de que há pessoas que olham com ceticismo. O que vale a pena nós sermos céticos, até dizermos que temos recursos, querem nos aproveitar, etc. E morrermos à fome aqui e ficarmos com os nossos recursos. Não, o governo tem responsabilidade de encontrar, fazer parcerias para trazer respostas, para trazer soluções em face daquilo que são os problemas que temos como país.
1: Muito bem. Doutor Anísio, o seu entendimento em relação a este novo acordo de financiamento entre o Banco Mundial para o nosso país, será esta uma boia de salvação ou então leva o país a perpetuar-se na dependência económica?
0: Bom, o Mulatinho e o Dércio, eles referem-se aqui aos céticos. Eu sou um dos céticos, confesso, conhecido. Exatamente. A minha discussão muitas vezes é esta e, como especialista de relações internacionais, eu ensino o sistema de Bretton Woods, eu discuto com a nata académica e me informo também sobre as grandes dinâmicas das intervenções de Bretton Woods. Bretton Woods, digo, as instituições que... Mas sempre disse uma coisa... O cenário internacional ele está montado e o cenário econômico internacional é determinado pela dinâmica destes dois, Banco Mundial e Fundo Monetário Internacional. A solução nunca é sair deles. Quando nós temos um pai mau, a solução não é abandonar a casa, é gerir o pai mau que nós temos e muitas vezes até com sucesso. Então, Banco Mundial e Fundo Monetário Internacional, bem geridos, os governos, quando têm noção de quem são estes, o que são essas instituições, como é que nós tiramos valor acrescentado na relação com essas instituições, não há problema de jeito nenhum. É a forma que o Estado tem de se inserir no cenário econômico internacional. Então, essa que é a plataforma. Por isso que sempre eu tenho o meu ponto. O meu ponto é... cautela sobre como nós vamos lidar com essas injeções, mas essa injeção é necessária? Claro que é. O país tem estado a discutir várias vezes falta de divisas, mas alguém tem divisas?